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1: 9:18.
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0: 9:31.
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0: 9:45.
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2: Hora certa.
3: Em Gaspar, a cidade Coração do Vale, pontualmente 22 horas.
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1: É o Paradão da Sentinela com mais músicas pra você ouvir e gostar. Taviano e Tavares, Grileiro de Terra, Trio Parada Dura e Gustavo Mioto, Mundinho Particular. João Mineiro e Marciano, Minha Serenata.

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1: É o Paradão da Sentinela, aqui pela Sentinela 97.9. Renato e seus Bluecaps, Disse Me Disse, Marina Siqueira, Abrindo a Acordeona, Solene, Se Ama, Perdoa.

0: 22:32.
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0: Sentinela FM, e você que gosta da boa música está conosco. Vadico e Vidoco, Mãe Amorosa, Milionário e José Rico, Estrada da Vida, Marcelo Teodoro e Amado Batista, Não Dá Pra Disfarçar.

0: 22h42.
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0: É o Paradão da Sentinela 97.9. Domenico Ritieri e Valéria Inocente, La Montananza, Larissa Costa, Lou, costureiras de todo o Brasil, costureira guerreira, Giola Cinquetti, Nonoletá.

0: Paradão da Sentinela e a hora certa, 22:52.
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0: Paradão da Sentinela prossegue com boa música. Simone e Simaria, Homem é Tudo Igual. Baitaca, No Fundo da Grota. Eduardo Costa, Tudo a Ver.

0: 23:02.
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0: Continua aqui pela Sentinela o Paradão, Amado Batista, Bailinhos, Luan Santana, Clone, Clóvis Mendes, Timbre de Galo.

0: 23:12.
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0: Continua o Paradão da Sentinela. Jean e Giovanni. Peão não chora. Maiara e Maraíza. Bruno e Marrone. Goiás é mais. Eduardo Costa. Toneladas de Paixão.

0: 23:22. 23:22.
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0: Continua aqui pela Sentinela o Paradão, André Renner. Palavras lindas, trio Parada Dura e Zé Neto e Cristiano, vivendo aqui no mato. Rogério Magrão e Banda, depois das 5:00.

0: 23:32.
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0: Mais músicas aqui no Paradão e Serranos, Estampa do Rio Grande, Mato Grosso e Matias, Vovozinho, Zé Neto e Cristiano, Homem da Casa.

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1: Cris, essa música é pra todo mundo que tem saudade de casa, assim como nós, né?
2: Isso aí. Pra quem tá com a KM de distância nesse momento.

0: 23:42.
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0: É o Paradão da Sentinela 97.9. Ana Castela e Gino e Gino, apaixonado por você. Grupo Reponte, Rancho de Gaúcho, Rick Renner, Casa de Caboclo.

0: Paradão da Sentinela prossegue e a hora certa para você, 23:52.
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0: É o Paradão que segue no seu rádio. Leandro e Leonardo, Horizonte Azul, Rio Negro e Solimões. Fui eu.

0: E se a noite é para repousar, eu desejo a todos vocês um bom repouso e que acorde com um bom dia. Amanhã estaremos de volta neste mesmo horário.
1: Hora certa. 12:03.
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0: Meia-noite 13.
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0: meia-noite 34.
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0: 1:10.
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0: Encostou, vai barulhar!
1: 1:19.
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1: Cavaleiros do Forró.

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0: 1:41.
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0: 2 e 9. 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

0: 12:19.
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12:28. 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

0: Jorge Mateus.
1: 2:32.
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0: Gazeta. 3 e 6. 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

0: 3:19.
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0: Vini Bisioli, Inimigos do Fim.
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0: 3:52.
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0: certa. 4 horas.
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0: 4:19.
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0: Senhoras e senhores, Leandro Learte!
1: 4:31,
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0: 4:57. 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

0: bom dia, minha gente. É hoje novamente segunda-feira, mais um início de semana e hoje é o dia 24 de agosto de 2026. É segunda-feira, manhã fria, novamente caiu a temperatura. Estamos aí com 11 graus centígrados, sensação térmica também de 11 graus.
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0: E o galo cantando, já vamos trazendo a hora certa para você, agora 5 horas da manhã, pontualmente, iniciando no seu rádio nesta segunda-feira, mais um Despertando o Vale. Programa que vai ao ar de segunda a sexta, eu, Cláudio Miglioli, levando boa música, aquela energia sempre positiva para você. Desejo aí que todos tenham tido aquele ótimo final de semana. O final de semana foi lindo, maravilhoso, aquele sol gostoso, aquele céu limpo, azul. Foi esse final de semana para ninguém botar defeito.

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Mendes, e lá no Alto Gasparinho, Jair Arca, Sebastião Prebianca, Odair Nicoletti, a Cibele Nicoletti e a Preta Nicoletti. E aqui também pertinho aqui do centro, no bairro Santa Terezinha, temos a participação do nosso amigo Hamilton Amaral. Agora 5:03, vamos com música, hoje bastante música bonita para vocês. Primeiro, atendendo a participação do Hamilton Amaral, ele pediu e já vamos tocar com Milionário e José Rico, As Gargantas de Ouro, Canarinho do Peito Amarelo. Logo após, Lelis e Lennon, Retrato do Sertão, e na sequência, Victor Raoni e a música No Quadro do Tempo.

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E vamos dar uma conferida aí o que que aconteceu neste sábado, domingo aí no Campeonato Brasileiro, como que foram os jogos. Temos aí diversas partidas. Do sábado, o Fluminense venceu o Remo por 2-1. Já o Internacional ficou no empate aí contra o Atlético Mineiro pelo placar de 0-0. E o meu Flamengo perdeu a oportunidade aí de encostar de vez no líder Palmeiras, perdeu pro Cruzeiro por 2-1. Já o Vitória no clássico baiano perdeu pro Bahia por 2-0. Já o Bragantino venceu, isso já no ontem, aí ontem também Vitória e Bahia foi ontem. E Bragantino e Grêmio, Bragantino venceu o Grêmio por 1-0. Já o Palmeiras, e Casilda agora vai ficar pé da vida, o Palmeiras goleou o Vasco por 4-1. E a Chapecoense por incrível que pareça, venceu o São Paulo por 1-0. E o Santos ficou no empate com o Mirassol por 1-1. Coritiba venceu o Corinthians por 2-1. E resta ainda uma partida a se realizar hoje às 20 horas, Botafogo e Atlético Paranaense. O próximo bloco aí passa a classificação completa aí do Campeonato Brasileiro. Agora vamos com mais música, atendendo a participação dele, do Anebar Zeferino, que oferece lá pro seu Vanderlei, pro seu Gaspar e pras esposas, aquela valsa bonita com a banda Doce Encanto, Valsa dos Namorados. Logo na sequência, atendendo a participação da Zilda, que oferece pro Enéas, pro Nica, pra Soraya, pra Inês, pra Sandra, também pro Mim, pra família Sansão, pro João, aquela música bonita com Chico Rei Paraná, Quem Bate Nunca Se Lembra. Agora 5 horas e 18 minutos.

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3: Despertando o Vale, o galo cantando pra você acordar, acordar com alegria, hora certa, 5:25. 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É, como falei, então vamos aí para passar aí a classificação do Campeonato Brasileiro. Palmeiras na primeira posição, se mantendo e se adiantando um pouquinho mais. O Flamengo estava chegando, mas com a derrota contra o Cruzeiro, se afastou de novo. Palmeiras, 51 pontos na primeira posição. O Flamengo vem na segunda posição com 45, mas tem uma partida menos. Já o Atlético Paranaense está em terceiro com 41, com a mesma pontuação. O Fluminense, só com uma partida a mais, 41 pontos na quarta posição. Na quinta, o Cruzeiro com 39. Na sexta, o Bahia com 37. O Bragantino está na sétima com 35. O Coritiba na oitava com 34 pontos. Já na nona posição, o Atlético Mineiro, 33. O Corinthians está na décima posição com 32. O Botafogo em 11º com 30. O Sport Clube Vitória em 12º, 29 pontos. Já o São Paulo, 13º com 27 pontos. O Santos na 14ª posição com 26, o Grêmio em 15º com 25, seguido com o Internacional em 16º também com 25. Já abrindo a zona do rebaixamento, Mirassol com 24 na 17ª, 18º o Remo com 23, o Vasco na penúltima em 19º, 22, e na lanterna, apesar da vitória contra o São Paulo no domingo, a Chapecoense com apenas 14 pontos. Nosso abraço aqui também pro nosso amigo Lorival Machado aqui do Gasparinho, o Edemir lá do Poço Grande, Hélio Estanque ali do bairro Margem Esquerda, localidade Morro Grande, lá da cidade de Itagé, a participação da Tuti lá do bairro Paciência, ela pediu, a gente já separou no próximo bloco aí a Gaivota. E um abraço também aqui pra Ibonete lá do bairro Bateias. Vamos com mais música, Bloco Gaúcho. Essa vai lá pro Jair Arca, lá do Alto Gasparinho, pro Sebastião Prebianca, pro Dair Nicoletti, pra Cibele, pra Preta Nicoletti. É, Os Monarcas, Remendo na Bombacha. Logo na sequência, Os Chacreiros, Um Quadro de Campo.

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A hora certa para você agora, 5:37. Mandando aquele abraço, aquele bom dia, o desejo de uma ótima semana também para o Acácio Pereira, para o Célio Nicoletti, para Ivonete lá do bairro Bateia. Todos ligadões aqui na Sentinela. Mandando então aquele alô lá para os nossos amigos desde lá do, da localidade de Olho Grande, bairro Barracão, bairro Bateias. Também um abraço para os nossos ouvintes aqui do Macuco, lá do nosso amigo Ademar Zeferino, ligado sempre na Sentinela. Pessoal aqui do Poço Grande. Pulando para o lado do rio, lá do bairro Lagoa, aquele abraço para o Edemir Venturini. Um abraço também lá pro Arraial do Ouro, Belchor. Todo o bairro Margem Esquerda, centro também, o nosso bairro Santa Terezinha, Gaspar Mirim, Alto Gasparinho, Gaspar Grande, Gaspar Alto, Bela Vista, Figueira, Águas Negras e Coloninha. Lá pro Lorival Machado e pra Tuti lá do bairro Paciência Itajaí. Vamos então com música, Tuti pediu, a gente vai tocar aqui pra Tuti, Irmã Freitas, Irmãs Freitas, Borboleta. Logo após a gente vai essa aqui, deixa eu ver aqui, a Tuti pediu, a Tuti, então vamos ver aqui onde que tá, se foi essa mesmo, não, a Tuti é Gaivota aqui com Léo Canhoto e Robertinho. Aí logo após Irmã Freitas, Borboleta, vai lá para Ivonete do bairro Bateias. Ela oferece pro Enéas, pra Soraya, pra Zilda, pro Mim, pra Inês, pro Nica, pro Zelino Fantoni, pra Mali Fantoni, pra todos seus amigos. Então vamos lá, música para vocês, Irmãs Freitas, Borboleta, e logo após Léo Canhoto, Robertinho primeiro, Gaivota, e logo após Irmã Freitas, Borboleta.

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A hora certa para você agora, 5:47, faltando, portanto, 13 minutos para as 6 da manhã. É, e para você que ficou, que está com a gente até este momento, nosso agradecimento para todos que mandaram também o seu zap aqui para o 988-380192. Aquele abraço também para todos os nossos amigos de Blumenau, Ilhota, Nova Trento, Brusque, Guabiruba, também para Luiz Alves, Pomerode, Indaial, Ascurra, Piúna, Rodeio. E também para o nosso litoral, desde lá de Balneário de Barra Velha, Piçarras, Navegantes, Itajaí. E a gente vai se aproximando a mais um final de programa, mas antes de terminar, aquele recado todo especial para você que está a fim de saborear aquele bom churrasco, aquela boa pizza. 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A gente, antes de terminar, vai pedindo para você se manter ligado aqui na programação da Sentinela, como é de costume, às 6 em ponto, a oração da Ave Maria com César Costa, logo após o Panorama Agrícola, e após o Panorama Agrícola, Giancarlo comanda o Sentinela da Manhã, para as 7 em ponto ele prosseguir com o Jornal Sentinela. O nosso amigo Acácio Pereira pediu a música Canarinho do Peito Amarelo, mas foi a primeira do programa hoje, Acácio. Então vamos deixar para uma próxima, vamos tocar outra. Aqui é ela a música, temos 3 músicas bonitas aí pro pessoal. Agora a gente vai se despedindo, então deixando aí para vocês. Vai lá pro Acácio também. Vamos aí com Amado Batista, Você Não Presta. Logo após, Jean Giovanni, com participação de Bruno Marrone, Me Faz Te Odiar. E para terminar o programa de hoje, Roberto Carlos com Chitãozinho Chororó, Arrasta a Cadeira. O meu abraço a todos e até amanhã, terça-feira, se

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3: Louvado seja o nome de nosso Senhor Jesus Cristo, para sempre seja louvado. Amados irmãos e irmãs, paz e bem. Sou César Costa, das equipes de Nossa Senhora. Em nome do Pai, do Filho e do Espírito Santo. Amém. Nas entrelinhas da história, na página da salvação, o Criador plantou uma flor. Era Maria. Ave Maria, cheia de graça, o Senhor é convosco. Bendita sois vós entre as mulheres e bendito é o fruto do vosso ventre, Jesus. Santa Maria, Mãe de Deus, rogai por nós, pecadores, agora e na hora de nossa morte. Amém. Que na plenitude dos tempos desabrochou para Deus e nela o céu encontrou morada. Vivia à sombra do Altíssimo, bebia as águas da graça. Por isso o anjo a chamou agraciada. Ave Maria, cheia de graça, o Senhor é convosco. Bendita sois vós entre as mulheres e bendito é o fruto do vosso ventre, Jesus. Santa Maria, Mãe de Deus, rogai por nós, pecadores, agora e na hora de nossa morte. Amém. Deus era seu refúgio e dele teria todas as respostas. Assim guardava tudo e a ele entregava tudo. A mensagem do anjo não lhe deu respostas, mas no faça-se, ela abraçou um futuro incerto. A alegria da maternidade, mas a frustração de ver o filho rejeitado, sem um lar para nascer. A profecia de Simeão, uma esposa.

0: restrito. Nasceu, viveu e repousou em Deus, e teve como nenhum outro ser humano o mais profundo contato com a Santíssima Trindade. Ave Maria, cheia de graça, o Senhor é convosco. Bendita sois vós entre as mulheres, e bendito é o fruto do vosso ventre, Jesus. Santa Maria, Mãe de Deus, rogai por nós, pecadores, agora e na hora de nossa morte. Amém. Rogai por nós, Santa Mãe de Deus, para que sejamos dignos das promessas de Cristo. Amém.
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9: Panorama Agrícola para 24 de agosto de 2026, segunda-feira.
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9: Olá, hoje é segunda-feira de lua crescente, 24 de agosto, no ar para você o Panorama Agrícola. Na mesa de som está o Eduardo Maier. O ditado é: não se consegue entrar duas vezes no mesmo rio.

0: Confira os destaques desta segunda aqui no Panorama Agrícola. Desafios para a cultura do maracujá por causa da previsão de chuvas acima da média. Dia de Campo reúne produtores de uva e vinho em Quilombo, no oeste catarinense. E seminário de piscicultura acontece esta semana em Timbó, no Vale do Itajaí. Quer participar do Panorama Agrícola? Ligue 48-3665-5359 e deixe o seu recado. Ou envie e-mail para panoramaagricola@epagre.sc.gov.br.
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0: Recomendações para a agricultura e para a área urbana extraídas do Guia do El Niño 2026-2027 para a agricultura em Santa Catarina. Recomendações e informações do fenômeno no site da Epagre Ciran. Melhorar a infiltração de água no solo, semeando em nível, terraços, patamares e cordão vegetal. Supervisionar terraços e canais de escoamento. Revisar calhas de condução e reservatório de água. Limpar calhas de escoamento e reforçar taipas. Em irrigação complementar, dar preferência à irrigação localizada. Utilizar o sistema de cultivo mínimo e plantio direto em grãos e hortaliças. Manter o solo com plantas de cobertura permanentemente. Parcelar adubação, mobilizar o solo apenas na linha de semeadura ou plantio. Evitar o trânsito excessivo de tratores e veículos com solo úmido. Adotar diversificação e rotação de culturas. Ajustar densidade de plantas de acordo com a espécie cultivar e a disponibilidade de água e luz. Intensificar o monitoramento de pragas e doenças nas culturas. Monitorar ataques de lesmas em áreas de plantio direto. Realizar semeadura de lavouras de forma escalonada nas épocas recomendadas, de acordo com zoneamento agroclimático. Planejar plantios e colheitas seguindo as recomendações técnicas. E para a área urbana, manter córregos, bueiros, valas de drenagem e vertedouros e açudes desobstruídos. E revisar instalações como paredes, esgotos, calhas e telhados. Recomendações por causa do fenômeno El Niño.
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0: Amanhã, dia 25, tem dia de campo em vitivinicultura confirmado, da brotação à colheita. Será no município de Quilombo, no oeste do estado. Informações adicionais pelo telefone 49-3346-3285. 49-3346-3285. Nesse dia de campo, haverá discussões sobre as seguintes temáticas: boas práticas no manejo fitotécnico da videira, eficiência nos manejos fitossanitários da videira e estratégias de manejo no pré e pós-colheita de uvas. Dia de campo amanhã em Quilombo, vitivinicultura da brotação à colheita. Na quinta-feira, dia 27 de agosto, acontece em Timbó, na Associação de Moradores do bairro São Roque, o primeiro seminário de piscicultura do Vale do Itajaí. Abertura 9 da manhã e na sequência a palestra Como Escolher uma Boa Ração. Depois, estratégias de manejo produtivo para prevenir riscos sanitários. E ainda a palestra Cooperativismo que Transforma, Educação Financeira e Crédito Rural para um Futuro Sustentável. Na parte da tarde, nesta quinta-feira, 27 de agosto, um case de sucesso com o piscicultor Ivan Marciano de Borba, do município de Indaial. E depois, na sequência, a apresentação da tilápia SC05, nova linhagem de tilápia para a produção da piscicultura catarinense. Esse é o primeiro seminário de piscicultura do Vale do Itajaí, na quinta-feira, 27 de agosto, no município de Timbó.
1: Confira a entrevista de hoje.
0: Depois do vazio sanitário, os produtores de maracujazeiro azedo começam o plantio em todo o litoral catarinense, especial na região do extremo sul. Temos recomendações técnicas a respeito por causa de eventos climáticos como o El Niño e excesso de chuvas, a previsão é essa. As recomendações são do pesquisador da Estação Experimental de Uruçanga, Henrique Belmonte Petri. Acompanha.
2: Este é um ano que vai ser de desafio para a cultura, por ser ter a previsão aí de um ano com chuvas acima da média, provavelmente com chuvas mais intensas e também com possibilidade de tempestades, que sempre acontecem nas nossas primaveras e verões, né? Não é nada muito além do que a gente já está acostumado, mas é um ano para a gente, para o produtor de maracujá, estar atento a esses fenômenos, principalmente na questão fitossanitária. Então, doenças como a bacteriose, a própria antracnose, que muitas vezes ela não é tão mais frequente, já foi importante, já não é tão mais importante nas folhas, mas pode voltar em anos com essa característica de anos mais chuvosos, com a previsão do El Niño, né, mais forte. E também a verrugose, que querendo ou não, todos os anos tem sido um problema para a maioria dos nossos produtores. Então, a gente vem recomendando o nosso produtor a fazer um manejo preventivo, principalmente com produtos à base de cobre. Então, a calda bordaleza é a melhor formulação de cobre e a mais tradicional, mas ela tem uma boa tenacidade, ela resiste mais à chuva, então é uma ótima alternativa aplicar calda bordaleza, pelo menos aí numa dose, né, numa concentração aí de 0,5%. E depois a gente também utilizar em misturas com outros fungicidas, protetores, principalmente enquanto não temos sintomas dessas doenças, né? Períodos após chuvas com vendavais, né, com muito vento ou incidência de granizo, é importante que nas primeiras horas após o evento o produtor também faça uma aplicação de cobre em cobertura para ajudar a prevenir a entrada de doenças, principalmente a bacteriose, nos ferimentos que são causados por esses eventos climáticos mais extremos. Outra tecnologia que a gente pode adotar, que já está testado, né, principalmente no início da safra, é a adoção, a mistura nas caudas de 0,1% de fosfito de potássio. É a melhor fórmula dos que os trabalhos indicam, que ele também tem uma ação de indução de resistência às plantas, melhorando muito, principalmente no combate à verrugose, que é uma doença importante para nós. E outra tecnologia que o produtor pode utilizar é o uso de óleo mineral a 1% e o uso de protetor solar a 5% a base, protetores solares à base de caulim a 5%, então 5 quilos para cada 100 litros de calda, para proteger essas plantas da transmissão do vírus do endurecimento dos frutos. Então, uso de cobre, do fosfito de potássio, do óleo mineral ou do protetor solar à base de caulim, são tecnologias que a Ipagre desenvolveu nos últimos anos e que têm eficiência comprovada nos cultivos de maracujá para as principais doenças do estado e que vão ser muito úteis numa primavera chuvosa, como é a tendência desse ano de El Niño.
0: Esse é o pesquisador Henrique Petri, da Estação Experimental de Uruçanga, falando aqui no Panorama Agrícola, na entrevista de hoje, sobre cuidados no plantio e cultivo do maracujazeiro azedo em Santa Catarina.
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0: minha gente, muito bom dia. Chegando mais uma segunda-feira, eu aqui juntamente com você, para começar então mais uma semana de trabalho nesse dia 24 de agosto de 2026. Também já estamos quase no término desse mês, né? Esse mês temos 31 dias, então vai até segunda-feira que vem, né? Aí acaba o mês de agosto e vem setembro. Mas ainda vamos ter já dia 28, minha gente, o início da propaganda eleitoral gratuita no rádio e na TV. Então você que vai querer escutar as propostas dos políticos, né? Vamos ver o que que eles vão oferecer aí de projetos e também benefícios para a população, né? É difícil, né? Aí a gente vai ter que tentar buscar, ver qual é que é o melhorzinho dessa turma, né? Que é muito grande, né? É, esse ano ainda vamos ter dois senadores para serem eleitos em Santa Catarina e em todo o país, né? É, e senador não fica só 4 anos, fica 8 anos no poder. É muito tempo, né, minha gente? Agora tem um outro estudo também que eu acredito que tem que ser mesmo colocado em pauta, que é o tempo, né, dos ministros do Supremo, que eles são nomeados e ficam até 75 anos de idade, que é a idade máxima. Não deveria ser assim, deveria ter uma gestão também, ficar 12, 8 anos no máximo, mas não, estão lá, chegam a ser nomeados com 45 anos, imagina quanto tempo vai ficar lá mandando e desmandando, né? Então, isso também com certeza tem que ser mudado, né? Um projeto feito com seriedade, e aí sim a gente pode ter um pouco mais de certeza que não há tendência, porque primeiro ministro não deveria ser nomeado, né? Ministro deveria fazer concurso público que nem qualquer cidadão que vai trabalhar no serviço público do país. Mas vamos lá então, começando o programa, porque esse negócio de política vai longe, né? E futebol, né? É, futebol também, muitas conversas, é, o meu Flamengo perdeu, né? Aí o que que eu fui fazer? Fui torcer pro Vasco, né? Aí agora eu sei como é que é o torcedor vascaíno. Sofre barbaridade, né? Ô Zilda, ô Miguel Vilvoc, ô Zé Carlos, não é fácil ser vascaíno, né? Aí ainda é goleada, né? Perde de goleada, mas perdeu do líder, né? Então, até tudo bem, né? Faz parte. Vamos começar o programa, então? Ah, já que eu tô falando da Zilda, né? Ô, Zilda, como é que você vai segunda-feira? Bom dia!
1: Bom dia, Jean.
0: Calma aí que não começou bem aqui. Agora vai.
1: Bom dia, Jean. Feliz segunda-feira, uma feliz semana pra nós.
0: Tá.
1: Toca a música aí pra nós com Jacó Jacozinho, saudades também tem. Olha, quero oferecer ali pra Lourdes, pra Correca, pra Inês, pro Acácio, pro Enéas, por mim, pro Nica, lá pra família Sansão, pra Zé Tizuki, lá pra Marli, pra Terezinha e o seu Nivaldo, pra todos que estão ouvindo.
0: Tá certo então, boa semana também pra você, Zilda. A Zilda mandou a mensagem aqui, eu vou deixar pro segundo bloco, né? 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Vamos começando então com Saudades Também Tem Hora, a Zilda que tá pedindo, e depois eu já tenho o pedido do Hamilton Amaral ali do Santa Terezinha, tá pedindo a música Por Que Você Não Passa Lá, Trio Parada Dura. Hora certa, informando Scheiter Relógios e Ótica, 6:27, bom dia pra você.

0: E quem é que não tem de algo que já passou, alguma pessoa que já não está mais junto com você, né? Ou por motivos de distância, né? Foi para outro lugar, ou até mesmo por separação, enfim, mas a saudade fica. 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
0: Passa lá então, Trio Parada Dura. A música chega aí pra você, Hamilton. E pra quem gosta do Trio Parada Dura.

0: pra você ter melhor.
1: É, por que que você não passa lá então? O endereço hoje em dia é só colocar no celular, a localização é fácil de encontrar. 6:35, a hora certa aqui no Sentinela da Manhã. 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
1: Seis horas e 36 minutos, minha gente, vamos lá acordar, né? O pessoal é com esse friozinho agora ontem, né? É, tava frio, né? Não tanto aqui na região do Vale, mas tivemos aí Bom Jardim da Serra, -7.78. É muito frio, né? Eu acho que eu saía de lá, né? Ia para outro lugar mais quente, né? Muito frio. É, e nem neve, né? Mas deu uma formação de geada muito bonita, né? Problema para quem trabalha, né? Principalmente com os animais, tem que ter sempre aquela silagem, tudo preparado, porque senão vai ser problema, com certeza. Então, é complicado, né? Mas esse tempo tá já mudando de novo, né? Acredito que vai voltar a chuva, né? É, cenário aí do El Niño tá assim, é que esse ciclone é um mega ciclone que formou lá no alto mar, lá para a região das Ilhas Malvinas, isso aqui não influenciou tanto com as chuvas e só os ventos que aumentaram, mas nem foi tanto, porque estava distante do continente. Por isso a gente estava ouvindo os meteorologistas indicando, porque se tivesse acontecido mais próximo do continente, com certeza esse ciclone iria prejudicar e muito. O que aconteceu foi ressaca, né? A ressaca foi grande em algumas regiões, principalmente mais para o sul do estado. 6:38, informando o Chaite Relógios e Ótica, que traz as mensagens para hoje. Já está aberto aqui a mensagem da Zilda. Vamos ler então aqui com o Snoopy tomando um cafezinho. É um bom café e um bom dia. Um bom café, uma oração e coragem para enfrentar mais um dia. Então vamos tomar aquele cafezinho para esquentar o coração, né? Bom dia. Aqui a Zete Zucchi também já mandou a sua mensagem. Que hoje seja somente o hoje, sem o peso de ontem, sem a ansiedade do amanhã. É, vamos viver o presente, né? Sem ficar planejando muito. Claro que metas têm que ser alcançadas, né? Mas não vamos passar os limites. Olha o Jairarca, esse acorda cedo, tá tomando chimarrão, né? E também já tá com um cafezinho reforçado no dia de hoje, mandando aquele abraço e coloca assim a mensagem do Jair, ó: que a luz, a paz e a misericórdia de Deus façam parte do nosso dia. Bom dia, Jair. O Paulo Reinert também já mandou o seu bom dia aqui. O homem acorda cedo, né? Isso já é um hábito, né, Paulo? Desde cedinho, sempre tinha que levantar para tratar os animais, para tirar leite das vacas, né? agora já tá aposentado, mas essa rotina não mudou, né? E tem outros afazeres para fazer. A vida de aposentado não é fácil, né, ô Paulo? Maria Paulina Vaz, o Coloninha. Jean trabalhando ligadinha na rádio Maria Paulina Vaz do Coloninha. E quantas pessoas que se aposentaram, né? E continuam trabalhando, né? Porque o trabalho faz com que a gente coloque a mente para funcionar e também o corpo. Então não é bom parar de vez. A Correca chegou aqui também com a sua mensagem. Bom dia! Que Deus encha o seu dia de luz, o seu coração de paz e a sua vida de muitas bênçãos. A Correca mandou um áudio, eu vou deixar pro final porque tem um pedido musical. Já ouvi, é a Sementinha, essa música é bonita. Jair de Souza, o popular Saci. Jean, que Deus abençoe a nossa semana de trabalho, manda música pra nós. Vai dar tudo certo com Valdeci Aguiar. Aí eu digo assim, eu não conheço essa música. Aí eu digo, não, essa música é do Zezé de Camargo e Luciano, mas eu acredito que a original é com esse cantor aqui, o Valdeci Aguiar. É isso, né, Valdir? Eu já separei essa música, vamos rodar ainda no programa, acho que vai dar tempo. Um abraço ao Saci e o pessoal ali do Alto Pojulinho da BR-470, também o nosso abraço e um bom dia. A Cássio Pereira chegou aqui. A mensagem é de reflexão sobre o verdadeiro valor da vida. A vida não é sobre ter tudo o que quer, mas sobre aprender a valorizar tudo o que você tem. As maiores riquezas não estão nas coisas, mas nas pessoas e nos momentos que vivemos. No fim, o que fica não é o que conquistamos, mas o amor que deixamos pelo caminho. Olha que belo pensamento, parece que é do Charlie Chaplin. Ele trazia muitas mensagens bonitas. E o que que a gente pode dizer? É que a vida, com certeza, ninguém leva nada daqui, só as lembranças. Se você pratica o mal, não vamos pensar, todo mundo diz aí, quando morre todo mundo fica bom. Mentira, mentira. Que sempre vão falar da pessoa, que se ela fez coisas ruins, vão dizer, ele fez isso, infelizmente, coisa. Então é bom praticar o bem para depois ser lembrado das coisas boas, né? O legado que você deixa, isso é importante. Abraço a Cássio, bom dia também para você. Rosana Keller chegou aqui com um cafezinho, ainda saindo aquela fumacinha. Manhãs que chegam devagar, como uma canção de Deus, ensinando o coração a começar outra vez. Então vamos começar mais uma semana. É isso aí, Rosana, aquele abraço pra você também. Essa tá feliz da vida, não poderia ser diferente. O Fluminense ganhou mais uma. Alô, Tuti, lá do bairro Paciência. Bom dia, que Deus abençoe o nosso dia. Estou ligadinha. E mandou bandeiras aqui do tricolor carioca. Vamos lá então, vamos trazendo música, não vou me alongar mais. Aqui tem mais a Lousa, aqui a Heloísa, ainda o Jacó Hattic, a Elisete Camargo. Já eu venho com esses alôs, mas então vamos trazendo música. E o pedido é dela. Alô, Correca, bom dia.
0: Bom dia, Jean. Toca a música Sementinha. Ofereço para todos os meus amigos. Vai lá para Rosana e para o Nelson. Beijo.
1: Beijo. Chegando então a Sementinha. Felipe Falcão, aqui no Sentinela da Manhã, 6:43.

0: Essa é a Sementinha. Felipe Falcão no Sentinela da Manhã, a hora certa, não perca o seu compromisso, 6:47. Eu vou num pequeno intervalo e depois eu volto com as últimas mensagens para você. A hora certa, repetindo, 6:48 agora, informou Scheiter Relógios e Ótica.
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0: Seis e 49, vamos rapidinho aqui no fechamento já do programa com as últimas mensagens para você. 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Vamos lá então com as últimas mensagens. Heloísa Lana chegou aqui, bom dia Jean, uma ótima semana, abençoada para todos nós, lá do bairro Bateias, aquele abraço Heloísa. Elisete Camargo mandou aqui ó, bom dia, Deus te abençoe, a você também. Enéas Marcos Lano, diretor da Escola Cívico-Militar Frei Godofredo, segunda-feira, nova semana começando, que seja abençoada por Deus, iluminada por seu amor, que não nos falte força e fé para vencermos a cada novo dia. Bom dia, feliz segunda, ótima semana também para você, Enéas. Lígia Andrietti chegou aqui lá do Barracão, ela, o Pedro de Ávila, aquele abraço, bom dia. Um novo dia é um novo recomeço, que a jornada de hoje seja o início de algo maravilhoso. É outra sofredora, Lígia, né? Aquele abraço, Lígia. Fábio Bernardes chegou aqui também, ali da margem esquerda. Às vezes não é a próxima vez, às vezes não há segundas chances, às vezes é agora ou nunca. Às vezes não há uma próxima vez. Então vamos aproveitar o dia de hoje, né, minha gente? Aquele abraço, Fábio. Celina Sassima Vilvert, uma nova manhã se inicia. Que nesse dia Deus te cubra com todas as suas bênçãos e proteção. Bom dia também para você. Falando nisso, quando eu falei aquele bom dia, lembrei da Terezinha. Alô, Terezinha. Terezinha não mandou bom dia hoje pra mim. Por que que ela fez isso comigo, né? Não tem aqui. Terezinha hoje deixou eu, esqueceu de mim. Ô, Terezinha, não faz isso comigo. Terezinha ali do Santa Terezinha, sempre manda aquele bom dia bem esticado. Hoje deixou, certo? Tem muitos compromissos, né? Então fica pra amanhã. Mas eu tô mandando, estendendo um abraço pra você, Terezinha. Edinalda Rodolfo da Luz, essa também trabalha cedo, né? Desde madrugada, mas parou a máquina um pouquinho, né, Edinalda, para dar o bom dia aqui pra gente. E eu, claro, também retribuo. Confie, persista e acredite, tudo acontece no tempo certo. É verdade, né? No tempo de Deus, né, Edinalda? Bom dia também pra você. É a Terezinha Vitorino, não veio aqui hoje. Deixa eu ver aqui, ó, um beijão aí pra Ana Maria Deschamps. A Ana também sempre tá ligadinha, manda sempre mensagem pra gente, mas às vezes não dá tempo, né, Ana? Mas eu tô mandando aquele beijão aí pra você, aquele abraço, como diz o Miguel Vivo, que bem de longe aí pro esposo Celso. Ô, Celso, aquele abraço. Aí eu lembrei da dona Cacilda, mãe da Ana, né? É, dona Cacilda, beijão pra senhora. Uma ótima segunda-feira, dona Cacilda Deschamps, também sempre tá ouvindo a nossa programação. Vamos dar um alô pra professora Leia. É a professora Leia, ali do bairro 7 de Setembro, também é uma das ouvintes. Tá lá cuidando da criançada que tá chegando, né? Ali no espaço recreativo, professora Leia. Então, vai um beijão aí pra Leia e também pra toda a turma lá. A Andréia, confeiteira do Super Estanque, essa chega cedo, né? Não pode ser diferente, ainda numa semana, né? Que começa, tem que deixar tudo novo, né? É, tudo fresquinho, gostoso. Ela e o Amaro Reis, né? Ô, Amaro, aquele abraço. Então, a Andréia tá mandando aqui uma semana abençoada. Nossa promoção foi um sucesso, olha só, mas também, né? Com aquelas cucas deliciosas, né? E também os bolos confeitados, rocamboles e tudo mais que você faz aí, Andréia. Tudo é sucesso, você e o Amaro são nota 10. Aquele abraço e obrigado aí pelo carinho e pela atenção que vocês têm. Ah, professora Leia já mandou aqui um oi, gratidão. Então vamos embora, minha gente, porque eu tenho muitas informações no Jornal Sentinela para trazer para você. Vou atendendo então o Jacó Hatke, o Salgadinho. Tá pedindo a música Vai Dar Tudo Certo. Ah, estou desde cedo na portaria. Aqui está vento gelado. Um ótimo dia. Eita, é, não é fácil ficar na portaria aí com vento, mas isso já vai mudar, ô Jacó. Fica tranquilo que logo, logo você vai estar dizendo, ó, vou ter que ligar o ar-condicionado de manhã cedo, que tá abafado, né? Porque o verão tá chegando e aí a coisa vai mudar de figura. Então, eu só digo assim pra você, vai dar tudo certo, tá certo? Valdecir Aguiar, a música pra finalizar o programa. Tchau, tchau, pessoal, e uma ótima semana a todos. Música.

Olha a Belinha, quase que eu ia esquecendo da Belinha. Luzia Isabel Vipel mandou aqui a sua mensagem. Bom dia, abençoado, que Deus te abençoe e te mostre o melhor caminho certo que deve seguir, que é o caminho

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6: Em Gaspar, 7:01. Muito bom dia para você. Estamos iniciando mais uma edição para essa semana, a última semana inteira do mês de agosto. Hoje, dia 24 de agosto do ano de 2026, manhã de inverno brasileiro. A temperatura nesse momento é de 10 graus centígrados. Jornal Sentinela com a apresentação minha, de Jean Carlo, reportagens de Gil Dias, também Miguel Vilva aqui com os destaques esportivos e mais ainda a parceria da agência de notícias AKRT com as informações que chegam a partir de agora no seu Jornal Sentinela nesse dia 24, que é o dia da música estranha, dia da infância, dia do artista e dia nacional da comunidade ucraniana, datas que marcam este dia de hoje.
3: As manchetes de hoje.
6: Inadimplência atinge 2,6 milhões de pessoas em Santa Catarina. O estado é o segundo com menor porcentagem de inadimplência do país, atrás apenas de Piauí. Vamos com destaque de Brasília, chegando Rita Sardi.
7: A Câmara dos Deputados está analisando propostas para regulamentar e garantir o direito de acesso de cães ou outros animais de assistência e apoio emocional a locais de uso coletivo e meios de transporte.
6: É cada vez mais os animais juntos com o ser humano. Gaspar prepara a segunda edição do Domingo no Centro, junto com as comemorações da Semana Farroupilha. Vamos com destaque do terremoto, Eliane Gonçalves, isso lá no Japão.
8: Um forte terremoto atingiu o Japão na madrugada de domingo, com o epicentro ao norte de Tóquio, de acordo com a NHK, a rede de comunicação.

0: Mais de 18 quilos de maconha. Briga em frente a supermercado termina em morte a facadas e polícia procura por suspeito em cidade paradisíaca de Santa Catarina. Detalhes daqui a pouco no Boletim de Segurança Pública.
1: Seguindo ainda com o Jornal Sentinela, temos um destaque aqui importante quanto a remédios de custo alto do câncer. Quem traz esse destaque é a Carol Denardi.
2: A Secretaria da Saúde reuniu técnicos, especialistas e unidades de oncologia do estado para organizar a distribuição e o fluxo de atendimento em todo o território catarinense.
1: Vamos torcer aí que as pessoas que têm esse tratamento consigam esses remédios mais caros. Tem destaque esportivo, Miguel Vivoac.
3: Criciúma, árbitro de futebol de 32 anos, morre em acidente de carro no sul de Santa Catarina. Mais detalhes daqui a pouco no Boletim Esportivo da 97.9 FM.
1: Um acidente grave e esse árbitro aí infelizmente veio a perder a vida, morreu carbonizado no veículo. Essas e outras informações chegando no Jornal Sentinela desta segunda-feira. Ótima semana para você.
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1: Céu nublado aqui na cidade de Gaspar, a temperatura ainda em 10 graus centígrados, muito frio ainda aqui na nossa região do Vale Itajaí, mas vamos saber como vai se apresentar o tempo para Santa Catarina. Ela já está chegando, a meteorologista da Caerte, Daniele Lima. Alô, Daniele, bom dia, como vai ser essa segunda-feira e a semana?
5: Bom dia, nessa segunda-feira o tempo segue firme com predomínio de sol na maior parte de Santa Catarina. Do litoral aos planaltos, ocorre maior nebulosidade no início e no final do dia. Na faixa litorânea, as nuvens persistem por mais tempo, alterando com aberturas de sol. E não se descarta chuva fraca isolada no litoral norte. As temperaturas da tarde ficam mais ou menos nessas áreas, com máximas variando de 14 graus no Planalto Sul até 19 no Planalto Norte. Já no Grande Oeste, as máximas ficam entre 18 e 23 graus. Na terça-feira, ainda há chance de geada isolada na serra, mas o frio perde força. As mínimas ficam entre 6 e 15 graus no estado e abaixo de 8 no Planalto Sul. O dia novamente amanhece com muitas nuvens do litoral ao meio oeste, mas o sol predomina no decorrer do dia e as temperaturas se elevam em todas as regiões, mantendo maior nebulosidade apenas no litoral norte. Para o restante da semana, a tendência aponta chuva isolada na quarta-feira e tempo mais instável, com chuvas mais frequentes a partir de quinta ou sexta-feira. Vamos acompanhar de perto e trazer todos os detalhes nos próximos dias. Tenha uma ótima semana! Com informações do tempo, meteorologista Daniele Lima de Florianópolis, para a Rede de Notícias Acaerte.

7:08. Se a gente tá reclamando aqui da temperatura de 10 graus centígrados, imagina menos 7,7 graus Celsius. É muito frio, né? E isso aconteceu. É uma das maiores marcas aí de baixas temperaturas no estado. A massa de ar frio e seco que atua sobre o sul do Brasil trouxe marcas negativas e geada aqui para Santa Catarina na manhã desse domingo. E a menor temperatura aqui em Santa Catarina foi registrada lá em Bom Jardim da Serra. A marca nos termômetros foram de menos 7,7 graus Celsius, segundo a Defesa Civil Estadual. E imagens feitas ao longo da manhã na cidade da Serra Catarinense mostraram a vegetação coberta daquela camada de gelo. É, o Planalto Catarinense é muito frio. E além de Bom Jardim da Serra, outros municípios registraram temperaturas negativas na madrugada e no amanhecer de ontem. Urupema, menos 6,3. São Joaquim, menos 5,1. São José do Cerrito, menos 2,4 graus Celsius. Ponte Alta do Norte, menos 2,3. Rio Rufino, menos 1,9. Ibiam, menos 0,8. Bom Retiro e José e Frei Rogério, menos 0,7. Caçador, menos 0,6. Lages, menos 0,4.

4, Brunópolis e Urubici, -0,3 graus Celsius. Então, tá aí, mas Urupema também, né? -6,3. É muito frio, mas Bom Jardim da Serra é frio assim para doer os ossos. É, e a temperatura, claro, nesta manhã também, lá deve estar muito baixa.

0: Agora são 7:10. Vamos até para saber, porque a gente pode ver a temperatura agora, né? Temperatura agora lá em Bom Jardim da Serra. Vamos ver quanto é que tá a temperatura nesse momento no local onde que foi mais 2 graus centígrados. Hoje não tá menos 7, 2 graus, então para os moradores de lá, isso aí é café pequeno. Vamos trazendo agora também, falando sobre tempo e clima, terremoto atingiu o Japão ontem e deixou pelo menos 10 pessoas feridas. Essa informação está chegando com Eliane Gonçalves.
1: Um forte terremoto atingiu o Japão na madrugada de domingo, com epicentro ao norte de Tóquio, de acordo com a NHK, a rede de comunicação pública do país. O tremor teria deixado ao menos 10 pessoas feridas. O terremoto, de magnitude 5.9, teve seu epicentro no sul da província de Ibaraki, com foco estimado a 68 quilômetros de profundidade. Segundo a Agência de Meteorologia do Japão, não há ameaça de tsunami. Durante o terremoto, foram registradas ondas sísmicas que poderiam causar oscilações em prédios altos da região de Tóquio. Operadores das usinas nucleares Tokai 2, em Ibaraki, e Fukushima 1, declararam que não foram registradas anomalias nas instalações e que os níveis de radiação seguem inalterados. Com informações da NHK, da Rádio Agência Nacional em São Paulo, Eliane Gonçalves.
0: É só uma atualização quanto às pessoas feridas. Houve agora já mais uma atualização. 37 pessoas ficaram feridas na região de Tóquio. A maioria sofreu lesões leves causadas por quedas ou impactos contra móveis e portas. Apenas uma pessoa teve ferimentos graves. Então, essa é a última atualização sobre esse terremoto que atingiu o Japão no dia de ontem. Vamos agora com informações de Brasília. Câmara analisa projeto que permite a presença de animais de apoio emocional em locais coletivos e em meio de transporte. Rita Sardi tem os detalhes.
2: A Câmara dos Deputados está analisando propostas para regulamentar e garantir o direito de acesso de cães ou outros animais de assistência e apoio emocional a locais de uso coletivo e meios de transporte. O objetivo é dar suporte terapêutico a pessoas com deficiência mental, intelectual ou sensorial. Hoje, a lei prevê o uso de cão-guia apenas para pessoas com deficiência visual. Projetos avaliados buscam assegurar a circulação e o embarque desses animais em locais públicos e meios de transporte sem a necessidade de recorrer à justiça. Maria Jovelina Coelho Machado, presidente da Associação Irmãos Danfe de Santa Catarina, esteve aqui em Brasília para pedir celeridade na aprovação dessas matérias. Jovelina, que tem baixa visão, também é assistida por cães de apoio emocional e sua reivindicação é que todas as pessoas com alguma deficiência tenham esse direito.
3: A abertura da lei do cão-guia para que todas as pessoas com deficiência e doenças graves possam ter esse direito de andar e permanecer em locais públicos e privados de acesso coletivo com os cães de assistência, porque cão-guia não é só para pessoa cega. Pessoas autistas, cadeirantes com síndrome de Down, pessoas com doenças graves como diabetes, né, epilepsia, síncope, elas têm direito a um cão de assistência.
2: Os textos dos projetos prevêem que os animais devem ser dóceis e com comportamento previsível. Também prevê punição com a perda da guarda o tutor que usar o bicho para ameaçar pessoas. Proposta semelhante já foi aprovada pelo Senado e ao chegar à Câmara foi apensada em outro projeto, isto é, anexada por se tratar de projeto de igual teor, ainda sem previsão de votação. De Brasília, da Rede de Notícias Acaerte, repórter Rita Sardi.
0: 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A você que está no trabalho, você que está na sua casa, você que está no trânsito, uma ótima semana. Santa Catarina prepara a rede pública para novos remédios de alto custo contra o câncer. Essa informação chega na reportagem de Carol Denardi.
4: A Secretaria da Saúde reuniu técnicos, especialistas e unidades de oncologia do estado para organizar a distribuição e o fluxo de atendimento em todo o território catarinense. A diretora de assistência farmacêutica da secretaria, Maria Tereza Agostini, explica como Santa Catarina se preparou para receber a nova diretriz nacional.
5: Recebemos essa notícia dessa nova política, o novo atendimento da oncologia em todo o Brasil, com muita alegria. Os pacientes vão ter acesso a novos medicamentos que serão disponibilizados pelo Ministério da Saúde, e para que isso ocorra de forma regular e que aconteça a distribuição no estado inteiro, nós fizemos um evento chamando todas as unidades de oncologia do estado e os técnicos da SES para termos esse nível de organização, que a partir do início do ano essa nova política vai ser implementada efetivamente e a gente vai estar pronto para poder fornecer esse medicamento para quem precisa. São medicamentos de altíssimo custo, tratamentos de quimioterapia com drogas muito inovadoras, muito necessárias aos tratamentos. Isso é uma estratégia do Ministério da Saúde de implementação dessa nova política, mas a execução é feita a nível estadual e municipal.
4: Maria Tereza Agostini detalha ainda o ganho prático na rotina de quem trata a doença.
5: Na prática, vai mudar exatamente acesso a novas terapias. O paciente vai continuar sendo atendido na sua referência de alta complexidade em oncologia, mas agora o rol de medicamentos utilizados para tratamento de câncer vão ser aumentados e com maior eficácia e eficiência para o tratamento dos pacientes. O Ministério da Saúde vai mandar para as unidades a partir de protocolos estabelecidos por eles e a gente vai fornecer e o paciente vai ter acesso.
4: A estimativa do Instituto Nacional do Câncer indica mama, cólon e pulmão como os tumores mais frequentes em Santa Catarina neste ano. E esses pacientes estarão entre os primeiros beneficiados pelas novas medicações, assim que a remessa nacional for distribuída. De Florianópolis, da Rede de Notícias ACAERT, Carol Denardi.
0: Obrigado, Carol. 7:17, temos agora um intervalo comercial, depois eu volto já com informações da segurança pública desse final de semana. Já, já, pra você.
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2: Minuto do Eleitor, Acaete.
3: Olá, eleitor catarinense. 692 pedidos de registro de candidatura foram recebidos pela Justiça Eleitoral de Santa Catarina para as eleições 2026. O Tribunal Regional Eleitoral está analisando as documentações encaminhadas pelos postulantes para checar se os candidatos cumprem os requisitos previstos na legislação eleitoral para disputar o pleito. O processo de verificação deve ser concluído ao longo do mês de setembro. Acompanhe a situação de seus candidatos por meio do Sistema Oficial de Divulgação de Candidaturas e Contas Eleitorais pela internet, no endereço divulgacandecontas.tse.jus.br. Se o status indicar que a candidatura foi deferida, significa que ela é válida e o candidato está apto a concorrer. Até o próximo Minuto do Eleitor. De Florianópolis, da Rede de Notícias Acaerte, Cadu Reis.
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5: 7:23, horário de Brasília. Você está ligado no Jornal Sentinela, edição desta segunda-feira. Ótima semana para todos. Frequência Agro dessa segunda-feira trazendo sobre o plantio da cebola, que atinge 81% das lavouras em Santa Catarina. A apresentação é da Carol Denardi.
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7: O plantio da cebola avança em Santa Catarina. Segundo o Boletim Agropecuário de Agosto da Ipagre-Sepa, cerca de 81% das lavouras já foram semeadas. E o cenário é positivo para quem já plantou. 92% desses cultivos apresentam boas condições no campo. Agora, apesar do bom desenvolvimento atual, a safra deste ano será menor. As atualizações indicam um recuo de 15% na área plantada em relação ao ciclo anterior. A expectativa de produção da cebola caiu 21%, acompanhada por uma redução de 7% na produtividade média. Essa diminuição de área plantada concentrou-se principalmente nos municípios de Ituporanga, Caçador, Lebon Regis e Bom Retiro. De Florianópolis, da Rede de Notícias Acaerte, Carol Denardi.
5: 7:25, vamos lá. Acionando o repórter Gil Dias, a Poços, para trazer as informações do final de semana, da segurança pública e também o trânsito nesse momento aqui na cidade de Gaspar e região. Alô, Gil, bom dia.
8: Alô, Giancarlo, bom dia a você que está ligado no Jornal Sentinela na manhã desta segunda-feira. Giancarlo, o trânsito nesse momento no trecho entre Gaspar e Blumenau, nos dois sentidos, está seguindo até que de forma moderada, com menos intensidade em relação à sexta-feira. Já na BR-470, o trânsito é intenso no trecho entre Rodeio, Ascurra e também Indaial, Blumenau, sentido a Gaspar e sentido a Ilhota e Navegantes. Trânsito intenso, é claro, com aquela lentidão que sempre ocorre entre a empresa Altenburg em Blumenau até o trevo do Badenfur e também lentidão devido a obras da 470 lá próximo à Polícia Rodoviária Federal em Blumenau. Não há registro de nenhum acidente nas últimas horas nesse trecho, pelo menos a polícia não nos enviou nas últimas horas. A segunda companhia de polícia militar de Gaspar atendeu a 25 ocorrências na comarca de Gaspar nas últimas 24 horas, sendo 20 ocorrências em Gaspar e 5 em Ilhota. Nenhuma pessoa precisou ser detida e levada para a delegacia de polícia. O 10º Batalhão de Polícia Militar de Blumenau atendeu a 108 ocorrências nas últimas 24 horas e a 633 ligações pelo número 190. Uma pessoa foi detida e levada para a delegacia de polícia. Dois acidentes de trânsito envolvendo saída de pista seguida de capotamento foram registrados durante a madrugada deste domingo, dia 23, na BR-470, em Gaspar. O primeiro acidente ocorreu por volta de 13h50 nas proximidades da churrascaria Protóximo, no bairro Margem Esquerda, sentido Blumenau. O Corpo de Bombeiros Militar foi acionado, mas ao chegar ao local não encontrou vítimas. O veículo envolvido era uma caminhonete Ford Ranger e o condutor havia deixado o local. Enquanto os bombeiros realizavam atendimento e gerenciamento dos riscos, um segundo acidente aconteceu nas proximidades. Desta vez, um Fiat Siena saiu da pista e capotou. O motorista, um homem de 25 anos, estava dentro do veículo, consciente e orientado. Segundo os bombeiros, ele não utilizava cinto de segurança e relatou que estava retornando do trabalho para casa quando perdeu o controle do carro. A equipe estabilizou o veículo e realizou a retirada do motorista pelo teto devido à posição em que o automóvel ficou após o capotamento. Na sequência, ele foi imobilizado e encaminhado ao Hospital Santo Antônio de Gaspar para avaliação médica. A Polícia Rodoviária Federal também prestou apoio à ocorrência. Giancarlo, uma observação, né? Como é que nos dias de hoje, 2026, com o trânsito pesado nas ruas de Gaspar, com o trânsito pesado na BR-470, um cidadão sai do trabalho, vou até em casa, e não usa o cinto de segurança, aí sofre um acidente. E aí, gente, como que explica isso para um motorista que está pegando uma rodovia federal, gente?
5: Mas isso não é nada comparado ao que os pais fazem com os filhos, que às vezes deixam no banco da frente. Ontem mesmo eu vi um cidadão dirigindo o carro com uma criança menor aí de 3 anos na frente do banco da frente, e quando usa cinto de segurança nem atrás. Então isso é uma mentalidade que infelizmente aqui no Vale do Itajaí, não sei se outros lugares das regiões aqui no estado acontece, mas é um absurdo. Quantas vezes eu paro para ficar no estacionamento de um supermercado, a mãe pega o filho e coloca atrás sem um cinto de segurança, sem cadeirinha. Isso é uma vergonha e é crime, né? Lembrando disso.
8: Eu costumo chamar esses motoristas TikTok, né? Se você vai ver, esse cidadão não larga o celular da mão, na grande maioria, não são todos, mas jamais eles assistem um telejornal, jamais eles lêem uma notícia num site oficial, ficam só vendo bobagem na internet e informação não tem nenhuma, viu? E não é não ter noção da vida, né, Jean? Cidadão sair sem cinto de segurança numa rodovia federal, né? Aqui, ainda bem que ele não teve ferimento grave, mas é bem complicado, tem que ter consciência. O cara vai na padaria, é 100 metros, coloca o cinto, amigo. É lei de trânsito, é obrigatório, né? E preserva a vida, né, Jean?
5: E essa questão do celular é mais outra, né, Gil? Quando eles não estão filmando, mostrando o que está acontecendo, e eles não sabem que é proibido dirigir e filmar na hora que está com o trânsito. Você tem que parar o carro, achar um local e aí fazer exemplo que você está fazendo agora, né, Gil? Conversando comigo num local seguro e estacionado.
8: Ah, com certeza, eu acho um local. Tem já meus pontos de parada nesse trecho entre Gaspar e Blumenau, tanto pela BR-470, tanto também pela rodovia Jorge Lacerda, e já me organizo nos horários, porque não dá para falar, fazer um flash e me concentrar no assunto dirigindo e falando, né? É bem complicado.
5: Mesmo em viva voz do automóvel, né?
8: É verdade, tem que ter muita consciência. Aí vale a consciência de cada um, mas infelizmente vidas são colocadas em risco devido à irresponsabilidade de muitos motoristas. Giancarlo, 21h36 deste domingo, dia 23, a Polícia Militar prendeu um homem de 28 anos por tráfico de drogas no bairro Salto Vaz, aqui em Blumenau. A ação ocorreu após os policiais receberem uma denúncia anônima indicando que o suspeito armazenava e comercializava entorpecentes em uma residência no local. Após autorização da moradora do imóvel, os policiais entraram no local e abordaram o suspeito no quarto. Questionado pela guarnição, ele admitiu guardar as substâncias, indicou onde os materiais estavam escondidos, no armário e em uma gaveta trancada. A Polícia Militar apreendeu aproximadamente 2,7 quilos de maconha, divididos em tabletes e porções prontas para venda, além de duas balanças de precisão, plásticos para embalagem e um telefone celular. Os policiais conduziram o homem preso e todo o material apreendido à Delegacia de Polícia Civil de Blumenau para os procedimentos legais de praxe. 18 quilos de maconha. Tava com vontade de vender maconha, cidadão, né, Jean?
5: É, maconha é a coisa que mais se vê vender e as apreensões acontecem e sempre chega mais, né, Gil?
8: É verdade, não para esse movimento aqui na região do Vale, em todo o Brasil, né, Jean? Olha, às 21h36 desse domingo 23, a Polícia Militar prendeu um homem de 28 anos também em Blumenau por estar dirigindo e fazendo manobras radicais na região central da cidade. Ele foi abordado e foi conduzido para a central de polícia para dar explicações para o delegado de plantão. Olha, um taxista assaltado durante a madrugada do último sábado, dia 22, no bairro Taboão, em Rio do Sul, no Alto Vale. Segundo a Polícia Civil e a Polícia Militar, três homens armados com uma faca levaram o carro da porta da vítima, além de dinheiro, celular e documentos pessoais. A corrida teria começado no terminal rodoviário de Rio do Sul. Um passageiro entrou no táxi e pediu para seguir até o Morro do Pacheco, onde outros dois homens embarcaram no veículo. Durante o trajeto, nas proximidades da antiga Cachoeirinha, o trio anunciou o assalto. O motorista foi ameaçado com a faca e obrigado a sair do automóvel Renault Logan. Em seguida, os criminosos assumiram a direção e fugiram com o veículo. Até o momento do registro da ocorrência, o veículo não havia sido localizado e nenhum dos envolvidos tinha sido identificado. A Polícia Militar realiza buscas pela região para tentar identificar esses bandidos lá no Alto Vale do Itajaí. Um homem morreu horas depois de ser esfaqueado durante uma discussão perto de um supermercado em Bombinhas, no Vale do Itajaí, no último sábado, dia 22. De acordo com a Polícia Militar, o suspeito ainda não havia sido localizado nesse domingo 23 e, portanto, as buscas continuam. A PM indicou que o caso aconteceu por volta das 20 horas e 20 minutos na rua Capivara, no bairro José Amândio. Os policiais teriam encontrado o homem já ferido com um golpe de faca nas costelas. O serviço de atendimento móvel de urgência SAMU foi acionado e realizou o atendimento. O homem foi encaminhado ainda com vida à unidade de pronto atendimento UPA de Bombinhas. Lá ele recebeu atendimento médico, mas duas horas depois teve a morte confirmada pela equipe médica. Biancara, a última notícia é sobre o impasse referente ao transporte coletivo de Gaspar. A Expresso Presidente, que é a empresa que presta serviço em Gaspar, se manifestou nesse domingo, dia 23, sobre a possibilidade de paralisação do transporte coletivo em Gaspar. Em comunicado, a empresa afirmou ter recebido com surpresa a divulgação da informação e reforçou que as negociações com o sindicato que representa os trabalhadores continuam. Segundo a empresa, desde o início das tratativas para o acordo coletivo de trabalho, foram apresentadas contrapropostas às reivindicações da categoria. A Expresso Presidente afirma que busca um acordo que atenda aos trabalhadores, mas que também preserve a sustentabilidade da operação do transporte coletivo. Uma nova reunião entre a direção da empresa e a direção do sindicato está marcada para esta segunda-feira, dia 24, às 13 horas e 30 minutos. A expectativa da empresa é avançar na discussão dos pontos que ainda permanecem divergentes. Aí a gente fica no aguardo e à tarde, com certeza, estaremos conversando com o responsável pela empresa, Expresso Presidente. Tentarei também contato com o sindicato para ver o que vai ser tratado ou definido a partir dessa segunda-feira no transporte coletivo urbano de Gaspar, porque os usuários, né, gente, estudantes, trabalhadores, trabalhadoras, acabam ficando na expectativa, né? Porque muita gente usa o transporte coletivo em Gaspar e, pelo que eu me lembro, até a última contagem eram 23 ônibus que circulavam por Gaspar e tem ainda o transporte intermunicipal que leva de Ilhota a Gaspar e Gaspar a Blumenau, o pessoal que vai para as universidades, também a linha normal para passageiros. A gente fica aguardando e à tarde com certeza estaremos levantando essa informação, estaremos, né, levantando essa informação e amanhã dentro do Jornal Sentinela atualizaremos essas informações relacionadas ao transporte coletivo urbano. Giancarlo, seguimos acompanhando as informações de Gaspar e região e voltaremos a qualquer momento se algum fato assim merecer destaque. 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
5: Obrigado, tá aí então a participação do repórter Gil Dias com as informações da segurança pública desse final de semana com apoio da Intercor Gaspar.
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5: Sete horas e 40 minutos. Bom dia para você que está ligado aqui na Sentinela FM 97.9. Mais informações chegando para você. Trazendo informações da China. A Agência Espacial Tripulada da China anunciou nesse domingo, dia 23, o adiamento da missão de pesquisa lunar, que é a parte dos esforços de Pequim para enviar astronautas à Lua até 2030. A decisão ocorre menos de duas semanas, após uma falha que resultou na explosão de um foguete durante o lançamento. Após uma avaliação exaustiva, a agência afirmou que a missão que levaria a sonda Chang'e 7 ao espaço a bordo de um foguete não atende às condições de lançamento e não poderá ocorrer na janela prevista para este ano. Tá aí, então, adiada essa pesquisa lunar que a China está desenvolvendo. A China está também competindo com os Estados Unidos, que também quer voltar mais uma vez à Lua. A China será a primeira vez. 7:40, informação aqui do nosso município. Prefeitura Municipal de Gaspar prepara a segunda edição do Domingão no Centro, junto com as comemorações da Semana Farroupilha. Reportagem de Gil Dias.
16: Mais uma vez, o Centro de Gaspar será palco de um grande encontro para toda a família. No dia 20 de setembro, a Prefeitura de Gaspar, através da Secretaria Municipal de Desenvolvimento Econômico, Renda e Turismo, promove a nova edição do Domingão no Centro. Esse evento será gratuito para toda a população e acontece das 9 às 16 horas na Rua Coronel Aristiliano Ramos. Eu vou conversar agora com a Secretária Municipal de Desenvolvimento Econômico, Renda e Turismo, Catiane Zimmermann. Secretária, seja bem-vinda da Rádio Sentinela. Como que está a expectativa para essa edição do Domingão no Centro, já que a anterior foi um sucesso aqui em toda a cidade? Bom dia.
17: Bom dia Gil, bom dia a todos os ouvintes da rádio, né? Então, a gente tá aí programando aí para dia 20 de setembro, nosso Domingão no Centro, né? Alusivo à Semana Farroupilha. Então, nesse evento a gente vai ter banda gaúcha, a gente vai ter uma banda sertaneja, ela vai buscar essa tradição gaúcha para o nosso Domingão no Centro.
16: Secretaria, esse evento vai acontecer mais uma vez no centro da cidade. Qual que será a programação a partir das 9 horas da manhã?
17: Gil, nós já temos aí uma pré-programação, né? Nós vamos estar novamente aí expondo, né? A gente hoje lançou o edital para quem quer participar desse Domingão no Centro, tá? Os expositores, os artesãs, o pessoal do produtor rural, os empreendedores do nosso município e de toda a região podem estar se cadastrando, tá? A partir de hoje, o pessoal do alimento também, food truck, cervejarias também pode estar se cadastrando. Entra no site da prefeitura, lá vão estar os editais, tá? Então nós vamos ter de novo aquela feira que foi linda, né? Todo mundo adorou, né? De 50 a 60 expositores. Vamos ter novamente a Rua Nossa das Cidades das Crianças com atividades lúdicas. Aqui no centro a gente está programando, né, uma banda gaúcha. A gente vai ter novamente na frente da Rua Nossa um palco um palco alternativo também com uma banda sertaneja lá, né? Porque esse Domingão no Centro vai ser alusivo à Semana Farroupilha.
16: A Semana Farroupilha sempre movimenta todas as cidades do sul do Brasil, especialmente as que têm grandes CTGs. E Gaspar tem um grande CTG que é um dos maiores do sul do Brasil, né, secretária?
17: Sim, tem grande repercussão, né? Faz um dos maiores rodeios, né? Daqui do sul do Brasil, né?
16: Quem quiser fazer o cadastro para ser um expositor durante esse evento, qual que é o melhor meio para fazer, secretária?
17: Nessa semana foi lançado o edital, está no site da prefeitura o edital para que os artesãos, produtores rurais, mercado de pulgas, brechós, as associações possam se cadastrar, que a gente vai fazer esse cadastramento novamente. E também tem um edital para quem quiser trazer seu food truck e sua cervejaria para estar participando do próximo Domingão no Centro.
16: A primeira edição foi um sucesso e milhares de pessoas estiveram desde o início da manhã, durante todo o dia no centro. Esse evento, então, todo mundo convidado e com certeza será ainda maior, né, secretária?
17: Com certeza. Esse evento a gente está trazendo com muito carinho ali para nossa comunidade, tá? Para quem quiser vir participar, quem quiser também trazer a sua cadeirinha, trazer o seu lanche de casa, trazer sua bebida, não tem problema, pode estar trazendo, tá? A gente vai deixar um grande espaço do Banco do Brasil até a primeira esquina liberado para as crianças poder brincar, para a pessoa poder ficar lá sentada e curtindo esse momento que é para a família da nossa cidade.
16: Eu conversei com a secretária municipal de Desenvolvimento Econômico, Renda e Turismo de Gaspar, Catiane Zimmermann. Reportagem Gil Dias.
5: 7:45, motoristas e entregadores de aplicativo ganham nova facilidade para financiar a casa própria. Você que está nessa categoria, então preste atenção como você pode obter esse benefício. Carol Denardi.
7: Motoristas e entregadores de aplicativo agora têm uma nova alternativa para comprovar renda na hora de buscar um financiamento imobiliário. A Caixa Econômica Federal passou a aceitar extratos de plataformas como Uber, 99 e iFood na análise de crédito. O diretor comercial de vendas e relacionamento com clientes da CBA Empreendimentos, Fábio Donegá, detalha.
18: E dizer que a principal mudança é que a Caixa passou a reconhecer como formal a renda de profissionais que trabalham com plataforma de mobilidade delivery. E que a comprovação ela pode ser feita por meio dos extratos de recebimento fornecidos pelas próprias plataformas, como Uber, 99, iFood. Isso facilita a análise da capacidade de pagamento de trabalhadores que têm renda, mas não necessariamente contam com o lerite ou um vínculo empregatício tradicional.
7: É essencial ter os comprovantes organizados e atender aos critérios exigidos pela instituição financeira.
18: Na prática, é importante manter os extratos e registros de recebimento organizados e apresentar as informações solicitadas pelo banco. E a comprovação, ela facilita o acesso ao crédito, o que torna mais fácil a aprovação do financiamento. A instituição vai analisar a capacidade de pagamento, o histórico financeiro, o valor do imóvel e as demais condições da operação.
7: A mudança também pode beneficiar quem pretende usar o Minha Casa Minha Vida, que hoje atende famílias com renda de R$13 mil e imóveis de até R$600 mil. Conforme Fábio Donegá, outros profissionais autônomos também podem ser beneficiados.
18: A medida facilita o acesso ao financiamento para milhares de trabalhadores autônomos, com renda variável autônoma, como motorista aplicativo, entregadores, profissionais liberais e pequenos empreendedores, que comprovam seus rendimentos e atendem os critérios do financiamento, que antes enfrentavam dificuldades para comprovar renda e agora conseguem adquirir um imóvel pelo programa Minha Casa Minha Vida.
7: A aprovação do financiamento imobiliário depende da análise de crédito e do cumprimento dos critérios estabelecidos pelo banco. De Florianópolis, da Rede de Notícias ACAERT, Carol Denardi.
5: Sete horas e 48 minutos, nós temos um intervalo comercial, depois eu volto com mais informações, tem notícias esportivas e muito mais para você.
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5: Sete horas e 51 minutos, o Jornal Sentinela prossegue com mais informações para você.
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5: Vamos lá, vamos acionando o repórter. Repórter não, é o nosso Miguel Vivo aqui, né? Da área esportiva aqui de Gaspar. E Miguel vai trazer, claro, o Campeonato Brasileiro, né? Os resultados do final de semana. Hoje ainda tem um jogo, mas infelizmente Santa Catarina, a arbitragem está de luto, né? Tivemos um árbitro lá de Criciúma que veio a morrer em um acidente de trânsito, onde o carro bateu e pegou fogo. E o árbitro veio a falecer no local. É isso, Miguel? Bom dia.
1: Muito bom dia para você, Giancarlo. Bom dia para você que acompanha o jornal aqui nesta manhã de segunda-feira. Então, Giancarlo, o árbitro de futebol de Santa Catarina, Bruno David Rossetti, de 32 anos, morreu amanhã deste domingo após sofrer acidente de carro, isso em Criciúma. Ele integrava o quadro de arbitragem da Federação Catarinense de Futebol e da Liga Atlética da região mineira. O acidente ocorreu por volta das 5 horas, horário de Brasília, no bairro Próspera, quando o automóvel Ford Fiesta colidiu frontalmente contra uma parede de um terminal urbano na cidade. Diante do impacto, o veículo pegou fogo imediatamente. O corpo de bombeiros foi acionado para a ocorrência e encontrou o motorista preso às ferragens e já carbonizado no assento principal do veículo. Campeonato Brasileiro da Série C, semifinal. O Asa venceu o Gama pelo placar de 2-0. O Uberlândia venceu o ABC 1-0. No próximo domingo acontece os jogos de volta. Pela Série C, a terceira divisão nacional, Ituano 0, Paysandu 1, Volta Redonda 1, Floresta 2, Botafogo da Paraíba 3, Guarani 1, Confiança 0, Anápolis 1, Santa Cruz 2, Caxias 0, Inter de Limeira 0, Figueirense também 0, Brusque 1, Amazonas 0, Maringá 2, Barra de Balneário Camboriú 1, Maranhão 4, Itabaiana 1, Ipiranga 1, Ferroviária de São Paulo 0. Pela Série B, a 24ª rodada, Ceará 2, Londrina 1, Cuiabá 1, Goiás também 1, Ponte Preta 0, Avaí 2, São Bernardo 1, Náutico também 1, Operário 0, Vila Nova também 0, Criciúma 0, Fortaleza 2, hoje 19:30, tem Atletique Novo Horizontino, Sport Recife e América, amanhã 19:30, tem Atlético Goianiense, Botafogo de São Paulo, Juventude e CRB. Pela divisão principal, 24ª rodada, Fluminense 2, Remo 1, Internacional 0, Atlético Mineiro também 0, Cruzeiro 2, Flamengo 1, Palmeiras 4, Vasco da Gama 1, Bragantino 1, Grêmio 0, Vitória 0, Bahia 2, Santos 1, Mirassol também 1, Chapecoense 1, São Paulo 0, Coritiba 2, Corinthians 1. Hoje fecha a rodada, 20 horas, tem Botafogo e Atlético Paranaense. Do Departamento de Esporte da 97.9 FM, as informações para vocês nesta manhã de segunda-feira. Eu volto a falar de esporte do programa Contatos com a Cidade. Até lá.
5: 7:55, horário de Brasília. Vamos seguindo aqui com informações sobre biossegurança, que exige protocolos específicos de higienizações em clínicas e laboratórios. A Vanessa Carini traz a informação para você. Agora são 7:54.
2: A higienização de clínicas, laboratórios e outros serviços de saúde exige protocolos específicos para evitar contaminações e garantir a segurança de pacientes e profissionais. Entre os cuidados estão a classificação das áreas, a desinfecção adequada, o uso de equipamentos de proteção e o manejo correto dos resíduos. O gerente de operações da Orcegups, Carlos Cabral Farraco, explica quais procedimentos são fundamentais nesses ambientes.
3: A limpeza de clínicas, laboratórios e outros serviços de saúde exige protocolos rigorosos para prevenir infecções e garantir a segurança segurança, tanto dos pacientes quanto dos profissionais que ali estão. Para isso, alguns cuidados devem ser tomados. Então, nessa classificação, nós temos áreas críticas, semicríticas e não críticas. Tá? É sempre necessário que antes da desinfecção se faça a limpeza utilizando produtos adequados. É necessário também intensificar a higienização de superfícies de contato frequente, como por exemplo maçanetas, bancadas, equipamentos em geral, os equipamentos que estão naquele ambiente, né? É executar diferentes tipos de limpeza, como limpeza concorrente, que é a limpeza de rotina diária, uma limpeza imediata quando tem alguma situação que foge da normalidade, uma situação excepcional, por exemplo, caiu um material ou algum resíduo no chão, né? Se faz uma limpeza imediata. Ou uma limpeza terminal, que é aquela limpeza mais completa quando o ambiente de saúde ele é desocupado para a ocupação de um novo paciente. Utilização do EPI adequado para proteger os profissionais é fundamental. Rigoroso controle dos protocolos de higiene das mãos, é muito importante isso aqui. Tem como fazer o descarte correto dos resíduos de saúde da forma adequada. Outro ponto muito importante é a capacitação das equipes de acordo com o procedimento operacional padrão, que é um procedimento que inclusive é sujeito à fiscalização por parte da Anvisa.
2: Além dos procedimentos de limpeza, a capacitação das equipes é essencial para que os protocolos sejam seguidos de forma padronizada. De Florianópolis para a Rede de Notícias Acaerte, Vanessa Carini.
5: Seguindo ainda com informações na área de saúde, 7:57, as canetas, né, as importações brasileiras de medicamentos com hormônios ou seus análogos, categoria que inclui canetas injetáveis à base de semaglutida e tirzebatida, avançaram mais de 85% nos primeiros 7 meses de 2026. Esses produtos utilizados no tratamento do diabetes e também da obesidade movimentaram, olha só, $1,51 bilhão entre janeiro e julho, ante os US$813 milhões no mesmo período de 2025, conforme dados do Comexstat, plataforma do Ministério do Desenvolvimento, Indústria, Comércio e Serviço. O ritmo das importações ganhou força em julho, depois de movimentarem US$95,7 milhões em junho. As compras externas chegaram a US$257,1 milhões no mês seguinte, valor quase 3 vezes superior. No primeiro semestre, as importações já haviam alcançado US$1,25 bilhão, 95,3% acima dos US$642,5 milhões registrados entre janeiro e junho de 2025. Estados Unidos, Alemanha e Dinamarca lideram as origens dos medicamentos. O avanço ocorre em meio ao esforço da fiscalização sanitária. Em abril, a Anvisa anunciou a revisão dos procedimentos de importação e controle de insumos usados nesses medicamentos. Está aí, né? Porque muitas pessoas estão utilizando esses medicamentos que às vezes nem são verdadeiros, né? São simplesmente remédios, medicamentos falsificados. 7:59, vamos agora trazendo a informação sobre o pré-natal. Acompanhamento do pré-natal ajuda a garantir uma gestação mais segura. A Vanessa Carini tem a informação.
2: Neste mês foi celebrado o Dia da Gestante, no dia 15, e também o Agosto Dourado, período dedicado à proteção e ao incentivo ao aleitamento materno. Para falar sobre os cuidados durante a gravidez, a médica obstetra e especialista em medicina fetal, Jamile Simas, destaca a importância do acompanhamento pré-natal e da frequência das consultas.
6: Então, inicialmente, as consultas de pré-natal são mensais. À medida que a gestação vai avançando, elas passam a ser quinzenais e, no final, no terceiro trimestre, semanais. Mas isso pode variar conforme a necessidade de cada gestante. Se a gente for considerar que de 20 a 30% de todas as gestações são classificadas como alto risco, nós temos que ter um pré-natalista com um olhar muito atento para evitar complicações graves durante a gravidez de alto risco. Existem as complicações que são do período gestacional, a hipertensão gestacional, o diabetes gestacional, dentre outros. E existem aquelas mães que já têm alguma condição prévia e essa condição acaba se complicando durante o pré-natal.
2: O pré-natal permite acompanhar de perto a evolução da gestação e identificar precocemente condições que podem representar riscos para a mãe e o bebê. Entre os cuidados estão a realização de exames e o acompanhamento de possíveis alterações de saúde.
6: Bom, o pré-natal é fundamental, né, para a gente monitorar a saúde da mãe e do bebê desde o início da gestação, ajudando a prevenir complicações, identificar precocemente algum risco. Então, os principais objetivos do pré-natal são garantir um desenvolvimento saudável para o bebê, cuidar do bem-estar da mãe, orientar sobre hábitos de vida saudáveis, oferecer um suporte emocional, preparar a família, não só a gestante, como a família, para o parto e para o pós-parto. Em relação aos exames de pré-natal, nós fazemos sangue, urina, tipagem sanguínea, teste de glicose, triagem para infecções e ultrassonografia.
2: E os cuidados não se limitam ao consultório. O apoio da família, dos colegas e do ambiente de trabalho também pode contribuir para o bem-estar da gestante durante esse período. A especialista reforça a importância de respeitar os limites da mulher e oferecer suporte.
6: Uma mensagem final que eu gostaria de dar é que é fundamental que a família, os colegas, os empregadores entendam a situação da grávida, que às vezes precisa reduzir as suas atividades, tanto em casa quanto no trabalho. Então, assim, ó, colaborar, compreender, dividir as tarefas domésticas, respeitar os limites da gestante, oferecer um apoio, flexibilizar as atividades no trabalho. Às vezes isso faz uma grande diferença, né, para a mulher se sentir protegida, tranquila. Um ambiente assim solidário ajuda a reduzir estresse, tornando a gravidez mais segura para todos.
2: De Florianópolis para a Rede de Notícias Acaerte, Vanessa Carini.
5: 8:02. Temos um intervalo comercial, depois eu volto com informações sobre inadimplência que atinge 2,6 milhões de pessoas em Santa Catarina. Depois do intervalo.
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3: São 8h07. 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Um abraço para você que está no trabalho, boa semana. Também a você que está no seu lar, fazendo seus afazeres domésticos. Também o pessoal que está no trânsito. Cuidado, trânsito sempre perigoso. A gente está olhando aqui no Waze também. O movimento agora está mais tranquilo devido até às aulas já iniciarem, então os pais responsáveis já levaram os filhos ali para os seus educandários, mas a gente percebe também uma situação de vários buracos nas vias. Aqui em Gaspar nós temos áreas críticas, que nem a Avenida Frei Godofredo, e também temos aqui na Rua Itajaí, em Blumenau, também vários trechos com buracos. Pelo menos esse é o alerta por parte do Waze. 1, 2, 3, 4, 5, até chegar no centro de Blumenau, são 5 pelo menos buracos que os motoristas têm que prestar atenção, tá certo? E outros também, nós temos aqui no centro da cidade de Gaspar, na Avenida das Comunidades, também tem um buraco aqui em alerta. E fica então a atenção. E na Rua São Bento, aquela rua que vai lá para a Fundição Santa Terezinha, também temos um ponto aqui que merece destaque, que é próximo daquela rotatória também, com um buraco na pista. 8:08, vamos trazendo então informações da inadimplência, que atinge 2,6 milhões de pessoas em Santa Catarina. O estado é o segundo menor de porcentagem de inadimplência no país. Imagina então os outros estados. Santa Catarina só está atrás de Piauí. A reportagem de Gil Dias.
0: Inadimplência no Brasil atinge 2,5 milhões de pessoas em Santa Catarina. Eu vou conversar agora com a Natália Fernandes, que é especialista em finanças da Serasa Nacional. Natália, seja bem-vinda à Rádio Sentinela. Que resultado é esse recém-levantado pela Serasa que você pode explicar pra gente? O que está acontecendo com o brasileiro que está tão endividado? Bom dia.
4: Bom dia, querido, muito prazer. Bom, a gente consegue entender, né, que esse avanço na inadimplência em Santa Catarina tem um percentual menor do que no Brasil, né? No Brasil a gente acompanha aí, território nacional, um avanço de 0,23%, enquanto no território de Santa Catarina esse número foi de 0,14%. Então, é um número que realmente vem de uma forma ainda que não tão rápida, mas vem mostrando, né, que a população tem uma maior preocupação com a saúde financeira. Então, metade dos brasileiros também afirmam ter gastado mais do que planejavam no primeiro semestre, e agora a gente vê que 54% estão revendo, né, o seu planejamento financeiro nessa segunda metade do ano. A gente entende também que 49% já querem quitar as dívidas, né? O que é super importante, principalmente num semestre onde a gente tem aí

0: Black Friday, final de ano, viagens, então é super importante realmente esse movimento.
1: Então, em Santa Catarina, 41,60% da população adulta se encontra em situação de inadimplência.
0: Exatamente, mas apesar do volume, o estado ele apresenta o segundo menor percentual de inadimplência no país. Então, isso também a gente precisa olhar o cenário na realidade, na verdade, né? Mas também olhar o recorte positivo, né? É o segundo estado com menor percentual. Então a gente vê que a população tá indo num movimento de pretender limpar o nome, de quitar suas dívidas, de planejar uma reserva de emergência. Então tudo isso já melhora muito o panorama geral.
1: E a Serasa tem um levantamento se essa inadimplência em comparação a outros estados é menor devido à geração de empregos que tem no estado, à estabilidade financeira?
0: A gente entende que é um complexo geral, né? A gente tem a maior preocupação com a saúde financeira, o fato da população também estar buscando por quitar dívidas, por falar mais sobre finanças, e tem outros pontos também, né? A gente tem talvez uma menor taxa de inadimplência, tudo isso contribui, né? Mas a gente está percebendo efetivamente que são pessoas querendo fazer mais acordos para limparem o nome também.
1: Nathalie, qual que é a principal orientação para o catarinense, para o brasileiro não cair nesse endividamento a qual estamos falando?
0: Bom, eu acho que o mais importante é a gente ter claro qual que é o nosso planejamento financeiro, né? Então, quanto que entra ali de renda familiar, o que que é os custos fixos, o que que é custo variável, o que que são coisas supérfluas, ou seja, que eu consigo tirar da minha rotina. E eu acho que a mensagem central é que, por mais que a inadimplência ela esteja elevada, tem uma combinação muito positiva de maior consciência financeira, e eu acho que esse é o principal ponto, né? Que as pessoas busquem renegociações para que isso desacelere o crescimento da inadimplência, né? Fazendo com que o catarinense, o brasileiro em si, busque essa retomada pelo controle das próprias finanças ainda esse ano.
1: E vocês têm em mãos um levantamento de como que está essa negociação, esses acordos em Santa Catarina na atualidade?
0: A gente consegue ver que a gente tem em Santa Catarina mais de 2 milhões de pessoas que estavam inadimplentes, né? E que hoje já são 11 milhões de dívidas que somam 26 bilhões de reais, né? Quando a gente olha no Brasil, a gente vê um total de 83 milhões de inadimplentes, né? Então, quando a gente olha essa proporção de um pro outro, a gente vê que Santa Catarina tá muito mais devagar nesse crescimento. Então, o que é ótimo, né?
1: Existem algumas negociações que foram propostas pelo governo federal, como Desenrola Brasil, que estão ligadas diretamente às CDLs dos municípios. Você acredita que as pessoas conseguem fazer um parcelamento dentro do orçamento e conseguem regularizar a situação mesmo dentro do orçamento que vivem?
0: Eu acredito que é importante avaliar as condições, né, de acordos dentro da possibilidade do seu próprio orçamento, e que o parcelamento ele precisa entrar dentro das suas condições, né? Às vezes a gente usa o parcelamento como uma forma de conseguir ajudar a gente quando não dá para pagar na totalidade, né, numa única vez, seja uma renegociação, seja uma conta. Porém, isso precisa ser tomado com muito cuidado, né? Porque a gente não sabe se imprevistos podem acontecer, seja de saúde, seja de desemprego, que podem fazer com que, né, caso esse acordo seja parcelado e não seja pago, que vai dar ali uma quebra de acordo, né? Então, é importante, caso, né, as pessoas tenham essa possibilidade, que utilizem esse artifício, mas com muita cautela e muita organização financeira também.
1: Nathalie, a última pergunta, você acredita que quando se fala em estourar o orçamento, a pessoa fica endividada? Geralmente a tendência é a partir daí da reta final do ano, que surgem muitas compras, muitas viagens, as pessoas acabam se endividando?
0: Eu acredito que tem uma série de fatores, né? Eu acho que a primeira delas é não ter claro o quanto que você pode gastar. Independentemente de datas comemorativas, onde naturalmente se gasta mais, se a gente tem pessoas que têm controle financeiro, essa data talvez seja desafiadora, mas ela vai ser contornada, né? Agora, quando a gente tem pessoas que não têm visibilidade realidade efetiva do quanto ganham, do quanto podem gastar, qualquer oportunidade, qualquer data sazonal pode fazer com que elas percam o controle, né? E que isso vire uma bola de neve. Então eu acho que isso está muito mais atrelado à educação financeira do que exclusivamente datas comemorativas.
1: Qual que é a sua principal orientação para quem está endividado, está aí com o nome inclusive registrado no Serasa? Qual que é a melhor opção para renegociar isso?
0: Bom, eu acho que revisitar as metas desse ano, se possível tomar o primeiro passo de retomar o controle das finanças, buscando oportunidades de acordo de ofertas dentro da plataforma Serasa Limpa Nome, e sempre identificar e, se possível, planejar aquilo que está dentro do seu orçamento, né? Gastar aquilo que pode ser gastado e não mais do que você ganha, para que isso não vire uma bola de neve.
1: Natália, eu lhe agradeço pelas suas informações. Tenha um bom dia.
0: Eu que agradeço. Um bom dia.
1: Conforme dados da Serasa Nacional, até esta sexta-feira, dia 21 de agosto, Gaspar tem um total de 26.200 inadimplentes. Número de dívidas, 127.841. Valor total de dívidas, 267.994. Ticket médio de inadimplência, 10.228,82. Valor médio por dívida é de R$ 2.096,31. Reportagem Gil Dias.
2: Aí então, cada um tentando fazer com que saia do vermelho, né? Mas tem uma pessoa ali em Blumenau que com certeza vai sair do vermelho. Alô, Gil Dias, notícia de Mega Sena em Blumenau, é isso?
1: Giancarlo, o que você faria se você ganhasse hoje 57,2 milhões de reais, já?
2: Olha, não sei, não imagino agora o que que eu poderia fazer, mas é uma bolada, né?
1: Pensa na bolada, já. Olha só, o ganhador do prêmio de 57,2 milhões do concurso 3048 da Mega Sena, sorteado no fim de semana, domingo, dia 23 de agosto, fez uma aposta simples pela internet, canais eletrônicos da Caixa. Como o jogo foi realizado de forma online, não em uma lotérica física tradicional, o local exato do bairro do apostador não é divulgado publicamente pelo sistema da Caixa Econômica Federal. A cidade registrada foi Blumenau, a vizinha Blumenau. Tipo de jogo, aposta simples no valor de R$ 6. As dezenas sorteadas foram 2, 02, né? 06, 27, 39, 44 e 50. Prêmio total, 57.261.598,10. Ele acertou sozinho as 6 dezenas. Se quiser acompanhar os próximos resultados, rapaz, coisa, já pensou já? Se gastar 6 pila e ganhar 57 milhões?
2: É uma pena que foi online, né, Gil? Porque o que acontece, né? Quando a lotérica que fez essa premiação, ela fica mais famosa, né? Porque tem uma lotérica em Blumenau, né? Que é famosa porque muitos ganhadores, não somente de prêmios máximos, mas também da quina, da Mega Sena, enfim, e sempre tem, até a lotérica Santa Terezinha aqui é pé quente, também de vez em quando tem um ganhador, né?
1: Já deu ano passado, acho que 3 ganhadores, prêmios menores. A lotérica lá em Blumenau que ficou famosa porque no ano 3 acertadores ganharam a Mega Sena, né? Fica na rua João Pessoa, virou matéria nacional. E agora, quem será esse cidadão, esse sortudo que embolsou 57 milhões? Então, parabéns ao ganhador que fez a falsa aposta simples, né, Jean? Mas os jogos online são agora a tendência, né, Jean? Acho que a tendência, o pessoal vai
2: evitando filas, né?
1: Lotérica, deslocamento. É claro que hoje em dia diminuiu muito o movimento das lotéricas, muita gente usa, mas esse cidadão foi um felizardo, gastou 6 pila e embolsou 57 milhões.
2: Parabéns ao ganhador.
1: Aqui do nosso lado, né, gente? Tomara que o próximo seja eu.
2: A maré tá para o nosso lado, então vamos aproveitar.
1: É verdade.
2: Obrigado,
1: valeu,
2: Gil.
1: Já, até.
2: Vamos ao intervalo, voltamos a seguir.
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2: 8:22, estamos chegando ao final do Jornal Sentinela, edição desta segunda-feira, dia 24 de agosto. 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A última informação chegando para você é da Educação de Gaspar, que elabora projeto para a construção de um novo CDI para atender cerca de 200 crianças na antiga Associação de Moradores da Rua São Pedro. Repórter Gil Dias conversou com a secretária municipal de educação, Andréia Nagel. Desejando então a todos uma ótima semana. Fique ligado, tá chegando Leonardo Miglioli com Contatos com a Cidade.
1: O município de Gaspar dá mais um passo para ampliar a oferta de vagas na educação infantil. A Secretaria de Educação já elabora projeto para implantação de unidade com capacidade para atender cerca de 200 crianças. Eu vou conversar agora com a secretária municipal da educação, Andréia Nagel. Secretária, seja bem-vinda à Sentinela FM. Como que a senhora pode detalhar para a gente esse projeto para atender cerca de 200 crianças a mais aqui em Gaspar? Bom dia.
0: Bom dia, Gil. Bom dia a todos os ouvintes da Rádio Sentinela FM. Uma notícia muito boa para nossa cidade, um pedido do prefeito Paulo Queires para que a gente possa se organizar, planejar enquanto Secretaria de Educação para diminuir essa fila de espera por vagas. Nós temos hoje em torno de 350 crianças ainda na fila de espera, crianças de 0 a 3 anos, e essa notícia do CDI, ela vem trazer esse alento para nossa comunidade também, que anseia por essas vagas. Um CDI novo, que será construído graças à doação desse terreno que nós recebemos da Associação de Moradores da Rua São Pedro. Essas tratativas, elas foram mediadas juntamente com a vereadora Aline. Nós tivemos uma reunião no mês de março com a Associação de Moradores, onde a associação, então, manifestou esse desejo de repassar a doação do terreno para a construção de um CDI. Na oportunidade, o prefeito também estava na reunião e, claro que, se mostrou bastante otimista em relação a essa doação. legislação. E agora, então, depois desse projeto de lei ter passado pela Câmara para oficializar essa doação, nós temos a certeza, então, de que esse terreno agora é da Prefeitura Municipal e podemos iniciar, então, os próximos trâmites internos, né, que é a elaboração desse projeto para construir um CDI. Como você bem disse, né, a princípio nós temos a intenção de construir um CDI em torno de 200 crianças, vagas integrais, que também é uma necessidade da nossa comunidade, e agora é esperar então essa elaboração do projeto para o quanto antes nós podermos iniciarmos essa construção.
1: Secretária, esse terreno é o terreno da própria associação, bem localizado ali na Rua Doralício Garcia?
0: Isso mesmo, bem, muito bem localizado, né? É na Rua Doralício Garcia, não sei se todos, né, já se situaram, quem conhece ali a região perto do Colégio Uni, é ali bem próximo, né? A conhecida Farropa, como a nossa comunidade também conhece. Nós temos do ladinho desse terreno da Associação de Moradores um outro terreno menor que já é da prefeitura, que tem 657 metros quadrados, e aí somado a esse então que nós recebemos de doação, soma-se aí quase 3 mil metros quadrados. Então, é um excelente terreno, muito bem localizado. Eu tenho certeza que vai atender a necessidade ali da nossa comunidade, principalmente daquela região, considerando agora que também nós temos a lei do zoneamento. Então, vai atender a necessidade dos moradores ali daquele bairro, daquela região.
1: Quando se noticia uma notícia como essa, a população já fica na expectativa, secretária. Quais serão os trâmites a partir agora? É o projeto, e aí existe um prazo para início das obras, uma previsão para a conclusão desse grande investimento?
0: Não só a comunidade, né, Gil, mas nós também, enquanto Secretaria de Educação, a nossa intenção, e já estamos nos planejando assim, já desde o ano passado, né, para que nós possamos ampliar as nossas estruturas, construir novos CDIs, novas escolas e atender essa demanda da comunidade, e, claro, em primeiro lugar, garantir o direito das nossas crianças. Então, até então, nós não tínhamos a aprovação desse projeto de lei para que nós tivéssemos a certeza dessa doação. Então, agora, como nós recebemos, né, o prefeito sancionou o projeto de lei, agora é certo de que esse terreno é nosso. Então, a partir daí, nós passamos essa informação para a nossa equipe de engenharia da educação, que vai dar seguimento, então, aos outros processos, né? Primeiro, a elaboração de um projeto de construção do CDI. A partir de então, esse projeto estando pronto, nós vamos licitar para que uma empresa possa viabilizar a construção. Eu ainda não consigo definir prazos, porque a notícia ela é muito recente, mas nós temos uma expectativa tão grande quanto a da nossa comunidade e vamos trabalhar para dar a maior celeridade possível, porque nós queremos sim iniciar o quanto antes e inaugurar o quanto antes, né? Serão 200 crianças a menos na fila de espera e que terão o seu direito garantido à vaga na creche.
1: Aproveitando a sua entrevista, como que está a expectativa para o retorno do recesso escolar, que as férias vão até o fim do mês?
0: Verdade, mais uma semaninha aí, alguns dias ainda para aproveitar esse período de recesso, e na segunda-feira retomamos a nossa rotina com todo o calendário do segundo semestre, com muita coisa boa para acontecer. Passa rapidinho o segundo semestre, né? E aí todo mundo volta aí com as baterias recarregadas, a energia renovada para mais esse segundo semestre. Essa semana, lembrando que nós ainda estamos no período de plantão, contamos com a colaboração dos servidores que se organizaram, fizeram uma escala para que pudessem também aproveitar um pouquinho o recesso, mas também contribuir conosco no plantão. E fica aí já o meu agradecimento a todos esses servidores. Tem quem para as duas semanas e tem os servidores que param apenas uma semana, né? E é importante para todo mundo se conseguir conciliar, se organizar para dar essa descansada. Afinal de contas, quem está lá no dia a dia com as crianças sabe como é difícil, né? Às vezes o pai e a mãe tá com as crianças só nesse período agora das férias, sabe que é difícil, imagina o ano inteiro, todos os dias, né? Então é importante que quem trabalha
12: na educação tenha também essa pausa, esse período para descanso, e agora é retornar aí para o nosso segundo semestre com muita vontade, com muita garra, para a gente fechar o ano com qualidade, um ano de muito sucesso.
1: Secretário, eu lhe agradeço pelas suas informações. Tenha um bom dia.
12: Eu que agradeço, Gil, fico mais uma vez sempre à disposição. Muito obrigado.
1: Eu conversei com a secretária municipal da Educação de Gaspar, Andréa Nagel. Reportagem Gil Dias.
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0: Bom dia, minha gente! É, começando mais uma segunda-feira.
1: Rádio Cramento de Bento informa a temperatura. Cudinho, que frio!
0: É, e o frio veio junto. Chegou com a segunda-feira. Olha, hoje você não acorda, né? A gente descongela, pra falar a verdade. Bom, quem mora com a mãe, né? A mãe já começa, né? Levanta, menino, vai perder a hora. Não, mãe, tá muito frio. Frio? No meu tempo, a gente acordava cedo, tomava banho de água fria. Não tem essa coisa de frio, não. Ó, tá explicado, né? O pessoal não tinha amor à vida, né? Agora, o casal nesse frio é outra história, né? Ai, amor. Tô com frio. Vem, chega mais perto. Aí o homem já pensa, ah, hoje tem um romance. Aí ela, chega mais perto, você tá tampando a entrada do cobertor. Porque no frio o amor ele fica em segundo plano. Primeiro vem o cobertor, depois o travesseiro, depois o café. E se sobrar espaço, a mulher conversa com o marido, hein? Bom, tem uma coisa boa nessa segunda-feira. É véspera do meu aniversário. Então já estou aceitando presentes, Pix, café, bolo, abraço, elogio. Aceito até parabéns antecipado, hein? Porque a situação tá tão fria que eu preciso de carinho pra sobreviver. É, mãe, eu completo mais um aninho de vida. Como eu prefiro dizer, é mais um ano ficando experiente, né? Porque velho eu só vou começar depois dos 90. Até lá, experiência acumulada. Então, ó, bora acordar, aumenta o volume da sentinela, coloca esse Vale do Itajaí pra esquentar hoje, começar a segunda-feira do jeitinho que a gente gosta. Com música boa, informação, companhia e muita risada. Eu sou Léo Miglioli e está começando mais um Contatos com a Cidade. Ó, se tu tiver debaixo do cobertor, levanta ainda não. Só aumenta o volume do rádio, tá tudo certo.

0: No momento, em Gaspar, fazendo 13 graus, a máxima de hoje é de 18 graus. A Alexa falou pra mim que não chove hoje, mas o sol deve ficar um pouco tímido, tá bom? E hoje é segunda-feira, eu tenho um brinde da Laís Presentes. Então participa aqui comigo. 479-8838-0192, 479-8838-0192. E participe. Vamos bater um papo, esquentar esse dia. Ligeiro, antes que a tua mulher te manda, né?
1: Cadê a meia do pé?
0: É, não esquece, é importante, ela não tá errada, não. 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

0: bem, vamos lá para nossa receitinha de hoje. Fígado de boi, delícia! Ingredientes: 500 gramas de fígado de boi, 2 limões, 1 vidro de palmito, 1 cebola, vinho branco seco, 1 colher de sopa de farinha de trigo, 100 gramas de manteiga ou margarina. Eu vou repetir para você, ó: 500 gramas de fígado de boi, 2 limões, 1 vidro de palmito, 1 cebola, vinho branco seco, 1 colher de sopa de farinha de trigo, 100 gramas de manteiga ou margarina. Modo de preparo: tire a pele do fígado e deixe no molho do sumo de limão por 15 minutos. Tempere e frite na manteiga ou na margarina. Na mesma manteiga ou margarina que fritou o fígado, coloque as fatias de cebola, deixando dourar. Coloque as fatias de palmito e 1 colher de sopa de farinha. Adicione 1 cálice de vinho, deixe secar um pouco o molho e coloque o fígado frito sobre a cebola e o palmito. E sirva quente. Fígado de boi, delícia! Nossa receita de hoje. Até a próxima e bom apetite!
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4: Previsão para esta segunda-feira, dia 24 de agosto de 2026. Tempo segue estável, com predomínio de sol em boa parte do estado, maior nebulosidade no litoral e áreas próximas. A parte norte do estado também com um pouco mais de nuvens por influência da circulação marítima. A previsão é de temperatura ainda baixa, com as máximas durante o dia variando de 16 a 22 graus. Os ventos vão soprar de sul a sudeste no litoral e de sudeste a nordeste no interior do estado. A intensidade fraca a moderada. Estamos com a influência de uma massa de ar frio no litoral sul do Brasil. Gilsânia Cruz, meteorologista da EPAGRI Sirã, com as informações do tempo para Santa Catarina.
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Freddie Mercury, ou melhor, Queen, We Are The Champion. Olha, hoje é dia do artista, é dia da infância, dia nacional da comunidade ucraniana e dia da música estranha. Meu amigo Cândido tá ligadinho aqui com a gente. Léo, bom dia. Léo, a Adriana manda e eu faço. A tarde é no ônibus. Um ótimo dia, meu amigo. E toca um flashback aí pra gente. É, o meu amigo Cândido tá na peleia já de manhã cedo. Aspirador ligado. Vassoura embaixo do braço e a Adriana fiscalizando. Alô pra Silvete da Silva. Oi, Silvete, bom dia, boa semana pra você também, querida. A Andréa Maraschi também tá sintonizada com a gente. Oi, Andréa, bom dia. Ó, vou trazer música, Ed Brito e Samuel chegando.

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11: A Receita Federal libera nesta segunda a consulta ao quarto e último lote regular de restituição do imposto de renda. O pagamento será feito no dia 31 de agosto. Santa Catarina terá uma segunda-feira de tempo estável, com predomínio de sol e frio intenso. Nas serras, temperaturas podem chegar a 3 graus abaixo de zero, com possibilidade de geada. No litoral, as mínimas ficam entre 4 e 8 graus. À tarde, as máximas variam de 16 a 22 graus. O Ministério Público de Santa Catarina e a Univale promovem de hoje até quinta-feira a Semana Estadual de Combate à Corrupção. A programação reúne especialistas nacionais e internacionais para discutir prevenção, ética, governança e boas práticas. O evento é gratuito e tem atividades presenciais e online.
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1: E vamos agora a um contato com o Sargento Gil, do Corpo de Bombeiros Militar de Gaspar. Alô, Sargento, bom dia.
2: Bom dia, Léo, e ouvintes do programa Contatos com a Cidade, nesta manhã de segunda-feira, a última semana do mês de agosto. Pois é, passa muito rápido. Setembro já tem aquele feriadinho, a galera só tá aí pelo dia 7 de setembro, que cai numa segunda-feira. Pois é, né? Esse ano tá bom os feriados. Mas vamos deixar os feriados, vamos falar aí dos atendimentos do Corpo de Bombeiros deste final de semana. Total aí de 10 ocorrências. No sábado tivemos 3 casos de origem clínica, 2 acidentes de trânsito. O destaque ficou para um capotamento às 3h50 da manhã de sábado para domingo. As guarnições deslocaram-se até a rodovia Ingoeneg, conhecida como BR-470, bairro Margem Esquerda, próximo ao número 2697. Fomos acionados aí para um capotamento. Chegando no local, constatamos o capotamento de uma caminhonete Ranger, porém, após fazer a varredura no local, não encontramos ninguém, nem seu condutor, nem o tipo da vítima. Enquanto que as guarnições estavam fazendo a avaliação no local, infelizmente, outro capotamento ocorreu bem próximo. A gente não sabe aí se o condutor do veículo Siena, um masculino de 25 anos, ele se espantou ou dormiu ou ficou assustado ali com o giroflexo das viaturas, mas enfim, ele acabou saindo da pista, capotando, sendo que seu veículo ficou na posição lateralizada. As guarnições imediatamente foram até o local, que era bem próximo ali, esse primeiro acidente, fizeram todo o atendimento, estabilizaram o veículo, fizeram a retirada desse masculino, que na chegada das guarnições ele estava consciente, orientado, porém sem o cinto de segurança. Após atendimento, ele foi conduzido ao Hospital Santo Antônio, aqui do município de Gaspar. Já no domingo tivemos aí 2 casos de origem clínica, 2 acidentes de trânsito e uma ocorrência não atendida. Esperamos aí que essa semana seja tranquila, que tenhamos aí um dia maravilhoso, apesar de estar nublado. E não deu pro nosso Mengão, né? Mengão aí podia encostar, diminuir, manter aqueles 3 pontinhos do Palmeiras. Perdeu, mas faz parte também.

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7: Um homem foi encontrado morto no pátio de uma residência na manhã deste domingo em Forquilinha, no sul catarinense. Um morador que passava pelo local percebeu o corpo e acionou a polícia militar. A vítima apresentava possíveis sinais de violência. O Ministério Público de Santa Catarina denunciou 5 pessoas acusadas de integrar uma organização criminosa armada que teria praticado uma série de extorsões em Itapiranga e região. Segundo o MP, o grupo ameaçava vítimas de morte, utilizava armas e fazia cobranças também pelas redes sociais. Uma aposta feita em Blumenau acertou sozinha as 6 dezenas do concurso da Mega Sena sorteado neste domingo. O vencedor levou mais de R$57 milhões. O jogo foi simples, com 6 números e registrado pela internet.
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12: Valeu, valeu, Deise. 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
14: Bom dia, Léo.
12: Bom dia.
14: Opa. Desejo uma ótima segunda-feira.
12: Valeu.
14: Meu nome é Ironi Maria Pereira Schramm.
12: Oi, Ironi.
14: Margem esquerda.
12: Beleza.
14: E gostaria de participar do brinde.
12: Beleza.
14: Sorteio do brinde.
12: Show de bola.
14: Obrigada. Tenha um ótimo dia.
12: Valeu, querida.

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4: Gente, hoje é segunda-feira, dia 24 de agosto de 2026. Eu sou a Suzy Luz e tô chegando com as previsões astrais para essa segunda, 24 de agosto. Vida longa para quem dá mais um giro em torno do sol. Quem nasce no dia 24 de agosto é do signo de Virgem, com a personalidade do signo de Gêmeos. Pessoas de mente brilhante, poder de comunicação fortíssimo e um estilo de vida bem original. Tudo de bom para você que faz aniversário hoje, segunda-feira, 24 de agosto. Áries, Touro e Gêmeos. Oi, Áries, nascidos de 21 de março a 20 de abril. Você pode enfrentar hoje um desafio crucial que vai ter um impacto significativo em seu futuro pessoal. Esse é o momento de se preparar para assuntos importantes. A cor para hoje é o branco, números da sorte 20, 36 e 57. Touro, nascidos de 21 de abril a 20 de maio. Touro, hoje é um dia propício para investir em seus projetos pessoais, mesmo que isso signifique enfrentar desafios ao longo do caminho. A cor para você hoje é o lilás e os números da sorte 47, 16 e 28. Gêmeos, nascidos de 21 de maio a 20 de junho. Gêmeos, hoje você vai estar enfrentando uma fase de evolução. Abra sua mente para novas perspectivas e permita-se melhorar em cenários desconhecidos. A cor para você hoje é o vermelho, números da sorte 48, 16 e 50. Eu já volto e falo com Câncer, Leão e Virgem.
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0: 9:37, aí você curtiu The Outfield, Your Love. Oi, Maria.
1: Bom dia, Léo.
0: Bom dia.
1: Quero participar do sorteio, sou Maria da Coloninha, obrigada.

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0: Tô de volta com mais previsões astrais por aqui, Câncer, Leão e Virgem. Boa semana, Câncer, nascidos de 21 de junho a 21 de julho. Câncer, pare um pouco para refletir sobre o seu desejo genuíno de crescer e se encontrar. Se essa é realmente a sua intenção, saiba que vai ser necessário sair da sua zona de conforto. A cor para hoje é o marrom e os números da sorte 36, 28 e 40. Leão, nascidos de 22 de julho a 22 de agosto. Leão, esse pode ser um dia especial em termos pessoais, repleto de oportunidades para crescimento e autoconhecimento. Aproveite esse momento para revisar os erros do passado e pensar em como compensá-los. A cor para você hoje é o amarelo, números da sorte 55, 29 e 46. Virgem, nascidos de 23 de agosto a 22 de setembro, virgem, para que seus sonhos se tornem realidade, é essencial se dedicar diariamente. Se perceber que alguém está influenciando negativamente sua vida, considere manter distância. A cor para você hoje é o verde claro, números da sorte 09, 45 e 20. Eu já volto e falo com Libra, Escorpião e Sagitário em mais um bloco de previsões astrais.
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4: E vamos agora falar de esporte. Aí vem ele, Miguel Vilvoc.
5: Muito bom dia para você, Lomilholi. Bom dia para você que acompanha o programa Contatos com a Cidade nesta manhã de segunda-feira, aqui na 97.9 FM. Pois é, Lomilholi, da Chapecoense venceu o São Paulo, isso na Arena Condá, em Chapecó, pela 24ª rodada do torneio. Ontem na Arena Condá, Chapecoense recebeu São Paulo e venceu pelo placar de 1-0, chegando a 14 pontos em 23 jogos a equipe do Oeste de Santa Catarina. Os demais jogos da 24ª rodada: Fluminense 2, Remo 1, Internacional 0, Atlético Mineiro também 0, Cruzeiro 2, Flamengo 1, Palmeiras 4, Vasco da Gama 1, Bragantino 1, Grêmio 0, Vitória 0, Bahia 2, Santos 1, Mirassol também 1, Chapecoense 1, São Paulo 0, Curitiba 2, Corinthians 1. Hoje fecha a rodada, 20 horas, tem Botafogo e Atlético Paranaense. Pela Série B também a 24ª rodada: Ceará 2, Londrina 1, Cuiabá 1, Goiás também 1, Ponte Preta 0, Avaí 2, São Bernardo 1, Náutico também 1, Operário 0, Vila Nova também 0, Criciúma 0, Fortaleza 2. Hoje 19:30 tem Atlético e Novo Horizonte, Sport Recife e América. Amanhã 19:30 tem Atlético Goianiense, Botafogo de São Paulo, Juventude e CRB. Pela Série C, a 18ª rodada: Ituano 0, Paysandu 1, Volta Redonda 1, Floresta 2, Botafogo da Paraíba 3, Guarani 1, Confiança 0, Anápolis 1, Santa Cruz 2, Caxias 0, Inter de Limeira 0, Figueirense também 0, Brusque 1, Amazonas também 1, Maringá 2, Barra de Maior e Camboriú 1, Maranhão 4, Itabaiana 1, Ipiranga 1, Ferroviária de São Paulo 0. 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As informações para vocês desta manhã, de segunda-feira. Eu volto a falar de esporte às 18:15. Até lá.
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0: Previsões astrais nessa segunda-feira estão de volta, gente. Libra, Escorpião e Sagitário. Libra, nascidos de 23 de setembro a 22 de outubro. Libras, estrelas estão alinhadas para te trazer vitalidade e energia renovada. Isso vai te ajudar a dissipar as preocupações que têm marcado a sua vida recentemente. A cor para hoje é o amarelo e os números da sorte 40, 16 e 28. Escorpião, nascidos de 23 de outubro a 21 de novembro. Escorpião, é hora de deixar de lado a sobrecarga que você tem carregado nos últimos dias, embora que questões familiares possam influenciar o seu estado emocional. Foque em determinar o que realmente deseja para sua felicidade. A cor para você hoje é o rosa, números da sorte 39, 60 e 45. Sagitário, nascidos de 22 de novembro a 21 de dezembro, Sagitário, dia excelente para praticar a adaptação e a flexibilidade, qualidades que você possui, mas ainda não colocou em ação. Além disso, você pode conhecer alguém que com uma experiência que vai te ajudar a crescer em áreas que são importantes para sua vida. Cor para hoje, verde claro, números da sorte 22, 45 e 57. Eu já volto com o último bloco de previsões e falo com Capricórnio, Aquário e Peixes.
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0: Vamos lá, faltando 5 minutos para as 10 horas da manhã, meu amigo Alberto. Alberto, bom dia.
1: Bom dia, Léo.
0: Bom dia.
1: Segunda-feira.
0: Ô, oh, maravilha,
1: estamos,
0: né?
1: Estamos aí na luta.
0: Vamos pra cima.
1: Andando na BR e ouvindo a 97.9.
0: Que coisa boa.
1: Queremos ouvir uma música aí e ofertar para a Zalmira, lá da facção da margem esquerda.
0: Certo.
1: A que tá na batalha.
0: Certo.
1: E coloca pra nós, todo homem é vagabundo com embaixador. E coloca nós no sorteio, um abraço.
0: Pero yo no soy. Eu e o Alberto não. É isso que diz a música, hein? So show me family. Aí assim, né? Mandou alô lá pro pessoal da facção da Zumira, falou que a Aline tá na batalha. A Zumira só fiscalizando, né, Zumira? Aquele abraço. Meu amigo Chico Sansão, do Arraial do Ouro. Alô, Chico, bom dia. Quero mandar um alô pro Arthur Souza, lá do bairro Lagoa. Alô, Arthur. Ô, Luzia, e aí? Já deu aquela voltinha hoje de manhã? Já deu aquela caminhada bacana?
2: Bom dia, Léo.
0: Bom dia.
2: Quero participar do sorteio.
0: Beleza.
2: Meu nome é Luzia da Conceição. Beijo pra vocês da rádio.
0: Valeu, querida. Alô pra Silvana Vipel, Cauê e o Sidney. A Maria Madalena Roncalho, do Barracão. Ó, meu amigo Santiago Návia, bom dia, Léo. Tô ligado na melhor do Vale do Itajaí. Só música top. Então vamos trazer mais uma boa.
3: Para, segura. Tem cerveja aí?
0: Ó, meu amigo Nani Galchão diz que ele também não é vagabundo.

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3: 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Olha o nosso WhatsApp bombando, quero mandar um alô pra Irichel e meu amigo Dedeco, bom dia, meu xaraléu também por lá, hein? Ô, Léo, aqui é o Cândido. Pede por gentileza pra Secretaria de Obras passar a patrola aqui dentro no Óleo Grande, na rua Mande Beduschi, por favor, porque tá muito ruim. Vamos mandar informação lá pra Secretaria de Obras pra tá fazendo, realizando esse trabalho e ajudando o pessoal lá no bairro Óleo Grande. Alô pra comadre Márcia. Oi, Márcia, bom dia. A Luciana Viper de Amorim na margem esquerda. Alô pra Rosane Bruno da Silva e o José Carlos. A Sueli Bittencourt lá no Arraial. Alô pra Marlene Deschamps Kremer na margem esquerda. Ô Nelson, bom dia.
5: Bom dia, Léo.
3: Bom dia.
5: Bom dia da Rádio Sentinela de Gaspar. Quem é Nelson Gama?
3: Ô Nelson.
5: Já aí.
3: Ô, maravilha.
5: Onde eu vi uma música aí. Legal pra nós aí da família. E Deus que te abençoe e todos aí da Rádio Sentinela de Gaspar. Obrigado.
3: Obrigado. Amigo. Obrigado, obrigado, Nelson. Sempre uma felicidade ter o amigo aqui com a gente, hein? Obrigado pela companhia. Quero mandar um alô pra Ivone Deschamps, da margem esquerda. Oi, Ivone, bom dia. Alô pra Ticiana da Trindade, também na margem esquerda. Ô, dona Elvia de Pinho, na Pedro Simo. Oi, Elvia, bom dia. Alô, Tere.
6: Bom dia.
3: França
6: do Alto Gasparinho.
3: Segundo, oi.
6: Vamos para mais uma semana. Quero participar do sorteio da Leis Presentes.
3: Beleza.
6: Toco música com Yasmin Santos.
3: Opa.
6: Beijo.
3: Valeu, querida. Vamos então de Yasmin Santos.

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0: O último bloco das previsões astrais por aqui, Capricórnio, Aquário e Peixes. Oi, Capricórnio, boa semana. Nascidos de 22 de dezembro a 20 de janeiro, Capricórnio, evite agir de forma impulsiva hoje. Busque ser mais ponderado em suas decisões. Pode ser que você precise de apoio para lidar com as demandas que enfrenta. A cor para hoje é o preto, números da sorte 47, 59 e 21. Aquário, nascidos de 21 de janeiro a 19 de fevereiro, Aquário, esse é um bom momento para quebrar barreiras, se aproximar de alguém que você já se mantém um pouco distante. O orgulho nem sempre é o melhor caminho. A cor para hoje é o rosa claro, números da sorte 13, 28 e 55. E para fechar as previsões, peixes, nascidos de 20 de fevereiro a 20 de março. Peixes, nas primeiras horas do dia, você pode ter uma conversa profunda e esclarecedora com um colega, resolvendo questões que mantinham distantes. Certas situações vão exigir de você, então pense com cuidado antes de agir. A cor para hoje é o pink, números da sorte 38, 47 e 52. Amanhã tem mais previsões astrais, uma ótima semana para você. Até lá.
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0: mandar um alô pra Maria Cláudia Santana. Oi, Maria, bom dia. Ô, dona Cláudia, querida.
1: Bom dia, Léo.
0: Bom dia.
1: Tudo bom? Bom dia, semana. Ô, Léo.
0: Oi.
1: Bota a caneta e a enxada aí, porque eu tô capinando hoje. Amanhã começar a fazer tudo aquilo que tu gosta.
0: Ah, orelha de gato. Ô, ah? Coisa boa.
1: Dá pra botar a caneta e a enxada.
0: Opa.
1: Capinando meu quintal, mudando minhas plantas, meus temperos.
0: Coisa boa, né? Que é a riqueza, né? Ô, seu Henrique.
2: Bom dia, Léo.
0: Bom dia.
2: Faz o sorteio, bota a Lucinda Grosset.
0: Deixa comigo.
2: Ontem a gente estava no aniversário do Davi, da Rita e do Serginho.
0: Aí, ó.
2: Meu neto.
0: Gente boa. Flamenguista. Oh,
2: ah. Eu também, menos eu, vagabundo, né? A música que o homem pediu.
0: Então é eu, você, seu Henrique, Nani Gauchão e o Alberto que se salva. Não, quem não fala nada aqui não tem como se defender, né? Vocês têm que se ajudar a se defender também, né? Quem não fala nada tá omitindo a coisa aqui. Que fique bem claro, hein?

0: Ô, seu Pedro, bom dia.
1: Bom dia, meu amigo Léo.
0: Bom dia.
1: Me coloca aí nesse sorteio. Pedro Nicoletti, do bairro Mais Esquerda. Obrigado, abraço, meu amigo.
0: Valeu, seu Pedro. Ó, Oswaldina Rangel, Léo, você nasceu no dia do soldado, por essa razão se tornou um ótimo soldado do rádio catarinense, mas exclusivo da Sentinela. Soldado no serviço que é soldado no quartel que é serviço, né? Pelo menos tô trabalhando que nem um soldado, não que nem um condenado, né? Fala, meu amigo Vini.
2: Estamos na Sentinela. Bom dia, Léo. É, segundou. Foi bom a Rivagem sexta-feira.
0: Oh, é verdade, hein? Sexta-feira teve festa lá na Rivagem com os alunos da PAI. Alô pro Vini, alô pra Jéssica. Quero mandar aqui um alô também pra Cíntia Lanzer, que pediu música aí com o Bruno Marrone, me perguntou como é que fica a situação dos ônibus para amanhã. Já vou atrás de informações para trazer aí para nossa comunidade, para os usuários do transporte público aqui do nosso município. E olha, gente, começaram as obras da primeira fase do Ecoparque Gaspar. A prefeitura investe na construção do pórtico de entrada e na reforma das edificações do futuro espaço de educação ambiental e lazer. Pra quem não sabe, fica lá na rua Itajaí, no bairro 7 de setembro. Esse projeto que vai transformar um espaço de aproximadamente 41 mil metros quadrados em uma grande área dedicada à educação ambiental, ao lazer e à convivência entre os moradores. A iniciativa integra os esforços da prefeitura para ampliar as opções de lazer e contato com a natureza na cidade. Com um investimento de R$ 699.902,85 em recursos do município. Nesta etapa inicial, com prazo de execução de 5 meses, será construído um novo pórtico de entrada do parque, com guarita para controle de acesso de veículos e visitantes, recepção e sanitários acessíveis, e as equipes trabalham ainda na demolição das coberturas das duas futuras salas multiuso, que passarão por reforma junto com os dois banheiros da pista de caminhada, além da recuperação das edificações já existentes no local. Para Marceliana Cesarino, Léo, bom dia, uma semana abençoada para todos nós e viva o Palmeiras! É aquela situação, né? Eu não sei se eu fico feliz que o Vasco perdeu ou triste que o Palmeiras ganhou, né? A Edemir tá aqui comigo também. O Edemir, bom dia, meu querido. Como é que você tá, rapaz? Tudo certo? Aô, Alvina.
3: Bom dia, Léo, bom dia. Santa Terezinha, Léo, coloca meu nome aí também nesse sorteio. E se puder tocar a música Amado Batista, Folha Seca.
0: Opa.
3: Gostaria de ouvir.
0: Beleza.
3: Essa música é especialmente pra mim mesmo.
0: Aí,
3: tá bom, Léo?
0: Valeu.
3: Bom dia a todos e uma boa segunda-feira. O sol tá muito lindo, viu? O dia
0: Olha
3: tá
0: aí.
3: Maravilhoso.
0: Vamos trabalhar. Que Beijo. Maravilha. É, o solzinho bom pra trabalhar, né? Alô pra Cleonice Dias. Léo, toca uma música aí pro pessoal da facção da Cleonice. A Maísa Viper de Amorim, na margem esquerda, tá aqui comigo também. A Tuti, lá de Itajaí. Léo, manda um alô pra todos daqui, pra toda a galera de Itajaí, da paciência. E viva o Flusão, hein?

0: legal, mandar um alô também pra doutora Michele Castro. Oi, doutora, bom dia. A doutora que está atendendo você agora em novo endereço. Você aí que vive com dores, a solução tá bem próxima de você aqui em Gaspar, doutora Michele Castro, fisioterapeuta. Agora em novo endereço atendendo você. Ô, dona Helena.
1: Bom dia, Nelson.
0: Bom dia.
1: E é dona Helena.
0: Oi.
1: Quero participar do sorteio e põe
0: certo.
1: Uma música pra minha filha Mary. Ela escuta a rádio de vocês de manhã até a noite.
0: Show de bola. Alô, Mary.

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2: 10:42 agora e nos estúdios Sentinela, o repórter Gil Dias atualizando, trazendo informações sobre o transporte público em Gaspar. Gil, bom dia.
3: Alô, Léo Miglioli, bom dia a todos. Olha só, o Expresso-Presidente se manifestou nesse domingo 23 sobre a possibilidade de paralisação do transporte coletivo em Gaspar. Em comunicado, a empresa afirmou ter recebido com surpresa a divulgação da informação e reforçou que as negociações com o sindicato que representa os trabalhadores continuam. Segundo a empresa, desde o início das tratativas para o acordo coletivo de trabalho, ACT, foram apresentadas contrapropostas às reivindicações da categoria. A Expresso-Presidente afirma que busca um acordo que atenda aos trabalhadores, mas que também preserve a sustentabilidade da operação do transporte coletivo. Uma nova reunião entre a direção da empresa e a direção do sindicato está marcada para esta segunda-feira, dia 24, às 13:30. A expectativa da empresa é avançar para a discussão dos pontos que ainda permanecem divergentes. A Expresso-Presidente também afirmou que permanece aberta ao diálogo e defendeu a construção de uma solução consensual. A empresa espera que o encontro para evitar medidas que prejudiquem os trabalhadores e principalmente os passageiros que dependem diariamente do transporte coletivo em Gaspar. A possibilidade de paralisação foi divulgada pelo sindicato diante do impasse nas negociações de acordo coletivo. Com a nova reunião marcada para hoje, as partes terão mais uma oportunidade para tentar chegar a um entendimento antes de qualquer eventual interrupção do serviço. Hoje à tarde a gente estará acompanhando e vai também conversar com o gerente da Expresso-Presidente, o Christian Rentes, para amanhã dentro do jornal ao Sentinela, trazer as informações dessa decisão que está marcada para ser feita hoje às 13:30. Léo Miglioli.
2: Gil, obrigado pelas informações. 10:45 agora. Quero mandar um alô para Elisete e o Guina. Léo, segue o líder. Alô para Marlete de Bortoli dos Santos. Oi, Marlete, bom dia. Também a Marlete Pereira Vieira e a netinha Gabriela Vieira e a irmã Maria Aparecida. Alô pro Hamilton Amaral. Alô, Hamilton, bom dia. A Ana Maria Deixamos também ligadinha com a gente. Alô pra Luzia Isabel Vipel, a Amanda e o Nelson. Alô aqui também pro Jacob Haptke. Léo, manda uma música aí do Raul Seixas pra galera lá do Posto Zimmermann. Daqui a pouquinho, hein? Porque agora eu vou pagar a conta. Bruno Marrone.

0: você curtiu Raul Seixas, Maluco Beleza. Ó, eu quero mandar um alô pra Terezinha Maria Schmidt, ligadinha com a gente. Também a Edinalda lá do Balbaixo. Edinalda, bom dia. Meu amigo Antônio Stiller, na margem esquerda. Alô, Antônio, bom dia. Oi, dona Ana, bom dia, querida.
1: Bom dia, Léo.
0: Bom dia.
1: Do bairro Lagoa, quero participar do sorteio.
0: Certo. Boa sorte, querida. Meu amigo Bola também tá por aqui, hein?

Bom, gente, o programa já está chegando ao final. Hoje o programa vai somente até as 11 horas, então já estamos no bloquinho saideira. Mas antes de eu ir embora, eu quero dar um recadinho pra você. Um recadinho importante, principalmente agora que estamos entrando em período de campanha política. Quem circula pelo centro de Gaspar já percebeu a presença de bandeiras e outros materiais de propaganda eleitoral, não é mesmo? Olha, aqui vale aquele velho conselho. Você não gostou da bandeira? Tudo bem. Não concorda com o partido ou com o candidato? Também faz parte da democracia, mas não mexa no material dos outros. Se alguma bandeira estiver atrapalhando a passagem, causando algum problema, ou estiver em local irregular, o caminho correto é procurar os responsáveis ou denunciar aos órgãos competentes. Não é pegando a bandeira, jogando no lixo ou destruindo o material que a gente vai resolver essa situação, hein? A gente está aqui falando de uma questão política, mas o recado é totalmente neutro, né? Cada um tem o direito à sua opinião, à sua preferência política, e todo mundo também precisa respeitar o direito do outro. Então, gostando ou não gostando da bandeira, gostando ou não gostando de política, deixe ela onde está. E se houver alguma irregularidade, procure os canais oficiais, porque existe no artigo 332 do Código Eleitoral, lei número 4.737/1965, que impedir o exercício de propaganda gera a pena detenção de até 6 meses e pagamento de 30 a 60 dias multa. Discussão política, gente, já dá trabalho suficiente. A gente não precisa transformar bandeira em motivo de briga também, não é mesmo? Só um recadinho do seu amigo aqui comunicador, tá certo? Alô pra Yolanda Enciler da Silva, José Amarildo e o Luiz Fernando Zabel. A Bernadette Rangel Berti também tá por aqui. Minha amiga Andréa Goulart. Dona Maria Dalci, ligadinhas com a gente. Ó, gente, antes de eu ir embora, já tenho aqui o resultado do sorteio. De quem vai levar pra casa o brinde da Laís Presentes hoje, que é a Giovânia Cone. Alô, Giovânia! Bom dia, Giovânia! Parabéns, querida! Olha, eu tenho aqui que finalizar o programa mandando um abraço especial pro meu querido tio Lando e pra minha querida tia Landa também. O Landinho mandou dizer que ama muito a tia Landa, tanto que até ofereceu uma música pra ela. Agora, pelo que eu entendi, isso aqui não é declaração de amor, não. É quase um pedido de socorro, tá? Porque ele diz que a tia Landa é uma mulher cheia de mania. Mas o tio Lando, vamos combinar aqui, né? Pô, de tanto tempo junto, já não chama mais de mania, né? Manual de sobrevivência matrimonial. E aí vai música pra ela, então, com muito carinho. Porque quem ama de verdade conhece todas as manias. E principalmente, sabe a hora de ficar quietinho, né? Gente, eu vou ficando por aqui. Um forte abraço, beijo no coração. Amanhã eu tô de volta, hein? Raça Negra, cheia de manias.

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0: Olá, muito bom dia a você, servidora e servidor público, a você, trabalhador e trabalhadora da nossa região. Agora são 11 horas e 6 minutos e começa agora mais um A Voz do Servidor. Eu sou Jefferson Debus, presidente do Sintraspug, e é um prazer estar com vocês nesse espaço de informação, direito e cidadania.
1: Fala pessoal, um abraço a todos. Eu sou o William Tizon, diretor do sindicato. E hoje o nosso programa está recheado de informações importantes para o seu dia a dia profissional. Fiquem ligados.

0: estadual precisa ser ampliada e alinhada com novas exigências federais da NR1. Para começar, por que a saúde mental se tornou uma urgência jurídica e de saúde pública no ambiente laboral? Presidente, bom dia.
1: Bom dia, William. Bom dia, ouvintes da Rádio Sentinela. A saúde mental hoje é uma questão central de segurança no trabalho. Dados oficiais mostram que transtornos como ansiedade, depressão e estresse já representam a segunda maior causa de adoecimento ocupacional no Brasil. Além disso, a OIT e a OMS estimam que 12 bilhões de dias de trabalho são perdidos por ano no mundo devido à depressão e à ansiedade. Bom, o PL 33/2026 acerta ao trazer o tema para o debate, mas não podemos parar apenas na conscientização. Precisamos de gestão técnica dos riscos. Então, o projeto Lei Além, além de ele avançar, mas a gente entende que tem algumas limitações que precisam ser estendidas aí para ampliar e realmente resguardar o direito dos servidores.
0: Certo. PL 33/2026 traz diretrizes como palestras e conscientização. Qual é a limitação desse modelo e o que a NR1 do Ministério do Trabalho exige a mais?
1: Bom, a portaria do MTE 1419/2024 incluiu expressamente os fatores de riscos psicossociais no gerenciamento de riscos ocupacionais da NR1, uma atualização feita em 2024. Era para ter entrado a vigência dela em 2025, foi adiada agora para 2026. O PL 33 foca em diretrizes pragmáticas como campanhas e palestras, mas a NR1 exige ação prática. As organizações devem mapear o perigo, avaliar o risco e implementar medidas de prevenção no seu inventário de riscos e plano de ação, o famoso PGR. Não se trata de avaliar a mente do trabalhador, mas sim de corrigir as condições organizacionais do trabalho que causam adoecimento, como a sobrecarga, o assédio, as metas que são impossíveis de atingir, a falta de preparação das chefias e assim por diante.
0: Presidente, como os fatores de risco psicossociais conectam com as condições de trabalho na prática?
1: Bom, a NR1, ela se conecta diretamente com a NR17, que trata da ergonomia. Por quê? Porque os riscos psicossociais não nascem no indivíduo. Não é uma condição da pessoa e ficar doente ou não é uma situação particular do trabalhador. Ele nasce lá na organização, nas organizações do trabalho. Estamos falando aqui de excesso de demandas, a falta de autonomia, metas abusivas, assédio, falhas de comunicação, isolamento do trabalhador, falta de comprometimento por parte da equipe, enfim, uma série de fatores aí que estão envolvidos diretamente com a situação emocional do trabalhador. Então, pela NR1 e a NR17, toda a organização, mesmo as microempresas que são dispensadas do PGR, são obrigadas a realizar a avaliação ergonômica preliminar, contemplando esses fatores que também envolvem os riscos psicossociais, além da ergonomia.
0: Qual é a proposta concreta para alterar ou ampliar, o PL 33 na Câmara de Gaspar?
1: Bom, a gente já, assim que tomou conhecimento do projeto de lei, além de ficar contente com a proposta de uma legislação nesse sentido, a gente já procurou fazer uma conversa preliminar com o relator do projeto para entender até onde ele estava disposto a nos ouvir e também fazer os encaminhamentos que a gente entende necessário. Bom, o que nós estamos propondo? Nós propomos que o PL 33 incorpore obrigatoriamente a gestão de riscos prevista no capítulo 1.5 da NR1. O município pode instituir a política prevendo que os órgãos públicos e empresas parceiras adotem mapeamento dos estressores organizacionais, criem comitês multidisciplinares, envolvimento aí da CIPA, onde dos lugares que já tem, e criando uma CIPA para toda a administração pública do município de Gaspar, onde serão ouvidos, além da gestão, os trabalhadores, e que estabeleça uma hierarquia de prevenção, priorizando mudanças na gestão antes de focar no comportamento do trabalhador. Porque o que a gente vê na prática hoje, William, é que muito que quando se vai se tratar do tema de

0: Presenteísmo, se coloca a culpa no trabalhador, se coloca o trabalhador como se ele estivesse faltando, estivesse adoecendo, porque não quer trabalhar. Então a gente vê muitas das nossas conversas que a gente vê esse erro acontecendo e a gente tem corrigido isso pontualmente. É testemunha de quanto a gente tem lutado para que o nosso departamento de recursos humanos da prefeitura passe a fazer uma análise não só quantitativa do absenteísmo dos servidores, mas também uma análise qualitativa e que crie um programa de saúde ocupacional para que haja, a gente invista, lógico, no tratamento de quem já adoeceu, mas também na prevenção, né, do adoecimento mental dos servidores.
1: Com certeza. Com essa proposta, como ficaria o papel dos trabalhadores nesse novo formato ampliado?
0: Bom, a ideia aqui não é culpar o trabalhador por adoecer. Como já disse, o adoecimento não vem do trabalhador. Ele muitas vezes surge no ambiente ocupacional e a partir dali ele se espalha para todas as relações do trabalhador na sua vida. Então ele às vezes começa no trabalho e do trabalho ele leva esses problemas para a vida pessoal, para todos os campos, né? Então, a NR1, ela deixa claro que os trabalhadores são especialistas do saber fazer. Para identificar riscos ocupacionais, a norma exige a participação ativa da CIPA e dos empregados. Qualquer pesquisa ou diagnóstico de clima e estresse precisa garantir um ambiente de confiança e total anonimato dos trabalhadores, evitando retaliações e garantindo que dados retratem o trabalho real, não apenas o prescrito no papel. A ideia aqui é que realmente o trabalhador tenha um ambiente de confiança onde ele possa levar as demandas a prefeitura consiga captar de forma objetiva onde estão acontecendo esses problemas que alteram a saúde emocional dos trabalhadores e que quem vai levar o conhecimento da gestão a essa denúncia não sofra nenhum tipo de retaliação. Porque muitas vezes o problema está com uma chefia despreparada, está com um colega no mesmo grau de hierarquia, está com as metas que estão sendo colocadas de forma abusiva, está com uma cobrança excessiva. Então a ideia aqui realmente é garantir que o trabalhador que leve essa denúncia não sofra nenhum tipo de retaliação, garantindo esse ambiente seguro para todos os trabalhadores.
1: Perfeito. Para encerrar então, presidente, qual é a mensagem principal para os vereadores e para a sociedade de Gaspar sobre essa harmonização legislativa?
0: Bom, aprovar uma lei municipal alinhada à NR1 traz segurança jurídica, reduz o absenteísmo e previne ambientes de trabalho e humaniza os ambientes institucionais e corporativos. Gaspar pode ser um modelo no estado ao transformar uma declaração de intenções em uma política pública efetiva de gestão da saúde mental. Bom, cuidar de quem trabalha é proteger a própria sociedade. Então, essa é a nossa proposta. O Sintraspurg está tentando articular, junto com o relator e junto com o executivo, uma ampliação do projeto de lei número 33 para que se torne realmente uma política e não uma carta de intenções, como foi colocado aqui.
1: Perfeito, presidente. Quero agradecer, então, por esses esclarecimentos fundamentais para a nossa categoria e para os trabalhadores em geral. Muito obrigado.
0: Obrigado e estamos aí.
1: Não saia daí. No próximo bloco teremos o nosso momento jurídico, onde vamos responder a dúvida enviada por um ouvinte e também vamos parabenizar os aniversariantes da semana. Voltamos num instante.
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0: Estamos de volta com o programa Voz do Servidor.
1: E no nosso momento jurídico de hoje, responderemos a pergunta do servidor ouvinte que nos enviou a seguinte dúvida. Professor em estágio probatório, pode pedir a progressão vertical para DOC 4?
7: Bom dia, Jefferson, William e a todos os nossos ouvintes da Rádio Sentinela do Vale, em especial os nossos servidores públicos. A dúvida que nos chega essa semana é se um professor em estágio probatório pode pedir a progressão vertical para DOC 4. E a resposta é que sim. A nossa lei municipal, que trata do plano de carreira do magistério, não exige que a progressão vertical do DOC 3 para o DOC 4 seja apenas para servidores estáveis. Portanto, o professor que já possui a pós-graduação e entra no município por concurso, no dia em que ele toma posse, ele já pode solicitar a concessão da progressão vertical para o nível DOC 4.
0: Bom, e lembrando a você, trabalhador, você que é servidor público municipal, você que é trabalhador aqui da nossa região, se tiver dúvidas sobre seus direitos, envie sua pergunta para o WhatsApp 47 99657-2735, que ela pode ser a escolhida para o nosso próximo programa. Lembre-se sempre de se identificar.
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0: Agora chegou a hora de celebrar a vida daqueles que constroem a nossa história no dia a dia. Vamos aos parabéns da semana.
1: Os nossos parabéns especiais da semana vão para os servidores e trabalhadores. Hoje, na segunda-feira, Graziana Dalsóquio, Israel Felasso, Rosicléia Mellory Ribeiro Borges e Valdecir Bucher. Amanhã, na terça-feira, Claudinei Venski, Edvige Schmitz, Luiz Otávio Rebouças, Marileza Deschamps, Roselane Correia César e William Macedo Chaves. Na quarta-feira, Gilsonei Schmidt, Samira de Souza. Na quinta-feira, Thaís Simone França Bortulli. Na sexta-feira, então, Márcia Adriana Schneider Coradini, Robert Lenon Sá de Souza, Ronan Ramos, Rosimere Corsani. E no sábado, Claudio Miro Mendonça, Marilene Terezinha Isens e Noemi de Fátima de Souza. Parabéns a todos em nome do Sintraspug.

0: Seguindo para o nosso último bloco, uma mensagem motivacional imperdível para renovar suas energias nessa semana. Continue conosco.
1: Chegamos ao momento de fazer uma pausa
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1: na correria.
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1: Chegamos ao momento de fazer uma pausa na correria do cotidiano e alimentar o nosso espírito para os desafios da semana. Trabalhar não deve ser um peso que adoece, mas um caminho que constrói. Muitas vezes, o cansaço que carregamos ao fim do dia não vem apenas do esforço físico, mas de ambientes silenciosamente sobrecarregados, onde a pressão, a ansiedade e o isolamento tentam apagar a nossa energia.
0: Mas a saúde mental do trabalhador não é um privilégio individual, é um direito de todos, uma responsabilidade coletiva. Cuidar de quem faz a nossa cidade e as nossas empresas acontecerem é o primeiro passo para construir um ambiente verdadeiramente humano, justo e seguro.
1: Quando decidimos olhar com coragem e responsabilidade para os riscos psicossociais, não estamos apenas cumprindo normas ou leis. Estamos reafirmando que cada trabalhador importa, que a empatia vem antes da cobrança e que ouvir é tão fundamental quanto produzir.
0: Promover o bem-estar emocional no ambiente de trabalho é transformar a rotina em um espaço de respeito, cooperação e acolhimento. É provar todos os dias que a verdadeira produtividade só existe quando a vida e a saúde vêm em primeiro lugar.
1: Porque cuidar da mente de quem trabalha é garantir a dignidade e o futuro de toda a nossa comunidade. Lembre-se, você não está sozinho. Vamos juntos transformar o trabalho em um lugar de respeito, saúde e vida. Uma excelente semana de trabalho a todos.
0: Que essa reflexão possa inspirar a sua jornada diária, lembrando sempre do valor que o seu trabalho tem para toda a nossa comunidade. Bom, e assim chegamos ao fim de mais uma edição do programa A Voz do Servidor. Queremos lembrar a todos os servidores públicos e trabalhadores da iniciativa privada que o Sintraspulga está de portas abertas para atender você.
1: Visite a nossa sede, acompanhe nossas redes sociais e fique por dentro de todas as lutas e convênios que preparamos para os associados. O sindicato é feito por cada um de nós.
0: Agradecemos pela sua audiência e companhia, um forte abraço e uma excelente semana a todos. Até o próximo programa.
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dia, irmãos e irmãs que nos acompanham pela Rádio Sentinela do Vale, o programa Encontro com as Comunidades. Sou o diácono João Barbieri e pertenço ao movimento das equipes de Nossa Senhora. Saudação franciscana de paz e bem. Inspirai, Senhor, as nossas ações e ajudai-nos a realizá-las para que em vós comece e termine tudo aquilo que fizermos. Por Cristo nosso Senhor. Amém. Vamos fazer a oração do Ângelus. O anjo do Senhor anunciou a Maria e ela concebeu do Espírito Santo. Ave Maria, cheia de graça, o Senhor é convosco. Bendita sois vós entre as mulheres e bendito é o fruto do vosso ventre, Jesus. Santa Maria, Mãe de Deus, rogai por nós, pecadores, agora e na hora de nossa morte. Amém. Eis aqui a serva do Senhor, faça-se em mim segundo a vossa palavra. Ave Maria, cheia de graça, o Senhor é convosco. Bendita sois vós entre as mulheres, e bendito é o fruto do vosso ventre, Jesus. Santa Maria, Mãe de Deus, rogai por nós, pecadores, agora e na hora de nossa morte. Amém. E o Verbo se fez carne e habitou entre nós. Ave Maria, cheia de graça, o Senhor é convosco. Bendita sois vós entre as mulheres, e bendito é o fruto do vosso ventre, Jesus. Santa Maria, Mãe de Deus, rogai por nós, pecadores, agora e na hora de nossa morte. Amém. Rogai por nós, Santa Mãe de Deus, para que sejamos dignos das promessas de Cristo. Amém. Oremos. Derramai, ó Deus, a vossa graça em nossos corações. Nós vos pedimos, para que, conhecendo pela mensagem do anjo a encarnação do vosso Filho, cheguemos por sua paixão e cruz à glória da ressurreição. Por Cristo nosso Senhor. Amém. Hoje celebramos a memória de São Bartolomeu, apóstolo. São Bartolomeu, também chamado Natanael, nasceu em Caná da Galileia. O apóstolo Felipe conduziu-o a Jesus e passou a fazer parte do grupo dos 12 apóstolos. Diz uma tradição que depois da ascensão do Senhor, pregou o evangelho na Índia, onde foi martirizado. A seu exemplo, busquemos levar e testemunhar com entusiasmo o reino, a palavra de Deus. Oremos. Ó Deus, fortalecei em nós aquela fé que levou São Bartolomeu a seguir de coração o vosso Filho, e fazei pelas preces do apóstolo a vossa igreja se torne sacramento da salvação para todos os povos. Por nosso Senhor Jesus Cristo, vosso Filho, na unidade do Espírito Santo. Amém. O evangelho de hoje, para nossa reflexão, é de São João, capítulo 1, versículo 45 a 51. É o encontro com os primeiros discípulos. Então, o Senhor esteja convosco, Ele está no meio de nós. Proclamação do Evangelho de Jesus Cristo segundo São João. Glória a vós, Senhor. Filipe encontrou-se com Natanael e lhe disse: encontramos aquele de quem Moisés escreveu na lei e também os profetas, Jesus de Nazaré, o filho de José. Natanael disse: de Nazaré pode sair coisa boa? Filipe respondeu: vem ver. Jesus viu Natanael que vinha para ele e comentou: aí vem um israelita de verdade, um homem sem falsidade. Natanael perguntou: de onde me conheces? Jesus respondeu: antes que Filipe te chamasse, enquanto estavas debaixo da figueira, eu te vi. Natanael então respondeu: Rabi, tu és o filho de Deus, tu és o rei de Israel. E Jesus disse: tu crês
porque te disse, eu te vi debaixo da figueira, coisas maiores que estas verás. E Jesus continuou, em verdade eu vos digo, vereis o céu aberto e os anjos de Deus subindo e descendo sobre o Filho do Homem. Palavra da salvação. Glória a vós, Senhor. Vamos fazer uma pequena reflexão sobre esse texto. Filipe encontra Natanael e avisa que achou aquele de quem Moisés e os profetas falaram. Natanael duvida, porque de Nazaré era uma vila pequena e sem importância. Muitas vezes nós também duvidamos e julgamos outras pessoas simplesmente porque nasceu em lugar menos desenvolvido. Filipe não respondeu, apenas fez o convite. Vem e vê. Mostrando que a fé cristã se faz na experiência pessoal, na participação nas liturgias, em nossas orações, em nossas ações diárias, no acolhimento e não em debates. Jesus vê Natanael e elogia sua honestidade e sinceridade de coração. Quando ele duvida dizendo, de Nazaré pode sair coisa boa? Natanael pergunta como Jesus o conhece. E Jesus diz que o viu debaixo da figueira antes de Filipe chamá-lo. Natanael fica surpreso e diz, Rabi, tu és o filho de Deus, tu és o rei de Israel. Esse momento de intimidade mostra que Jesus conhece o íntimo de cada pessoa, gerando a confissão de fé de Natanael. Jesus usa a linguagem dos anjos subindo e descendo sobre o Filho do Homem. É uma referência à união entre o céu e a terra em sua pessoa. Ele é a ponte definitiva entre Deus e os homens. Louvado seja nosso Senhor Jesus Cristo, para sempre seja louvado.

Também no mês de agosto é celebrado o mês das vocações religiosas, leigas, todas aquelas pessoas que se dedicam a testemunhar a palavra de Deus. Então nós vamos fazer a oração pela Sagrada Família. Jesus, Maria e José, em vós contemplamos o esplendor do verdadeiro amor. Confiantes a vós, nos consagramos. Sagrada Família de Nazaré, tornai também as nossas famílias lugares de comunhão e cenáculos de oração, autênticas escolas do Evangelho e pequenas igrejas domésticas. Sagrada Família de Nazaré, que nunca mais haja nas famílias episódios de violência e de fechamento e divisão. E quem tiver sido ferido ou escandalizado, seja rapidamente consolado e curado. Sagrada Família de Nazaré, fazei que todos nos tornemos conscientes do caráter sagrado e inviolável da família, de sua beleza no projeto de Deus. Jesus, Maria e José, ouvi-nos e acolhei a nossa súplica.

Rezemos juntos também a oração do Magnífica. O Poderoso fez em mim maravilhas, e santo é seu nome. A minha alma engrandece o Senhor, exulta meu espírito em Deus, meu Salvador, porque olhou para a humildade de sua serva. Doravante as gerações hão de chamar-me de bendita. O Poderoso fez em mim maravilhas, e santo é seu nome. Seu amor para sempre se estende sobre aqueles que o temem. Manifesta o poder de seu braço, dispersa os soberbos, derruba os poderosos de seus tronos e eleva os humildes. Sacia de bens os famintos, despede os ricos sem nada. Acolhe Israel, seu servidor, fiel ao seu amor, como havia prometido a nossos pais, em favor de Abraão e de seus filhos para sempre. Glória ao Pai, ao Filho e ao Espírito Santo, como era no princípio, agora e sempre. Amém. O Poderoso fez em mim maravilhas, e santo é seu nome. Nossa Senhora Aparecida, rogai por nós. Nossa Senhora da Saúde, rogai por nós. Então vamos à nossa bênção final. A nossa proteção está em nome do Senhor, que fez o céu e fez a terra. Rogai por nós, Santa Mãe de Deus, para que sejamos dignos das promessas de Cristo. Amém. Que a bênção de Deus Todo-Poderoso desça sobre nós, nossas famílias, e permaneça conosco para sempre. Em nome do Pai, do Filho e do Espírito Santo. Amém. Caros amigos, rádio ouvintes, desejamos

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0: Alô, minha gente, chegando até um pouquinho mais cedo, agora são 11:58. Melodia sertaneja nessa segunda-feira. É, não vão se acostumar não, porque depois que vier a propaganda eleitoral não vai ter tempo nem para piscar os olhos. E lembrando que tem um horário de blocos, né? Os blocos que eu digo são os programas eleitorais, que tem as sessões de 30 e 60 segundos, mas o bloco é maior, que vai acumular, eu acho que são 20 minutos, né? É, das 12 às 12:20, então o programa Melodia Sertaneja vai ficar só com 40 minutos, tá certo? Isso a partir do dia 28, sexta-feira agora. Então, é, quando a gente pensou que estava demorando para vir as eleições, né? Já está agora a propaganda eleitoral e logo, logo tem que votar, né? Então, estamos chegando aqui só para alertar você, ouvinte, porque o nosso programa vai ser afetado com 20 minutos de propaganda eleitoral todos os dias, de segunda a sexta-feira. A propaganda eleitoral sai também nos dias de semana e finais de semana, né? Os blocos somente de segunda a sábado. Aí tem revezamento, né? Um espaço é para os senadores e outro espaço é para os presidentes, né? E o mesmo acontece com os governadores, né? Também tem, não é todo dia. Mas então vamos lá, começando o programa, desejando a todos uma ótima segunda-feira, desejando para você também aniversariante parabéns e felicidades, e vamos já dizendo que o programa está chegando no gentil oferecimento da Moendão Cachaçaria, lá no Poço Grande, com lanchonete, produtos coloniais, artesanato e a cachaça Moendão, é claro, fabricada artesanalmente. 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Vamos lá então com os pedidos. Eu já estou recebendo aqui pedidos musicais para atender os nossos amigos ouvintes. Eu já tinha separado aquela música que eu queria rodar hoje, mas já estou vendo que não vai dar de novo. O Almoço na Casa do Pai, eu já estou há 4 programas tentando rodar a música e até agora não consegui. E é boa a música, é uma letra diferenciada aí. No lado também é da pessoa, às vezes, pedir perdão, né? Fazer alguma coisa de errada na família e ficar ali adiando e o pai querendo que os filhos entram numa paz e não conseguiu, né? Mas essa música então vai ficar para outro dia, talvez eu não consiga rodar hoje. Mas vem aí, a Zilda já tá pedindo a música dela, então fala aí, Zilda, por favor, boa tarde. Calma aí, não deu certo ainda. Calma aí, Zilda. Agora sim, boa tarde.
1: Boa tarde, Jean e Oswaldinho. Se o Oswaldinho estiver, é claro.
0: Ah, sim.
1: Toca uma música aí para nós com o Tonico Tinoco, Rio Grande. Quero oferecer para todos que estão ouvindo, tá bom? E para toda a torcida vascaína.
0: Eu torci ontem pro Vasco, não deu certo, né? O Flamengo perdeu também. Então tá tudo junto, né, Zilda? Fazer o que? Ah, não, o Nica Benevenuti tá feliz da vida, né? Fluminense ganhou ele, a Tuti lá do Paciência, lá de Itajaí também. É tricolor. Ah, o Cezinha e o seu Júlio César Bridon dos Santos também são tricolores, né? O Fluminense ganhou. Parabéns. Ah, Chapecoense, né? Ganhou no primeiro jogo do Campeonato Brasileiro e depois de não sei quantas rodadas, a 25ª rodada, ganhou de novo, né? Nunca uma equipe ficou tanto tempo sem ganhar, só a Chapecoense, mas ontem ganhou do São Paulo Esporte Clube. Mas a Ivanir Krukviex tá aqui também. Alô, Ivanir, boa tarde.
2: Bom dia, Jean, então manda uma música pra nós aí. Pão de porca velha, cavalo tostado pra nós, já começou antes e no mais, tudo beleza, nota 10.
0: Tá bom, um abraço aí pra você, Ivanir, também lá pra dona Sinira, beijão pra dona Sinira lá do bairro Lagoa. Então, primeiramente, Rio Grande e depois cavalo tostado. Tonico Tinoco, 12:05, boa tarde pra você, ótima segunda.

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1: É isso aí, Melodia Sertaneja. A temperatura agora é de 17 graus, né? Hoje de manhã tava 10 graus centígrados, frio, né? É, mas agora já deu uma elevação na temperatura. Nada muito também, né? 17 graus, 16 graus é a média. É, mas lá fora, assim, o tempo tá meio carancudo, né? Não sei se o sol apareceu, mas não foi com aquela sua força toda. Mas final de semana ninguém pode reclamar. Mas vamos lá, são 12 horas e 11 minutos. Quero rapidinho, então, aqui trazer os comerciais e depois já rodar a música, que eu já recebi pelo menos 5 pedidos musicais aqui. 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

0: 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Agora vamos lá então com os nossos pedidos musicais, já chegaram vários aqui pra gente. Deixa eu ver quem é que tá aqui na frente. Vou pela música, né, que eu já escolhi. Ah, o Marcelino da Itopava chegou aqui mandando a música Soldadinho de Deus, e uma ótima semana para todos nós, tá certo? Obrigado aí ao Marcelino. Depois eu tenho o Moço Triste. Quem é que pediu o Moço Triste dos Filhos do Rio Grande? Osvaldina Rangel, moradora lá do bairro Bateias. A Osvaldina, que sempre participa, que colabora com a nossa programação. Obrigado, Osvaldina, e uma ótima semana para você e para toda a família, tá certo? Depois eu tenho que atender a Cláudia Rodrigues, né? Ah, o Leozinho não rodou a música da Cláudia, é isso, Cláudia? Boa tarde.
1: Jean, boa tarde.
0: Calma aí, que eu coloquei no fora do ar.
1: Jean, boa tarde, Jean.
0: Boa tarde.
1: Sou Jean, a Cláudia. Toca aquela música Caneta Enganchada aí pra mim.
0: É boa.
1: Eu acho que o Léo não tocou agora de manhã, eu tava ali capinando ali, daí eu pedi essa música, me lembrei dessa música.
0: Ah, tá certo, né? Tava lá capinando, lembrou da Caneta Enganchada. É uma história, uma lição de moral, né? E tudo começou aí com o suor, né, do homem do campo, né, pegando a enxada, e a Cláudia quis recordar aqueles bons tempos, né, ô Cláudia, de trabalhar na roça. Eu trabalhei na roça, posso falar isso aí, né, e gostava muito, né. Claro que dava aquele descanso também, não ficava direto carpindo, às vezes até arrancava uns pés de milho. Eu não falava nada pra mãe, né, ficava quieto, né, bom nem falar, porque o rádio lá da casa dela tá ligado, ela vai saber que eu nem toda a vida era o mato que eu arrancava, porque a gente ia meio rápido demais. Você sabe como é que é uma roça de milho, né, começa o mato a tomar conta, quando o milho é pequeno não se vê direito, né, e às vezes alguns iam também junto com a história, né? Fazer o quê? Mas faz parte. A Marli da Trindade também tá ligadinha aqui com a gente. Boa tarde, Marli. Boa tarde, Rosinha. Nessa hora elas param um pouquinho, a máquina de costura, para descansar e ouvir a sentinela em outro lugar, né? Porque elas continuavam ouvindo lá na facção, né? Mas aí elas vêm pro almoço também com outro rádio ligadinho na sentinela. Mas então, para eu não me alongar, vem aí, Soldadinho de Deus, soldado que fez o caminhão andar sem motor, né? E depois, Moço Triste, Os Filhos do Rio Grande. Agora, 12:16, boa tarde para você. A Sueli Bittencourt tá pedindo pra eu rodar a música que eu falei antes. Eu acho que vai dar tempo. Agora tem um pedido, né? Então eu posso rodar.

0: Esse é o Moço Triste, para recordar a pedido da Oswaldina Rangel, os filhos do Rio Grande, aqui no Melodia Sertaneja. E eu vou rapidinho então aqui com os nossos comerciais para depois trazer mais música que o pessoal tá pedindo aqui. 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Vamos lá, vamos abrindo o WhatsApp que eu já recebi até pessoal de Brusque aqui, eu já até dei um alô aqui para ele, é o nosso ouvinte, o Laudir Schroeder, tá lá ouvindo o programa, oferecendo pro Chiru da ZM e pro Carlos Maia do Barracão, shot do caminhoneiro, vou rodar no outro bloco, tá certo? Ô Laudir, que agora eu já tenho as duas próximas, mas obrigado aí pela companhia e um bom almoço aí para você. A dona Elza Rodolfo, lá do Baú Baixo, também tá dando boa tarde aqui pra gente. Boa tarde, dona Elza. Beijão no coração pra senhora. Ah, o Vilmar Lucchini também já tá aqui ligadinho. O Vilmar pediu música, deixa eu ver se vai ser nesse bloco ou no outro. Ah, vai ser só no outro, tá certo? É, Zezé de Camargo e Luciano, é isso, Vilmar? Boa tarde, Nova Trento, né?
1: Boa tarde, Jean e Oswaldo. Ô, Jean, se for possível hoje, roda aí pra mim, eu vi aqui em Nova Trento, e ofereço pra todos que estão ouvindo a Rádio Sentinela por esse mundo afora.
0: Sim.
1: Tá bom? A música é com Zezé de Camargo e Luciano. Foi. Forte abraço.
0: Então vai aí ainda, calma aí, ô Vilmar, no próximo bloco a gente roda essa música bonita aí do Zezé de Camargo e Luciano. Agora eu tenho pra atender a Cláudia Rodrigues, né? O Leozinho já não atendeu, se eu não atender ela vai dizer, esses irmãos não tem jeito, né? Ô dona Cláudia, a enxada e a caneta é com Zico e Zeca, tá certo? E então, ó, a Sueli Bittencourt, ela disse, Jean, toca essa música que agora eu quero ouvir. A música que eu falei no início do programa é com o Zezete e Ademir, Almoço na Casa do Pai. É a segunda desse bloco, depois eu venho com os outros pedidos. Deixa eu ver até aqui para adiantar que eu não perdi, não. Ah, o João Neves também tá ligadinho. Ah, o João disse que pode ser qualquer música da programação, então vou oferecer essa música aí para ele. Não é isso, João? Aquele abraço lá de Blumenau, João Neves.
2: Olá, boa tarde, Jean. Aqui
0: boa tarde.
2: Romero, motorista de aplicativo de Blumenau. Tamo aí, sempre ligadinho aí na Rádio Sentinela. Aí.
0: Obrigado.
2: Pode tocar qualquer música aí. Hoje não vou pedir música hoje.
0: Então já
2: beleza?
0: Tem.
2: Beleza? Tenha uma boa segunda-feira, boa semana aí.
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0: que traz Zico e Zeca, a enxada e a caneta.
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essa música tem que ser refletida, né? Porque muitas vezes os filhos brigam, né? Os pais, não só o pai, a mãe também, né? Tentam fazer uma reconciliação, mas aí aquele orgulho, que é um orgulho bobo, né? É, não deixa. E às vezes até brigo com o pai, com a mãe, por um motivo ou outro que às vezes não tem sentido. Então é importante pensar bem se vale a pena você fazer isso, porque a família é o esteio da sociedade. Se a família não vai bem, nada vai bem. Então pense bem antes, né, de até começar uma briga, porque às vezes a briga começa por uma besteira de um comentário que era melhor ter ficado calado, né? 12:35, vamos lá então trazendo mais música. É, nesse bloco aqui eu não vou trazer propaganda, vou trazer os pedidos musicais. E eu tenho aqui, ó, é, deixa eu ver aqui, essa minha profissão, estou te ouvindo aqui em Indaiaú. Ah, tá certo. É, na verdade ele é o Laudir, ele é de Brusque, mas está em Indaiaú, tá certo. É, beleza, deixa eu ver qual é que é a profissão, é motorista, né? É, deixa eu ver aqui, tem um caminhão aqui, eu não consegui abrir a foto, não foi possível encontrar a mensagem, mas tudo bem, eu vi que é um caminhão, ó. É motorista então. Um abraço, Laudir, ó, cuidado na estrada, né? É, porque as estradas estão perigosas, né? Não é as, não bem as estradas, né? Os motoristas, né? Tem muitos motoristas aí que, pelo amor de Deus, né? Tem que fazer a renovação da carteira o quanto antes. Mas as estradas também, nem em todo lugar. Lá em Dayal, estão fazendo ainda a duplicação, tá terminando por ali, né? Tem que ir adiante. Mas vai um abraço, então, aqui pro Laudir. Vamos trazer a música sua, tá chegando aqui. Então eu já tenho essa música, Os Filhos do Rio Grande, é, Shot do Caminhoneiro, e depois eu vou trazer, então, o Vilmar Luchini, né? Vilmar Luchini tá lá em Nova Trento acompanhando o programa e pediu a música do Zezé de Camargo e Luciano Foi. Depois eu cheguei, chegou aqui também a Inês Sarmento. Alô, o Edemir tá dando boa tarde, a Inês tá pedindo música, eu acho que vai dar tempo, tá certo, Inês? E, ah, ó, o João Neves disse, ó, show de bola essa música, é bonita mesmo, né? A Margarida lá de Ilhota, ô Margarida, tá pedindo o Amado Batista, Folha Seca. É, o inverno chega, mas é o outono que as folhas secam, né? O inverno agora já tá no finalzinho, é, mas com esse frio aí tem muita árvore que ficou triste, né, com a geada. Mas fazer o quê? Ah, ó, Caminhão Baú tá aqui, ó, a empresa que ele trabalha, né? Cores e Tons, é... Tá aí, então, bom trabalho aí pra você, tá certo, Laudir? É, e cuidado, caminhão bonito, né? Mostra que você cuida bem do seu caminhão, isso que importa, né? É sempre esse cuidado, esse zelo, a gente já vê quem é o motorista, né? Quando o caminhão tá todo detonado e coisa, a gente diz, é, esse não tá indo muito bem no volante, né? Mas vamos embora, então, aqui com a música. É, embora que eu digo é desse bloco, né? Porque eu ainda tenho mais pra falar, ainda bem. Shot do Caminhoneiro vai aí para todos os motoristas. São Cristóvão que proteja você, motorista. Não somente o motorista de caminhão, os nossos estradeiros, mas também motoristas de aplicativo. Tem aqui o João Neves, que é motorista de aplicativo. Você também de carros de passeio. Enfim, a todos os motoristas, que São Cristóvão o proteja.

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1: Doze e quarenta e cinco, minha gente, quase chegando ao final do programa. Ainda, claro, quero agradecer aqui todo mundo que participou. Você que só está ouvindo a nossa programação pelas ondas do rádio, né? Na 97.9, ou também pela internet, pela Alexa, né? Os aplicativos também que a rádio oferece para você ouvir no celular. O nosso agradecimento. Um abraço para o Paulo Siqueira, lá em Pelotas, no Rio Grande do Sul, sempre é um dos grandes ouvintes. O Elias Rocha, lá no Espírito Santo também. Aquele abraço. Valmor Kinzikowski, lá em Santa Maria, no Rio Grande do Sul. O nosso agradecimento também por eles sempre estarem. Um dia ou outro eles mandam mensagem, nem todo dia, que também a gente sabe que não dá, mas então o nosso agradecimento. E o pessoal aqui da região também, às vezes, que estão ouvindo pelo aplicativo, às vezes não tem um rádio com uma sintonia boa, esses rádios portáteis, às vezes, não é todo lugar que consegue pegar. Então, já tem internet, vai no aplicativo da rádio, é fácil de instalar e é de graça. E aí você ouve também a rádio pela internet. 6h46, vamos agradecer sendo em nome da Moendon Cachaçaria, as melhores cachaças do mundo, fabricadas lá no Poço Grande, é da família Schmidt, o Calinho, o Adriano, o Luan e Cíntia, já está na quarta geração a Moendon Cachaçaria, que tem food truck no centro de Ilhota e no centro da cidade de Gaspar, a Moendon Trailer. 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Vamos embora então? Deixa aqui eu só me despedir, ver aqui quem é que mandou mensagem ainda pra gente. Aqui a Margarida da Ilhota tá pedindo música, né? Folha Seca com o Amado Batista. E tem aqui ainda ela, né? A Inês Sarmento tá ansiosa. Eu não esqueci de você não, Inês. Boa tarde.
2: Boa tarde, Jean. Aqui é a Inês. Estou atrasada, né? Mas, enfim, gostaria de oferecer uma música para todas as minhas amigas aí, a mocinha da cidade. Para todos que estão ouvindo. E para vocês aí também, para minha família aqui. Tudo de bom. Tudo de bom para vocês, tá? Um abraço.
1: Para você também, Inês. Pegou o trem andando, né? Não foi isso, é, mas ainda conseguiu subir, né? Oi, Inês, fosse rápida. Vai dar tempo, então, de trazer a música do Nhô Belarmino e a Gabriela, as mocinhas da cidade, e depois, então, o Amado Batista com a Simone Simaria, que foi uma regravação que fez sucesso. Folha Seca. E eu me despeço agradecendo a todo mundo. Tá chegando aí, bem-vindo, Milholi, com seu Paradão da Sentinela, aqui na sua mais popular de Gaspar. Tchau, tchau, pessoal. Uma boa semana a todos.

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0: Mário.
1: É isso, meus amigos, estamos de volta com o Paradão da Sentinela, a boa música que você gosta de ouvir. Salles e Guilherme Pescaria, Vieira e Vieirinha, Beicinho Vermelho, Pardinho e Pardal, o poder da fé.

0: Aqui na Sentinela, hora certa para você. 13:09.
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1: Paradão com mais músicas para você, os atuais. Fala Amor, Gustavo Lima, Ficha Limpa, Ana Castela e Jaine.

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0: Hora certa para você, 13:21.
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1: Mais música aqui no Paradão da Sentinela. Zé Barti, Cachorro Amigo, Caju e Castanha, Calça Rasgada, Aguinaldo Timóteo, Os Verdes Campos de Minha Terra.
2: Cachorro Amigo, mais ou menos assim, ó.

0: Aqui na Sentinela, a hora certa para você, 13:33.
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1: Paradão da Sentinela aqui pela Sentinela do Vale de Gaspar. Ronaldo Adriano, o bicho que pula. Coral Vozes do Coração, Eu Tenho um Amigo. Zé Bart e Larissa, Desafio do Inverno e o Verão.
2: Boa noite!

0: A hora certa para você, 13:45. 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
1: Noventa e Sentinela, Altair do Vale, nós é que ganha pouco. As Marcianas, Por Que Brigamos? Bruno e Marlon, Demorou.
2: E essa é especial pra quem ganha pouco que nem eu.

Gente boa, um grande abraço, muito obrigado por estarem conosco. Amanhã, neste mesmo horário, estaremos de volta. Não esquecendo que à noite tem mais Paradão, das 10 à meia-noite. Um grande abraço.

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8: Fala, moçada, tudo bem? Tudo certo? Tudo acima do ótimo, tudo 97.9. Uma ótima tarde para você que está ligado, está sintonizado com a gente em Gaspar, em todo Vale do Itajaí, também litoral norte de Santa Catarina. Grande abraço a você que se liga com a gente também pelos aplicativos de internet Santa Catarina, Brasil e mundo afora. Um bom início de semana, já passamos da metade do dia e agora é só esperar as 18 horas para bater o ponto e para casa e faturar mais um dia para o nosso FGTS. Seguimos em frente com muita alegria, muita paz, muita animação a partir de agora aqui com o nosso Comando Popular. 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
8: É, galera, hoje é segunda-feira, dia 24 de agosto de 2026, inverno brasileiro, temperatura até que amena. Amanhecemos hoje com 10 graus em Gaspar, e agora a temperatura, para você que está se ligando com a gente, está aumentando, né? Temperatura agora 18 graus, temperatura gostosa aqui no centro de Gaspar, Santa Catarina. A você que está trabalhando no comércio, na indústria, a você que está no campo, está aí trabalhando no transporte, vem com a gente, levanta o som, porque agora é só música boa. Até as 16 horas, eu, Gil Dias, lhe faço companhia, lhe faço a trilha sonora aqui pela 97.9. Ó, a partir de agora tem prêmio pra você. Valendo a partir de agora, uma lâmpada LED pra sua máquina de costura, oferecimento da Gaspar Máquinas. Ah, e tem ainda aquela pizza gostosa, grande, da pizzaria Belegante. Quer participar? É só você mandar o seu nome completo, bairro, cidade, para o 988-380192. Se mandar um áudio, aí aumentam as chances de você ser o ganhador, de você ser a ganhadora dessa pizza grande, 35 centímetros, 12 fatias, dois sabores para você aproveitar da pizzaria Belegante. Quer mais, meu amigo? Quer mais? É só aqui na Sentinela FM. Você que está ligando o rádio agora, está no seu carro, está aí trabalhando no seu caminhão, na sua empresa, está fazendo entregas, está passando pela BR-470, pela rodovia Jorge Lacerda, pela Ivo Silveira, nas ruas dos 21 bairros de Gaspar e também em toda a região. Vem com a gente, porque a partir de agora é assim, ó. Só música boa. As top 50 do Brasil começam a rolar agora. Henrique Juliano, Liberdade Provisória.

Boa tarde, Gil. Aqui é Marceliana do Balbaixo. Quero participar do sorteio da pizza. Manda ela pra cá. Abraços.

Boa tarde, povão abençoado. É Roseli do Barracão. Gostaria muito de participar dos sorteios dessa tarde. Me coloca aí no sorteio e toca uma música aí, qualquer uma do Amado Batista, para mim curtir. Até mais.

Sentinela FM, só música boa aqui, foi só pra começar. Mato Batista e Jorge, meu ex-amor, pra quem pediu antes aí, Fred e Fabrício, Poder que você tem, abrindo bloco, TV Henrique e Juliano, Liberdade Provisória. 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

0: Sete. 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
1: Maravilha, gente, 14:20, seguimos em frente com o nosso Comando Popular com a força da Maxi Marques Odontologia e da Ótica Celso. E você tá em casa, tá trabalhando, pode pegar o celular aí um pouquinho, manda mensagem para mim. Ó, valendo para você hoje uma lâmpada LED da Gaspar Máquinas para você colocar na sua máquina de costura e ainda tem uma pizza grande da Pizzaria Belegante para você começar o seu jantar de segunda-feira já muito chique naquela pizza gostosa.
2: Boa tarde, aqui é Dona Helena, eu quero participar do sorteio, tá? Uma boa tarde pra você.
1: Valeu, Dona Helena, beijo pra senhora, queridona, beijo e boa sorte aqui no sorteio. A Ana Gesser tá ligada com a gente no Bioshore Baixo, o maridão Marcial Gesser também ligado com a gente, a Marinalva de Lima, do Gaspar Mirim, tá sintonizada com a gente, boa sorte no sorteio, a Sueli Deschamps Junques e também o Pedro Brasil Junques, do Bioshore Baixo ligados com a gente, a Mafaldina de Ávila, da margem esquerda, áudio chegando, fala Ivonete.
3: Boa tarde, Gil. Me toca a música Toalha Branca, me põe no sorteio da pizza. Beijo.
1: Valeu, Ivonete, beijo pra você, boa semana, boa sorte no sorteio. O Dair José Vanelli, ligado com a gente no Alto Gasparinho. A Márcia Cunha de Ilhota, fala Márcia, tá pedindo música com o Dalto. Então tá bom, vamos procurar depois aqui, queridona. A Heloísa Lana tá ligada com a gente. Oi, Heloísa, beijo pra você. Uma ótima semana, obrigado pelo carinho da sua audiência. Tá pedindo Victor e Léo e oferecendo pra galera da facção. Facção da qual que é a Ita, né? Isso, né, Heloísa? Me corrija se eu errei. Beijo, Heloísa, seja bem-vinda e boa sorte aqui no sorteio. A Luciana Vipo de Amorim também tá ligada na margem esquerda. A Rosa do bairro 7 de setembro. Áudio chegando, vamos ouvir.
4: Tá, Gil, quero participar dos sorteios. Sou Maria da Coluninha, obrigada.
1: Valeu, Maria, beijo pra você, queridona. Zumira Casaril, minha amiga, tá ligada no Sertão Verde, beijo pra você, seja bem-vindo e obrigada pelo carinho da audiência. A Alessandra do Belchor Alto também ligada com a gente. A Clarice, fala Clarice, no Santa Terezinha, ela e a sua mãe diz que tá bem melhor, graças a Deus. Tá bom, dona Celita? Melhoras, queridona, cada vez mais forte, hein? Beijão no coração e seja bem-vindo e boa sorte. Andréa Maras, que tá com a gente no bairro Barracão, grande André pedindo Gustavo Lima. Arlete Bornausen, fala Arlete do Gaspar Mirim, também tá ligada com a gente. A Marli da Trindade na margem esquerda também pedindo música. Vamos deixar de lado e vamos atender na sequência. Só falta você, viu? 988-380192. Deixa eu ver quem pediu a música que eu deixei na sequência, mas foram tantas mensagens que chegaram que eu acabei até me perdendo aqui na minha sequência musical. Deixa eu voltar aqui o mouse pra ver se eu encontro quem pediu. Olinda! Olinda Alexandre, do bairro Santa Terezinha, tá ligada com a gente, trabalhando com sua turma, pedindo e está curtindo. Ana Castela, eu queria nunca ter te conhecido. É a Ana Castela.

Boa tarde, amigo Gil. Quero participar aí desse sorteio aí, dessa lâmpada LED e dessa pizza. Manda essa pizza para mim hoje. Pedro Nicoletti, do bairro Margem Esquerda. Obrigado. Abraço, meu amigo.

Fábio, boa tarde. Tere Franço do Alto Gasparinho. Quero participar do sorteio da pizza. Segundo, uma ótima semana para todos nós. Beijo. Toco uma música com Henrique Juliano.

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Henrique Juliano, cuida bem dela. Antes teve Panda, Céu e Cantos, Toalha Branca e abrindo o bloco Ana Castela, Eu Queria Nunca Ter Te Conhecido. Tem intervalo comercial rapidinho e eu volto já já com a sua participação e também com mais música para você aqui no nosso Comando Popular. 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
12: Maravilha, gente, 14h42, seguimos em frente com o nosso Comando Popular, valendo para você hoje uma lâmpada LED para sua máquina de costura e ainda tem para você aquela pizza gostosa, deliciosa, da Pizzaria Belegante. Já pensou uma pizza grande para o seu jantar? 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Vamos lá, galera, com a gente, Célio da Trindade está com a gente na margem esquerda. Abraço, meu amigo, seja bem-vindo. A Rose de Ilhota tá ligada com a gente. Quero mandar um beijo para minha mãe que está trabalhando aqui comigo na nossa facção e dizer que sinto orgulho pela mulher guerreira que ela é. Quero participar dos sorteios. Uma ótima tarde a todos. Valeu, Rose. Beijo para você, beijo para sua mãe. Manda o nome da mãe também, viu? Aí eu falo aqui, que maravilha, né? Ter a mamãe com a gente é tudo de bom. Valorize a sua mãe, assim como a Rose, que com certeza a sua mãe vai adorar. Gilda Costesser, minha amiga, tá ligada no centro. O Antônio Carlos Costesser também. O Maico André Costetzer e também o Fabrício Felipe Costetzer. A família reunida aí sim, né? Grande abraço, obrigado. Sejam todos bem-vindos e boa sorte. A Sueli Matos tá com a gente na margem esquerda. Sueli Matos. Celina Vilvert, fala, Celina. Tudo bem, Celina?
13: Boa tarde, Gil. Aqui é a Celina Vilvert do Gasparinho. Quero participar do sorteio, valeu? Da pizza. Quero que você toque aquela música Andorinha Mensageira. Valeu, aquele abraço e ótimo começo de semana, tá?
12: Valeu, Celina. Abraço, minha amiga. A Márcia Cunha pediu lá de Ilhota e está ouvindo. Para recordar Talto, muito estranho. Lembra dessa?

0: Boa tarde, Gil. Aqui é a Terezinha Capistrano. Gostaria de participar do sorteio da pizza. Uma boa segunda-feira para nós. Que Deus abençoe. Tudo de bom para você. Uma boa semana.
1: Valeu, beijo. Terezinha. Abraço, minha amiga. Marli da Trindade pediu e está ouvindo.
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0: Sente na FM aqui só música boa. Simone Mendes, Direitos Iguais. Antes teve Gustavo Lima e Luiz Fonsi, Vagabundo. E abrindo o bloco teve Dalto para recordar Muito Estranho. Intervalo comercial rapidinho e eu volto já já com mais participações e também com mais sucesso para você aqui no Comando Popular. 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Falta você, viu? 988-380192, valendo hoje uma lâmpada LED para sua máquina de costura. E ainda tem para você aquela pizza grande, deliciosa da Pizzaria Belegante. 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
0: Sentinela FM, 15 horas, começando a nossa segunda hora com Eduardo Costa. Imagina eu.

0: Boa tarde, eu sou o Robson Ventura do Gaspar Mirim, gostaria de estar participando aí da pizza aí, desejar uma ótima semana a todos, principalmente a você, um abraço.
1: Oi Gil, boa tarde, a Rosinha Bittencourt da Mais Esquerda, eu quero participar desses sorteios e quero ouvir a música da Marília Mendonça, Supera, beijinho.

0: último sorteio. Osair José Vanelli.
1: Boa tarde, boa tarde, Gil. É o Alberto aqui do bairro Bateias. Coloca uma música aí pra nós. Pode ser o Vestido Encarnado lá. E coloca lá no sorteio aí pra nós ouvir. Tamo na boleia. Tamo aqui e tá já aí já fazendo entrega.
2: Meu Alberto, não sei se é esse o vestido, mas eu achei só o vestido no chão. Esse pode ser encarnado também. Tinha.

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0: Agora são 15h12, vamos conferir aqui as promoções, as notícias que são destaques, né, em todo o estado de Santa Catarina e também são destaques aqui em Gaspar e toda a região do Vale do Itajaí. No portal radiosentinela.com.br, Rally dos Sertões 2026. Dois veículos capotam no mesmo trecho da BR-470 durante a madrugada de domingo aqui em Gaspar. No portal cruzeirodovale.com.br, comandante do barco pirata de Balneário Camboriú morre aos 74 anos. No portal O Blumenauense, suspeito de assaltar casal de idosos é preso com 1,6 quilos de droga em sua casa. Pediatras alertam para riscos de canetas emagrecedoras entre crianças e adolescentes. No portal radiosentinela.com.br, esses destaques, e também no portal G1SC, campanha nacional coleta DNA de familiares de pessoas desaparecidas. Ideia é auxiliar na identificação de pessoas em todo o país. Quem era o árbitro Bruno Davi Rossetti, morto após bater o carro em Criciúma, no sul de Santa Catarina.
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0: Maravilha, gente, 15h13, vamos ao WhatsApp, nossa, quanta mensagem, viu? Valendo pra você hoje, uma lâmpada LED da Gaspar Máquinas e também valendo pra você aquela pizza gostosa, pizza grande, da pizzaria Belegante. Pessoal ligado com a gente, participando em toda a cidade, obrigado pelo carinho da audiência. Deixa eu abrir o WhatsApp aqui, hein? Vamos lá. Minha amiga Kátia Cunha do Gaspar Mirim tá ligada com a gente, a Rosane de Deus, o Fábio Bernardes tá ligado na ME. Também com a gente, minha amiga Tânia. Fala, Tânia. Boa tarde, Tânia.
2: Boa tarde, Gil. É Tânia Melo, Águas Negras. Eu quero participar dos sorteios. Um abraço e uma ótima semana, Gil.
0: Valeu, Tânia. Obrigado, queridona. Beijo pra você e boa semana também.
3: Oi, boa tarde, Gil. Aqui do Nelson Gama, de Itajaí. Bota aí uma música boa aí pra nós. E oferecendo as moças da facção aí de Gaspar. Obrigado, amigo.
0: Valeu, Nelson. Abraço, meu amigo. Seu Nelson lá em Itajaí, sempre com o rádio ligado, coladinho aqui com a Sentinela FM. Maísa Vipel de Amorim, da Martins Esquerda, também tá ligada. O Flávio André Moreno, do bairro Colonia. Abraço, meu amigo. Seja bem-vindo. O Jorge Luiz, do bairro Figueira, também tá ligado com a gente. Abraço, meu amigo. Seja bem-vindo, Jorge.
4: Oi, tio. Boa tarde. Estou ligadinha, ouvindo essas músicas maravilhosas e trabalhando. Toca pra mim aí a qualquer uma do Rick Rene. Obrigada. Um abraço. Uma boa tarde pra todos.
0: Valeu, Tuti. Daqui a pouquinho eu toco pra você. Rick Rene é boa pedida.
5: Boa tarde, Gil. Sou Naís Scher, do bairro Gasparinho. Quero participar da

0: lo sorteio da lampa LED e da pizza. Beleza? Um abraço.
1: Tá bom, queridona. Valeu, Nair. Beijo pra você. Seja bem-vinda. Obrigado pelo carinho da sua audiência. Que maravilha. Nair sempre tá ligado com a gente, aproveitando e participando também das nossas promoções aqui no nosso Comando Popular. Alô, Tuti. Pode ser essa, Tuti. Labirinto da Moreta, modão do Rick Renner. Lá pra Tuti de Itajaí.

Boa tarde, Gil. É a Rosileia do Santos de Santa Terezinha. Quero participar desse sorteio dessa pizza e também da lâmpada. Valeu, um abraço.

0: Sentinela FM, 70 anos fazendo parte da sua história. Felipe Rodrigo ignora, antes teve Diego e Arnaldo e Zé, Neto e Cristiano. Fecha a janela, vai cair água. Hoje não, né? E abrindo o bloco teve Rick Renner, Labirinto de Amor. Tô esperando a sua mensagem, viu? 988-380192. Valendo pra você hoje uma lâmpada LED pra sua máquina de costura, oferecimento da Gaspar Máquinas, e ainda tem uma pizza grande da pizzaria que está rolando aqui no nosso Comando Popular. Bora lá mandar a sua mensagem. 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
1: Boa tarde, Gil, tudo bem? Aqui é o Fabrício da Margem Esquerda, tudo certo? Meu querido, quero participar do sorteio da pizza. Estamos juntos. Estamos em Itajaí escutando a Rádio Sentinela.
0: Valeu, filho. Valeu, amigo Fabrício. Tá ligado com a gente lá em Itajaí. Grande Fabrício. Alô, Felipe. O Felipe também tá com a gente navegando, nos levando de carona. Abraço ao Fabrício Barbosa e também o Felipe.
2: Boa tarde, Gil. Terezinha do Bexaralto. Queria participar do sorteio. Por atendido, eu agradeço.
0: Valeu, Terezinha. Beijo pra você, minha amiga. Seja bem-vinda.
3: Boa tarde, Gil. Tudo bom? Quero participar do sorteio, tá? A Lia Machado Gasparini. Um abraço.
0: Valeu, Lia. Beijo pra você. Boa sorte, minha amiga.
4: Boa tarde, Judiza. Aqui é a Sibeli Coletor do Gasparini. Eu quero participar do sorteio. Boa semana.
0: Valeu, Sibeli. Obrigado pra você também, minha amiga. Seja bem-vinda. Boa sorte aqui no sorteio.
5: Boa tarde, Gil. Eu quero participar do sorteio. Boa tarde. Elza Helena Espíndola Rodolfo do Baú Baixo.
0: Valeu, Elza. Grande abraço, minha amiga. Boa sorte pra todo mundo. Tem intervalo comercial rapidinho. E eu volto já já, segura aí. 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
2: Já estamos de volta fazendo a trilha sonora da sua tarde de segunda-feira. Muitas mensagens. Alexandra Morinho, da margem esquerda. A Kátia Berti está ligada com a gente no bairro Barracão. Grande abraço, Kátia. A Lorena, do bairro 7 de setembro. A Cleonice Dias. Fala, Cleonice. Ligada com a gente. Grande abraço. Está com a gente também a... Meu nome é Sunta. Moro no Barracão. Alô, Sunta. Beijo para você. Seja bem-vinda. A Sunta Duarte está ligada com a gente. A Iris Shell tá ligada com a gente também, lá no bairro Gasparinho. Ela e o filho Leonardo querendo comer pizza. Aí sim, né, Iris? Coisa boa. Boa sorte pra você. A Ticiane da Trindade também tá ligada na margem esquerda. O Robson, fala, Robson. Robson da Silva Barreto tá ligado com a gente, quer participar do sorteio. Manda música do Rainha Musical pra RM Embalagem. Alô, galera da RM Embalagem, trabalhando e curtindo a gente. Maria Aparecida Soares, do bairro Gasparinho. O Bruno Roda, alô Bruno, abraço meu amigo, tá ligado, você sabe informar? Não sei não, meu amigo, não sei, por enquanto não tem decisão, daqui um pouquinho eu vou verificar essa informação sobre o transporte coletivo, por enquanto não vem nenhuma notícia, estava em negociação, viu Bruno? Abraço amigão. Maria Rússia tá ligada com a gente no bairro Lagoa, participando também. Tá aqui o Francisco Sansão do Arraial do Ouro, alô Francisco. Ademar Francisco Trindade tá ligado com a gente, ele e a Diane Fritsch, a sua digníssima esposa. Ana Cláudia Alves de Andrade, do bairro Lagoa, também tá ligada. Alaide Soares, oi Alaide, do bairro Gasparinho, tá com a gente também aqui, participando nessa tarde maravilhosa. José Altair Shell, do bairro Gasparinho. A Terezinha Maria Schmidt, fala Terezinha. Fala Dulce, mandou um recado pra gente.
6: Oi, boa tarde. Aqui é a Dulce Cunha Martins da Figueira. Gostaria de participar do sorteio. Mando Popular.
2: Valeu, Dulce. Obrigada. Grande abraço. Boa sorte, queridona.
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0: boa tarde, Gil. Boa semana pra nós, né? É a Mariana aqui de Santa Terezinha. Ô, oh, toca Zé Felipe, Você Mente. Amo essa música por causa da minha filha. Tá bom? Quando ela era pequenininha, ela cantava e dançava essa música. Tá bom? Quero participar do sorteio ali, tá? Da pizza e da lâmpada.
1: Valeu, Marione. Beijo pra você, minha amiga. Boa sorte no sorteio. Marione pediu e está curtindo. Zé Felipe.

0: Sentinela FM aqui, só música boa, a música do Zé Felipe para Marione do Santa Terezinha. Alô Marione, boa semana minha amiga, seja bem-vinda e boa sorte aqui no sorteio. Zé Felipe, você mente, antes teve Geninho e Mariana Fagundes, peão todo tatuado. Tem intervalo comercial rapidinho e eu volto já já, segura aí. 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
1: Maravilha, gente. Com a gente está ligada a Marlete Pereira Vieira, a Lenita Soares do Santa Terezinha, a Ivone da Margem Esquerda, a Maria Salete dos Santos do bairro Figueira, o Jacó Hatke, o Salgadinho, tá ligado com a gente. Grande abraço, meu amigo, Aline do Santa Terezinha. Oi, Aline, boa sorte, minha amiga, seja bem-vinda. Boa tarde, Gilson, a Vanderlei Belo do Santa Terezinha, a Cláudia da Trindade também está com a gente na Margem Esquerda, a Raquel Nicolete do bairro Macucos, a Caroline Camargo do Gasparim, Gaspar Mirim, ao Celinho, alô Celinho, abraço meu amigo, seja bem-vindo. A Norma de Souza e Silva também tá ligada com a gente no bairro Alto Gasparinho, seja bem-vinda, obrigado pelo carinho da sua audiência. Tá com a gente também o Marcos do Centro, o Valmir Bornause do Gaspar Mirim, tá com a gente ainda sintonizado, antenado nessa tarde maravilhosa. Meu amigo Vanderlei do Santa Terezinha, a Cláudia Lúcia Rebelo, tá com a gente no bairro Colônia, a Mônica Guerra do bairro Poço Grande, alô Mônica, a Clenice, alô Clenice Antunes Pereira, no bairro Figueira também tá ligada, obrigado, seja bem-vinda. A Ana Carolina, fala Ana Carolina de Ilhota, ligada com a gente, a Ivonete Amaral também de Ilhota, ligada e participando, a Bernadette Schmidt e ainda o seu esposo, o Eduardo Mendonça, grande abraço, casal bonito. A Silvana Vipio do Baú Central, tá ligado com a gente, beijo pra você, seja bem-vinda. Alô Marina, mandou agora a mensagem a Marina, eu peguei a mensagem no pulo aqui, já ali no ar, né? Deixa eu ver quem tá aqui, boa tarde Gil, aqui a Priscila Belo do Santa Terezinha, boa sorte minha amiga, a Fátima Espardotto do Gaspar Mirim, também tá ligada com a gente, grande abraço, sejam todos bem-vindos. Daqui um pouquinho sorteio daquela pizza gostosa, grande, da pizzaria Belegante. E tem ainda aquela lâmpada LED da Gaspar Máquinas. Vamos de Rio Negro e Solimões. Cowboy Comendador, essa é boa demais.

0: Sentinela FM, aqui só música boa no Comando Popular. Murilo Ruf, Gustavo Mioto, Micail também. Antes teve Rio Negro e Solimões, Cowboy Comendador.
1: Boa tarde, Gil. Quero participar do sorteio. Bota Lucinda Grosselli. Um abraço pro amigo.
0: Falou Henrique Schmidt, abraço meu amigo. Ana Carolina, sempre ligadinha com a gente, que é faturar a pizza, né, Ana Carolina? Eu li a tua mensagem aqui, tá bom, minha amiga? Boa sorte, obrigado pelo carinho da sua audiência. Nossa, quanta mensagem, às vezes rola aqui o mouse, acaba me perdendo. Emily Carolina Barreto também participando do Gaspar Mirim. A Luz Isabel Vipio tá com a gente lá no Baú Central. Amanda Cristina Dão do Baú Baixo, tá com a gente também o Nelson Vipio do Baú Central. Grande abraço. A Lígia do Centro participando. A Lígia Andrietti. Fala, Lígia. Tá ligada com a gente lá no bairro Gasparinho. Deixa eu ver, quero oferecer uma música para minha amiga Catarina Stiller, do bairro Gasparinho. Quem oferece a Lígia Andrietti, do bairro Barracão. Tá dado o recado, Lígia. Pena que não dá tempo de tocar mais música, tá bom, minha amiga? Beijo para você e boa sorte com o sorteio. 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
1: Agora é 15h56, não deu tempo para mais nada. O pessoal mandou mensagem no finalzinho. Todo mundo foi observado aqui pelo nosso sorteador. Vamos agora ao sorteio. Vamos ver primeiramente quem vai faturar a lâmpada LED da Gaspar Máquinas. 479-99989, final 60. É a Cláudia da Trindade, da margem esquerda. Alô, Cláudia, parabéns. Vamos ao sorteio da pizza para ver quem vai faturar aquela pizza da Pizzaria Belegante. Lembrando que na quarta-feira tem promoção imperdível na Belegante. 489-809-99809, final 92, é o Fabrício Barbosa da margem esquerda. Alô, Fabrício, alô, Cláudia, parabéns, galera. É só esperar o nosso contato aí, é só você pegar a pizza lá na Pizzaria Belegante, aqui na Travessa Carlos Emmett. 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Segue a gente no arroba Sentinela do Vale FM e também no arroba Gil Pereira Dias. Valeu, gente boa. Na sequência, vem aí o show de bandas. Até amanhã. Fui.

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Pois muito bem, boa tarde, hein? Segunda-feira, 24 de agosto de 2026. Mais uma edição do Show de Banda chegando! Robson Krause, chegando na comunicação de mais um Show de Bandas para ficar juntinho de você então até as 18 horas. Nessa super segunda-feira, começo de semana. Uma ótima tarde para você que tá ligado, né? 4:04, a hora da coincidência. 4:04. Daqui a pouco é a hora do café, rapaz do céu. Tá, pra virar eu vou tocar o sino então, vai. Frei Pedro fica lá com o seu retorno aqui na rádio, pensando, ué, será que o sino da matriz está atrasado? Preciso mandar olhar isso. Não, não. É só nós que estamos tocando. Hora a parte. Nem mais, nem menos. Ai, ai, ai. Muito bem, gente. Sou Robson Krause na comunicação do Show de Bandas. WhatsApp liberado para você participar é o 988380192. 988380192. Para você participar através do WhatsApp. Aqui na nossa programação, no nosso Show de Bandas dessa segunda-feira, começando a semana, né? Começando a semana. 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Meu amigo Mo e toda a sua equipe, aquele abraço. 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Uma ótima tarde para você que tá ligado, hein? Ó, começamos bem. Banda Millennium, onde está você? Boa tarde.

0: Rota Luminosa aqui no Show de Bandas com Coração.
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0: 4:18.

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2: Gente, antes de eu ir pro intervalo comercial, começar o intervalo, né? 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

0: Fala, gente, tô de volta aqui no Show de Bandas dessa segunda-feira, 4h27. Pessoal ligado com a gente, um grande abraço, boa tarde. Vamos ver o pessoal do WhatsApp, né? Mandando seu recadinho, participando com a gente aqui no fim de tarde também. Marione, boa tarde.
1: Boa tarde, Robson. Ótima semana pra você, pra nós.
0: Pra nós.
1: Oh, toca a banda universitária, Boteco. Tá, vê se tu tens ali, fazendo um favor. É a Marione aqui de Santa Terezinha, tá bom?
0: Pois olha, ô Marione, deve ser como é que é o nome da música aqui? Peraí, tio. O Boteco Universitário, talvez, da banda universitária, né? Eu tenho essa daqui, que é o Boteco Universitário, que é um pupurri de grandes clássicos da música sertaneja. Então, eu vou tocar qualquer coisa. Mas eu acredito que deve ser essa. Um abraço, boa tarde, pessoal do Santa Terezinha. Abraço pra Marione. E obrigado pela companhia. Rosinha, boa tarde, Rosinha. Diz que não é pra esquecer, pra apertar a sirene, pra tomar o café às 4h30. Falta 2 minutos. 2 minutos. Tá, calma. Daqui 2 minutos, então, eu vou ver o que eu faço aqui, viu? Meu amigo mano, boa tarde, tudo bem? Tudo certo? Eu tô precisando desse remédio aí pra gripe, ô mano. Rapaz, o Davira deu um trava a garganta aqui. E fim de semana e dele xarope. Mas tamo aí na recuperação. Um abraço, mano velho. Ele tá na garupa, né? Ouvindo a Sentinela, ouvindo o show de bandas. Aí eu dou valor, né, produção? Um abraço, mano. Uma ótima tarde, viu? Obrigado pela companhia de sempre, meu amigo. Maria Paulina do Coloninha, ela tá comprando máquina reta industrial usada. Quem tiver, pode entrar em contato com a Maria Paulina. Se alguém tiver, pode mandar um WhatsApp pra rádio que a gente passa o contato da Maria Paulina. Mas é 992237698. Mas qualquer coisa, você pode mandar aqui pra rádio e tal, que a gente passa o contato dela. Fechou? Um abraço, Maria, pessoal do Coloninha, aquele abraço. Marcos da Luz, meu amigo Marco Velho, boa tarde, meu querido. Tudo bom? É pra mandar um abraço pra tia Érica, da Rua 7 de Setembro. Tu tá aqui pelos lados de Gaspar, da Rua 7, querendo tomar um cafezinho, tá certo, é isso aí. Aquele salve pra tia, assim, pra ela ficar contente de chegar assim. Esse dia, mandei um alô pra ti na rádio. Ela vai dizer, eu escutei, toma um cafezinho, meu querido, vai. Vem cá tomar um cafezinho com nós. Abraço, meu amigo Marco, abraço pra toda a família. Ai, ai, ai, ai. 4h30, então vamos lá. 4h30. Vamos ver aqui. Tocar música, né, pro povão ligado com a gente aqui no programa. O meu sinal, ele sumiu, minha sirene. Sinto o cheiro de coisas de Léo Milioli. Eu tenho que cuidar, porque ele troca umas vinhetas aqui só pra judiar. Vou fazer o seguinte, o sino da igreja, 4h30. Pronto, já pode tomar um café, viu? Universitária!

0: o César Moreno aqui no show de bandas com Nada Mudou.
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0: 4:38.

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1: Olha, ó, 14, faltando para 5 da tarde, o show de banda segue aqui na Sentinela FM. Para você que tá ligado com a gente, uma ótima tarde, um bom fim de tarde para você que tá ligado, né? Vamos que vamos, vamos que vamos. Alô para Arlete Baca, boa tarde, sempre que pode ouve o programa, né? A gente agradece de coração, viu? Um abraço especial, boa tarde, viu? Pessoal do Gasparinho, Arlete do Gasparinho, um abraço especial, obrigado pela audiência. Oi, Arlete, tudo bem? Boa tarde, segundou. Ela disse que tocou uma valsa aí. Ah, foi a do universitário, né? Ela disse que aí mata, né? Já na segunda-feira. Não, tudo certo. Tudo certo, é pra começar assim, só pra dar aquele aperitivo, viu? Um abraço pra ti, pro meu amigo Edemiro, a pessoal do Poço Grande. Obrigado pela audiência, tá bom? Coisa boa, né? Começar a semana já. Bem demais a conta, né? Um abraço pro casal querido. Ai, ai, ui, ui. Vamos de música boa? Vamos de música boa aqui no show de bandas? Pérola Negra, amo amar você.

0: dos grandes sucessos do bailão, hein? San Marino com a Dama e o Vagabundo aqui no nosso show de bandas de segunda-feira, começo de semana.
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0: Olha só, agora 4:54.

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3: É isso mesmo, meu. É isso aí, isso daí. Show de banda está de volta na programação. Nesta tarde muito bacana, de segunda-feira, né? O pessoal pensa assim, segunda-feira. Vamos agradecer a Deus, né, gente, que a gente tem os nossos afazeres, tem a nossa lida, aquele estressezinho diário é normal, faz parte também da vida, né? Faz parte. Então, por isso que o cafezinho é nosso amigo, né, ô produção? Não é verdade? Aí a gente, qualquer coisa, dá uns gritos pro alto.
4: Cadê a meia do pé?
3: A gente dá uma horadinha, Senhor Jesus, ajuda-me a terminar este dia, por favor. Ele diz, calma, meu filho, minha filha, vai resolver. Calma, Dedé. Ai, vamos lá, 5:04. Já foi uma hora, né, pra conta. Já estamos na segunda hora. E o nosso show de bandas vai até às 18, até às 6 horas, trazendo muita, muita, muita música do bailão. Não é verdade?
5: Toca música boa aí, Robson, que eu tô costurando e quero música boa.
3: Sim, senhoras, não tem problema, deixa pra mim. Vocês mandam, eu obedeço aqui. Vamos de música então, ó a morena misteriosa aqui, ó. Olha lá.
6: Céu e cantos do bailão.
3: E cantos do bailão. Livre. Eu queria falar assim, sabe?
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3: bem.
6: Fazer?
3: Show de batalha.
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3: Eu gostava.

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1: Ai, a gente tem que estar fazendo dois serviços aqui, não é fácil. Vim correndo 5 e 15. Vou falar de coisa boa aqui no programa. 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

0: de volta aqui no Show de Bandas, pra você ligado com a gente na super segunda-feira, 24 de agosto. Vamos que vamos, né? É começo de semana, o tempo tá, sei lá, entende, né? Deus o livre. Não dá pra abrir mais o telefone, né? Nas redes sociais. Que o povo já vem apavorar nós pra setembro, pelo amor de Deus, Senhor, calma. Tenha compaixão de nós aqui, por favor. Devagar. Ai, ai, ai, vamos lá, vamos continuando aqui no nosso programa. Até às 6 horas, as melhores do bailão pra você nas ondas da 97.9, a sua Sentinela FM. Forte abraço! Gente, quarta-feira, então, alô pessoal do Belchior, a Cressol, a agência móvel, vai estar no pátio do restaurante Poli, fazendo uma ação muito bacana. 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Muito bacana de verdade, viu? Tudo bem, ai, ai, ai, ai. Dá uma espiada aqui no zap, deixa eu dar uma espiadinha, peraí. Cadê você, WhatsApp? Achei! A Marione mandou aqui, ela mandou, eu não sei se é pra mim, de boteco da banda universitária, eu conheço com aquela. Eu acho que não. Acho que não é, viu, Marione? Mas nós vamos acertar ainda, calma. Calma que teve gente, ó, teve gente aqui na região que acertou na Mega Sena. É, vamos tentando, né, aí, ó, deu aquela sobrevoada, Blumenau, parece que teve um acertador aí, tem alguém que tá, como diz o Mica, com os pezinhos pra cima, tá feliz hoje. Meu Deus, feliz. Tá, tem alguém que não vai mais ficar com a cabeça quente quando chegar o boleto. Não, não, tudo de boa agora. Coisa boa, né? Ai, ai, ai. Pra você ligado com a gente, um grande abraço, uma ótima tarde, um bom começo de semana, né? Bom começo de semana em nosso show de bandas que tá com você, né? Trazendo a música do bailão. Vamos de momento da música gaúcha agora? Vamos, vambora!
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0: Canta pra nós, Xeloquedo! Ô, tranco velho pandangueiro! Ele vai falar, quer ver? Ele vai cantar. Segura o balanço! Fala, cara!
2: Segura o balanço, velho!
0: Ufa, que susto! Achei que eu ia passar vergonha aqui.
2: Don't read.

0: Tá aí o meu grito de amor, né? Com o André Renner e o Rodrigo Manac no nosso show de bandas.
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0: 5:37.

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9: no seu rádio. Ai, ai, ai, ui, ui, 18. Faltando pra 6, hein? Show de bandas continua aqui na Sentinela FM, já nos finalmente. Já já tem momento do modão, meu querido. Meu Deus do céu. Começar a segunda já com os dois pés no peito. Ô Jacó, o Salgadinho tá ligado com a gente. Um abraço, meu querido. Se der tempo, eu toco sim, viu? Um abraço especial, meu amigo. Pessoal ligado com a gente. pessoal nos postos de gasolina, os amigos frentistas, aquele abraço, meus queridos amigos. Ai, ai, ai, vamos de momento do modão então, vambora, lá?
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9: Aquela água que passarinho não bebe, que o meu amigo Mano tem, com esse modão aqui, ela dá aquela curtida a mais. Isso é modão, hein? Chitãozinho e Chororó, falando as paredes, é linda.

0: seu fim de tarde muito mais alegre no show de bandas. Pra você ligado na Sentinela FM, ó, o Doce Pecado cantou pra gente bonito. Pra você ligado nas ondas da 97.9 nesta segunda-feira. Já volto.
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0: 9, faltando para 6.

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Gente, aquele abraço, vamos encerrando as transmissões por hoje do Show de Bandas. A transmissão da rádio continua, vai embora que a programação é boa, viu? Amanhã tô de volta, 4 da tarde, trazendo as melhores do bailão. Forte abraço. E amanhã a gente se fala, se Deus quiser, né? Como diz o Davi Dutra, tchau, obrigado. Real do Paraná, doente de amor. A hora que o Davi querer cobrar uns pila, nós estamos lascados aí na rádio. Valeu, gente. Até amanhã.

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1: Boa noite, irmãos e irmãs que nos acompanham pela Rádio Sentinela do Vale. Sou o diácono João Barbieri e pertenço ao movimento das equipes de Nossa Senhora. Saudação franciscana de paz e bem. Inspirai, Senhor, as nossas ações e ajudai-nos a realizá-las para que em vós comece e termine tudo aquilo que fizermos. Por Cristo nosso Senhor. Amém. Vamos fazer a oração do Ângelus. O Ângelus, Senhor, anunciou a Maria e ela concebeu do Espírito Santo. Ave Maria, cheia de graça, o Senhor é convosco. Bendita sois vós entre as mulheres e bendito é o fruto do vosso ventre, Jesus. Santa Maria, Mãe de Deus, rogai por nós, pecadores, agora e na hora de nossa morte. Amém. Eis aqui a serva do Senhor, faça-se em mim segundo a vossa palavra. Ave Maria, cheia de graça, o Senhor é convosco. Bendita sois vós entre as mulheres, e bendito é o fruto do vosso ventre, Jesus. Santa Maria, Mãe de Deus, rogai por nós, pecadores, agora e na hora de nossa morte. Amém. E o Verbo se fez carne e habitou entre nós. Ave Maria, cheia de graça, o Senhor é convosco. Bendita sois vós entre as mulheres, e bendito é o fruto do vosso ventre, Jesus. Santa Maria, Mãe de Deus, rogai por nós, pecadores, agora e na hora de nossa morte. Amém. Rogai por nós, Santa Mãe de Deus, para que sejamos dignos das promessas de Cristo. Amém. Oremos. Derramai, ó Deus, a vossa graça em nossos corações, nós vos-lo pedimos, para que, conhecendo pela mensagem do anjo a encarnação do vosso Filho, cheguemos por sua paixão e cruz à glória da ressurreição. Por Cristo nosso Senhor. Amém. Hoje celebramos a memória de São Bartolomeu, apóstolo. São Bartolomeu, também chamado Natanael, nasceu em Caná da Galileia. O apóstolo Felipe conduziu-o a Jesus e passou a fazer parte do grupo dos 12 apóstolos. Diz uma tradição que depois da ascensão do Senhor, pregou o evangelho na Índia, onde foi martirizado. A seu exemplo, busquemos levar e testemunhar com entusiasmo o reino, a palavra de Deus. Oremos. Ó Deus, fortalecei em nós aquela fé que levou São Bartolomeu a seguir de coração o vosso Filho, e fazei pelas preces do apóstolo a vossa igreja se torne sacramento da salvação para todos os povos. Por nosso Senhor Jesus Cristo, vosso Filho, na unidade do Espírito Santo. Amém. O evangelho de hoje, para nossa reflexão, é de São João, capítulo 1, versículo 45 a 51. É o encontro com os primeiros discípulos. Então, o Senhor esteja convosco, Ele está no meio de nós. Proclamação do Evangelho de Jesus Cristo segundo São João. Glória a vós, Senhor. Filipe encontrou-se com Natanael e lhe disse: encontramos aquele de quem Moisés escreveu na lei e também os profetas, Jesus de Nazaré, o filho de José. Natanael disse: de Nazaré pode sair coisa boa? Filipe respondeu: vem ver. Jesus viu Natanael que vinha para ele e comentou: aí vem um israelita de verdade, um homem sem falsidade. Natanael perguntou: de onde me conheces? Jesus respondeu: antes que Felipe te chamasse, enquanto estavas debaixo da figueira, eu te vi. Natanael então respondeu: Rabi, tu és o filho de Deus, tu és o rei de Israel. E Jesus disse: tu crês porque te disse, eu te vi debaixo da figueira. Coisas maiores que estas verás. E Jesus continuou: em verdade eu vos digo, vereis o céu aberto e os anjos de Deus subindo e descendo sobre o Filho do Homem. Palavra da salvação. Glória a vós, Senhor. Vamos fazer uma pequena reflexão sobre esse texto. Filipe encontra Natanael e avisa que achou aquele de quem Moisés e os profetas falaram. Natanael duvida, porque de Nazaré era uma vila pequena e sem importância. Muitas vezes nós também duvidamos e julgamos outras pessoas simplesmente porque nasceu em lugar menos desenvolvido. Filipe não respondeu, apenas fez o convite: vem e vê, mostrando que a fé cristã se faz na experiência pessoal, na participação nas liturgias, em nossas orações, em nossas ações diárias, no acolhimento e não em debates. Jesus vê Natanael e elogia sua honestidade e sinceridade de coração. Quando ele duvida, dizendo: de Nazaré pode sair coisa boa? Natanael pergunta como Jesus o conhece. E Jesus diz que o viu debaixo da figueira antes de Felipe chamá-lo. Natanael fica surpreso e diz: Rabi, tu és o filho de Deus, tu és o rei de Israel. Esse momento de intimidade mostra que Jesus conhece o íntimo de cada pessoa, gerando a confissão de fé de Natanael. Jesus usa a linguagem dos anjos subindo e descendo sobre o Filho do Homem. É uma referência à união entre o céu e a terra em sua pessoa. Ele é a ponte definitiva entre Deus e os homens. Louvado seja nosso Senhor Jesus Cristo, para sempre.

também no mês de agosto é celebrado o mês das vocações religiosas, leigas, todas aquelas pessoas que se dedicam a testemunhar a palavra de Deus. Então nós vamos fazer a oração pela Sagrada Família. Jesus, Maria e José, em vós contemplamos o esplendor do verdadeiro amor. Confiantes a vós, nos consagramos. Sagrada Família de Nazaré, tornai também as nossas famílias lugares de comunhão e cenáculos de oração, autênticas escolas do Evangelho e pequenas igrejas domésticas. Sagrada Família de Nazaré, que nunca mais haja nas famílias episódios de violência e de fechamento e divisão. E quem tiver sido ferido ou escandalizado, seja rapidamente consolado e curado. Sagrada Família de Nazaré, fazei que todos nos tornemos conscientes do caráter sagrado e inviolável da família, de sua beleza no projeto de Deus. Jesus, Maria e José, ouvi-nos e acolhei a nossa súplica.

rezemos juntos também a oração do Magnífica. O Poderoso fez em mim maravilhas, e santo é seu nome. A minha alma engrandece o Senhor, exulta meu espírito em Deus, meu Salvador, porque olhou para a humildade de sua serva. Doravante as gerações hão de chamar-me de bendita. O Poderoso fez em mim maravilhas, e santo é seu nome. Seu amor para sempre se estende sobre aqueles que o temem. Manifesta o poder de seu braço, dispersa os soberbos, derruba os poderosos de seus tronos e eleva os humildes. Sacia de bens os famintos, despede os ricos sem nada. Acolhe Israel, seu servidor, fiel ao seu amor, como havia prometido a nossos pais, em favor de Abraão e de seus filhos para sempre. Glória ao Pai, ao Filho e ao Espírito Santo, como era no princípio, agora e sempre. Amém. O Poderoso fez em mim maravilhas, e santo é seu nome. Nossa Senhora Aparecida, rogai por nós. Nossa Senhora da Saúde, rogai por nós. Então vamos à nossa bênção final. A nossa proteção está em nome do Senhor.

0: Maria.
1: Maria, minha mãe, Maria.
0: Bom final de tarde a todos.
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4: Dezoito horas, 14 minutos.

0: legal, moçada. 18 horas com mais 15 minutos. Estamos chegando no seu rádio nesta noite de segunda-feira para levar as informações do esporte para vocês. Vamos ficar até as 19 horas deixando vocês muito bem informados sobre o mundo esportivo. Para você que está no seu local de trabalho, bom trabalho para você. Obrigado pela companhia. Para você tomando aquela água mineral, início de noite, segunda-feira batendo um papo com os amigos, nos bares da cidade, as lanchonetes e restaurantes. Obrigado, viu, pela preferência. Para você do volante, obrigado pela carona que nos dá. Pessoal das facções, pessoal do posto de gasolina, os guardas noturnos. Pessoal que trabalha no hospital também, obrigado pela companhia. E os internautas dos quatro cantos do planeta, com som e imagem. A todos vocês, uma ótima recepção. 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

Eloy Bergamo. Torcedor do Palmeiras rindo à toa também, né? Meu amigo Mirabel também rindo à toa com o Palmeiras ontem. Rapaz, encontrei o Mirabel ontem. Feliz da vida com o Verdão, ouvinte aqui da rádio. Muito obrigado, viu, Mirabel, pela companhia. 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É 18h22, hoje é segunda-feira, hoje é dia 24 de agosto. A partir de agora você acompanha aqui na 97.9 FM. As manchetes do dia. São Paulo, Palmeiras encaminha a venda de Alain ao Manchester City. Capital Mineira, Cruzeiro e Atlético têm o maior aproveitamento após a Copa do Mundo.

Capital Gaúcha, torcedores organizados se reúne com jogadores na arena para conversar sobre a péssima campanha do Grêmio. Rio de Janeiro, sem vencer a 8 jogos no Campeonato Nacional, o clube faz sua pior campanha dos últimos 10 anos. São Paulo, Robinho Júnior é liberado pelo Santos para viajar à Itália.

0: Futebol português, Benfica anuncia a contratação do atacante 19 anos do Flamengo. Tudo isso e muito mais para vocês a partir de agora aqui através da 97.9 FM. A todos vocês, boa noite. Horas 25 minutos, 18:25. Pois é, os campeonatos que estão já nos finalmente das últimas rodadas, ou na última rodada. Um é a Série D, já está na semifinal, e outro campeonato nacional é a Série C, que também já está por um fio. E para trazer mais detalhes sobre a Série C, que já tem alguns classificados e um clube rebaixado para a Série D do próximo ano. Chegando ele, rindo à toa, barbaridade, com sorriso nas orelhas, o palmeirense Davi Santos, mas vai falar sobre a Série C, nada de falar de Série A. Boa noite para você, Davi.
1: Boa noite, Miguel Vivoque, boa noite, amigos aqui da Rádio Sentinela 97.9. Um prazer mais uma vez estar contigo, o amigão Miguel Vivoque. Infelizmente não está nada bom para o nosso Vasco da Gama, maior do Rio de Janeiro, mas vai ficar, Miguel.
0: É, pois é. Deixando a Série A de lado para depois, claro. Davi Santos, a Série C tá por um fio, ou seja, mais uma rodada somente no final de semana que vem, claro. Vai definir, né, as 8 equipes que vão jogar, formar as quartas de final, e vão definir também quem vai jogar a Série D do próximo ano, que é a quarta divisão. Jogos da 18ª rodada da Série C, a terceira nacional.
1: Miguel, a Série C do Campeonato Brasileiro aí está se afundilando, né? No sábado agora, a partir das 17 horas, vai haver aí a última rodada do Campeonato Brasileiro da Série C. E agora no final de semana nós tivemos aí a vitória do Floresta, né? O Floresta surpreendeu aí a equipe do Volta Redonda pelo placar de 2-1. O Paysandu também, o Papão da Curuzu, venceu o Ituano por 1-0. Também o Botafogo da Paraíba com o gol do Nenê, tá? 45 anos, esse time do Botafogo da Paraíba, além de ter o Nenê, tem o Henrique Dourado, tá? Se juntar a idade dos dois aí, chega facilmente perto dos 80 aí, se não passar. Aí a equipe também do Santa Cruz venceu o Caxias do Rio Grande do Sul pelo placar de 2-0. O Confiança, né? Equipe rebaixada aí, que dos últimos 18 jogos venceu apenas 2 jogos. Então o Confiança é a equipe aí rebaixada para a Série D do Campeonato Brasileiro, a se confirmar mais uma equipe na última rodada. E também o Barra acabou perdendo aí para a equipe do Maringá pelo placar de 2-1, com gols aí do Edson Negueba e do Giovanni Gomes. O nosso amigo Simon, né? Ele fez o primeiro gol aí do Barra, mas aí o Maringá virou o jogo.
0: O Barra corre ainda um certo risco de voltar, né? Jogar a Série D do próximo ano. O Barra é o atual campeão, na verdade, da Série D, hoje com 18 pontos em 18 jogos. Tem mais um duelo ainda pela frente. Vamos ver o adversário do Barra na próxima rodada. Pois é, o Barra vai recepcionar o Volta Redonda, que vai brigar também aí nas últimas rodadas para se afastar de vez da zona do rebaixamento.
1: Ninguém vai querer perder, né?
0: E o Barra é um candidato, uma combinação de resultados, pode cair para a Série C, a Série D do próximo ano, que é a quarta divisão. Na última rodada, Davi Santos, quem tem ainda é aquelas chances remotas, outro só depende de si para subir para a próxima fase, ou já estão garantidos após a 18ª rodada?
1: Que se eu tivesse que escolher uma palavra para definir aqui essa Série C, eu chamaria engodo, né? Então ali a partir do terceiro colocado até precisamente aqui o 11º colocado aqui, que é a equipe do Floresta, todos têm matematicamente chances aí tanto de serem eliminados ou de perderem o acesso aí à segunda fase da Série C, como também de se classificarem, né? Porque nós temos aqui algumas equipes com 29 pontos, que é o caso do Paysandu e da Internacional de Limeira. Convém destacar que apenas duas equipes estão classificadas no momento, né? Que é o Brusque, que é líder do Campeonato Brasileiro da Série C, e também o Botafogo da Paraíba. Os demais, é a palavra engodo mesmo, tá? A Inter de Limeira, Santa Cruz, Ipiranga, Guarani, Ferroviária, Maranhão, Maringá, Floresta, Amazonas e o Figueirense também, que ainda resta uma pequena esperança de passar para a segunda fase.
0: Vencer, no caso, é necessário vencer o Maranhão no Orlando Scarpelli sábado e torcer por tropeços aí, por exemplo, de Floresta, de Maringá, a Ferroviária, o próprio Guarani e assim por diante. Tem chance, mas são remotos, depende não só de si, de uma combinação aí de resultados contra o Maranhão no próximo sábado. Lembrando que a Série C houve uma mudança, a CBF promoveu a mudança na Série C. Até então, a Série C é disputada com dois grupos de 10 agremiações cada, certo? Os quatro melhores de cada grupo avançava a próxima fase, formava aí as quartas de final para conhecer as quatro equipes que sobem para a Série B. Esse ano mudou. Um grupo só, um turno só também. Até então, hoje, no caso, Brusque, Botafogo da Paraíba, Paysandu, Inter de Limeira, Santa Cruz, Ipiranga do Rio Grande do Sul, Guarani de São Paulo e a Ferroviária também de São Paulo estariam classificados para formar aí as quartas de final da Série C. Mas como ainda há uma rodada a ser na próximo sábado, uma rodada que vai acontecer, esses números tudo pode ainda mudar na última rodada da Série C.
1: É que se a Série C tivesse encerrado a primeira fase hoje, como ficaria o primeiro grupo? Se fosse hoje, Brusque, Inter de Limeira, Santa Cruz e Ferroviária formariam o grupo A, tá? E no grupo B ficariam aí Botafogo, Paysandu, Ipiranga e também a equipe do Guarani. Esses dois grupos, tá? Qual seria o próximo estágio aí para subir para a Série B? São dois grupos de quatro, tá? Esses times, eles vão se enfrentar, todos os times vão se enfrentar novamente, desses dois grupos aqui, sendo que os dois primeiros colocados vão subir, tá? Então, vão subir o primeiro colocado do grupo A e o segundo colocado do grupo A, também do grupo B, o primeiro e o segundo colocado. E os dois primeiros desse quadrangular, ou seja, os dois primeiros desses dois grupos de quatro, eles fariam a final do Campeonato Brasileiro da Série C. Então, se classificar no momento é apenas para dar continuidade ao sonho, né? Porque também haverão jogos difíceis aí, porque, na minha opinião, a Série C é um dos campeonatos mais difíceis aqui do futebol brasileiro, tá?
0: Lembrando que no próximo sábado todos os jogos vai acontecer, ou vai iniciar, né? Às 17 horas, horário de Brasília. Sábado, então, finaliza aí a Série C. Vamos conhecer as oito equipes que vão formar as quartas de final do torneio nacional. Deixando a Série C de lado, trazer informações da Série D, que tivemos também no final de semana, os jogos de volta da semifinal da quarta divisão nacional, onde Santa Catarina teve representantes, mas não chegaram aí a conquistar uma vaga semifinal. Jogos de ida, né? Semifinal sábado, o Asas Alagoas venceu 2-0 o Gama, enquanto que o Uberlândia, lá no estádio Parque do Sabiá, venceu o ABC 1-0. Lembrando, Davi Santos, que essas quatro equipes já subiram para a Série C do próximo ano.
1: É isso mesmo.
0: Vão duelar somente pelo título. Domingo, 16 horas, tem jogo de volta lá no Bezerrão, Distrito Federal, Gama e Asas das Alagoas. Domingo também, às 17 horas, na Casa de Aposta Arena Fora das Dunas, ABC e Uberlândia. Aí vamos conhecer quem vai fazer a final da quarta divisão nacional.
1: E pode estar pintando uma final nordestina, né?
0: Porque
1: o ABC, ele é forte em casa aí, tá, tem tudo para reverter essa primeira derrota aí para a equipe do Uberlândia. E também a equipe do Asa aí, por ter ganho do Gama de 2-0, tá? Então é forte candidata para estar na final aí do Campeonato Brasileiro da Série D. Mas é aquele negócio, né? Entre o que vai acontecer e o que pode acontecer no futebol, acontecem muitas surpresas.
0: 18:34, olha só, o Robinho Júnior liberado pelo Santos para viajar à Itália. O jogador tem sondagens de clubes europeus. O Santos liberou o Robinho nesta segunda-feira, ainda há pouco, inclusive, para viajar à Itália e cuidar de questões burocráticas de passaporte europeu e domicílio no país. Olha só, hein? O jogador tem sondagem de clubes do continente e pode ser negociado na atual janela de transferências. A viagem para o Robinho estava combinada havia algumas semanas com a diretoria santista. Aos 18 anos, Robinho ficou fora da partida de domingo contra o Mirassol por questões técnicas. Robinho Júnior não atua pelo Santos desde o dia 21 de julho, quando entrou na vitória sobre a Universidade Católica, Universidade Central da Venezuela, em Valência, pela Copa Sul-Americana. É, já vai conhecer o continente europeu, 18 anos, o Robinho Júnior.
1: Robinho Júnior, que é bom jogador, né, Miguel? Mas o que acontece com ele é que, devido a esse problema que o pai dele está enfrentando, né? Acho que está se refletindo na carreira, né? Mas que é um bom jogador, Robinho Júnior, tá?
0: É uma situação complicada para o filho, né? Presenciar, conviver, vivenciar uma situação dessa com o ex-jogador Robinho. Na penitenciária de Tremembé, interior de São Paulo, vai pagar a pena ainda mais alguns anos, né? Aí deixa isso aí de lado, vamos pra frente aqui, ó. Falar do Palmeiras, hein? Palmeiras encaminha a venda do atacante Alan ao Manchester City. Palmeiras entrou em contato com o Manchester City para negociar Alan. O clube inglês aceitou pagar 40 milhões de euros pedidos pelo time brasileiro, que são 240 milhões na cotação atual, em uma composição de 37,5 milhões fixos e 253,3 milhões mais 2 milhões e meio em bônus. O contrato do atacante será de 5 anos. O clube alviverde recebe 90% dos valores, enquanto o Figueirense tem direito a um percentual. Você sabia que o Alan é da capital catarinense, Davi Santos?
1: O Alan, ele tem uma história muito bonita, né? Uma história de vida, de superação aí, de problemas envolvendo aí, desde incêndios, né? Na casa que ele morava ali, perdeu a irmã, tá? Um garoto muito resiliente aí, um rapaz que chegou onde chegou, porque soube lutar, né? Contra as dificuldades que apareciam, que iam surgindo dia após dia, e o garoto aí de 40 milhões de euros aí, tá? De 5 assistências, 6 gols, 53 passes decisivos, 35 partidas como titular, tá? Uma nota média de 7 aí no SofaScore, né? E é um garoto que tem muito, uma projeção também muito elevada, tá? Pra ser da seleção brasileira. Um garoto muito bom. O Palmeiras precisa muito do Alan, né? Mas infelizmente o dinheiro falou mais alto.
0: O jogador tinha se animado com a possibilidade de vestir a camisa do Manchester City. Desde o início das negociações, o empresário tratava a oportunidade como única. A boa relação entre os clubes, mas com interlocução principal do agente do atleta Paulo Pitombeira, foi determinante para que a negociação encaminhasse. As partes chegaram a um acordo verbal no início desta tarde de segunda-feira, em reunião na Academia de Futebol do Palmeiras. Que coisa, o futebol brasileiro é um garoto se destaca, né? O Davi Santos, não só do Palmeiras, no caso aqui também o Santos, né? O Robinho Júnior já vai para a Itália, entre outros, né? Não fica no Brasil, né?
1: Não fica porque o assédio é muito grande, né? Esse garoto logo aí, ele vai estar conquistando títulos aí pelo Manchester City. É aquele garoto que, se tiver um treinador que souber trabalhar a parte ofensiva dele ali, ó, garoto, fica aqui, espera essa bola aqui na faixa direita do campo aí, tá? Não se esforça muito, não volta muito pra marcar, que aí ele vai dar muito trabalho, tá? Pras defesas, porque no Palmeiras, infelizmente, o Abel não tá sabendo aproveitar muito a parte ofensiva dele. Às vezes ele joga de auxiliar, de lateral, né? Ele volta muito para marcar e um garoto que aquilo que eu imagino dele como o Di Maria jogou no início da carreira, né? Aquele jogador ofensivo ali para puxar contra-ataque mesmo. O técnico do Manchester City tem tudo para fazer do Alan ainda um melhor jogador do que ele é.
0: Olha, eu quero trazer uma informação depois dos nossos comerciais. O Santos diz ter identificado o torcedor que cuspiu em Reinaldo no jogo pelo Campeonato Brasileiro. Depois dos nossos comerciais, até já.
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0: Legal, gente, 18 horas com mais 45 minutos. Quero trazer uma informação rapidamente aqui, ó, sobre o Santos, né? O Santos diz ter identificado o torcedor santista que cuspiu em Reinaldo, jogador do Mirassol. Coisa feia, né? O Santos disse ter identificado do torcedor que cuspiu em Reinaldo do Mirassol durante o jogo na Vila Belmiro, isso no último domingo. O clube vai encaminhar o nome às autoridades cabíveis, para, né, ser punido. A identificação do torcedor era o primeiro passo para tentar evitar punições ao clube. A cusparada, olha só, hein? Foi relatada na súmula pela árbitra Edna Alves e o Superior Tribunal de Justiça Desportiva estuda de denunciar o Santos também. Edna Alves apitou o jogo aqui no município de Gaspar, Davi Santos. Em 2016, tive o prazer de entrevistar ela, inclusive. E seguiu a carreira aí, começou pela Série D, Série B, Série C e agora joga, ou melhor, agora apita, né? A divisão principal do nosso futebol. Agora, é aquela história, Davi. O clube agora procura para não ser punido, né? Aquele torcedor que vai ao estádio, quer dizer, não vai para incentivar o time, aplaudir, enfim, vai para complicar o time perante a justiça, perante o STJD, né? Santos pode ser punido? Pode. Aí eu já bati nessa tecla, sempre vou bater, né? O clube não pode levar a punição por um torcedor fazer uma lambança dessa, né?
1: Nesse caso não, aí faz uma investigação, ver se realmente ele é torcedor do Santos. Se for, aplica uma multa aí de salário mínimo, de alguns salários aí de prestação de serviço, e proibir, né, de entrar no estádio. Que o mais importante é proibir para que não se repita.
0: E agora com a tecnologia de câmeras nos estádios aí, uma barbaridade, um jeito mais fácil de buscar a imagem do jogador, do torcedor. E aquela história, né? Não entra no estádio, no território brasileiro, sei lá, 5, 10 anos. Ou...
1: Até aprender a virar gente.
0: Ter ética e cultura perante aí as entidades, né? Vamos trazer informações da Série B do Campeonato Nacional? Pois é. Tivemos no final de semana mais uma rodada da Série B e também da divisão principal, começando pela segunda divisão nacional. Eu começo aqui, hein? Eu vou começar aqui, ó. O Ceará venceu, olha só, venceu Londrina. Aí o seguinte, Davi Santos, a água começou a bater na bunda do Ceará, mesmo assim não deixou usar o rebaixamento. O Ceará venceu Londrina, outro desesperado também, né? Venceu pelo placar de 2-1.
1: É isso aí, o João Vitor fez o gol de pênalti, né? Da equipe do Londrina, e quando tudo se imaginava aí, mais uma derrota do Ceará, o Gabriel Rocha foi lá, no primeiro tempo empatou, e o Luiz Otávio fez o segundo gol da equipe do Ceará.
0: Cuiabá 1, Goiás também 1 para o Cuiabá, né? Que tava até brigando ali embaixo, em briga ainda, né? Empatou com o Goiás. O Goiás é décimo colocado com 33 pontos.
1: Vinícius Peixoto fez o gol aí, né?
0: Ambas as equipes com 33 pontos. E a Ponte Preta, então, já pode jogar a toalha, né?
1: Não, a Ponte Preta realmente, né? É uma situação dificílima, né? Atraso de salário. Nem mais atraso, é não pagamento de salário, né? E aí o time está mesmo em uma fase das mais difíceis da história da Ponte Preta.
0: E perdeu para o Avaí, no Moisés Carelli, em Campinas, 2-0. O Avaí respirou agora a parte de baixo da tabela, está 1 ponto da zona do rebaixamento. São Bernardo 1, Náutico também 1, Operário 0, Vila Nova também 0. E o Criciúma, hein? Na capital do Carvão, rapaz, o Fortaleza, que é o quarto colocado, venceu 2-0. O Criciúma não se encontrou em campo nesse jogo, hein? O que houve ali no sistema tático do treinador, mas não se encontrou, e o Fortaleza encontrou facilidade, inclusive, para vencer o Criciúma.
1: Encontrou, né? Com o golaço aí do Pedro Henrique, né?
0: O atual líder, né?
1: Ah, gol de craque, hein? Também o Paulo Baia foi lá no final do jogo e sacramentou esses três pontos aí que são importantes para o Fortaleza. E o Criciúma acabou a gordurinha, né? Acabou a gordura ali, acabou aquele ímpeto que o Criciúma estava, né? De liderança de Campeonato Brasileiro. Pode perder a liderança para o Juventude. Em dois jogos aí, empatou um jogo e perdeu outro. Então, quem quer ser campeão, quem quer subir, não pode dar essa moleza.
0: Pois é, falando em perder a liderança, hoje, 19:30, Atlético Novo Horizontino, Sport Recife e América de Minas. Amanhã, 19:30, Alfredo Jaconi, Juventude CRB, Atlético Goianiense e Botafogo de São Paulo. Quer dizer, o Juventude pode tirar a liderança do Criciúma se vencer o CRB amanhã. O CRB é o sexto colocado. E o Criciúma, o Juventude tá de olho no líder Criciúma.
1: O Juventude que tem bons números em casa aí, né? Nos últimos 10 jogos aqui, ele venceu 7 jogos em casa, né? Empatou um e perdeu outro. Então é um time muito forte em Caxias do Sul.
0: Série A do Campeonato Nacional, 24ª rodada, Fluminense levou um susto do Remo no Maracanã no último sábado, mas virou 2-1. Internacional Zé.
1: Que o Remo é aquele time de 30 minutos, né? Eu tava conversando com os colegas lá do Pará, que a gente tem um grupo de futebol, e o Remo é um time preparado para jogar 30 minutos. Joga bem, se defende bem, ataca bem, mas depois acaba o gás e aí vira um adversário fácil de ser batido.
0: Internacional 0, Atlético Mineiro também 0, Cruzeiro 2, Flamengo 1. O gol contra do zagueiro do Flamengo, né?
1: É isso aí, o Cruzeiro fez valer a força aí e o Matheus Cunha foi lá e fez o segundo gol da equipe do Cruzeiro.
0: Palmeiras então goleou o Vasco da Gama 4-1. Também quem não ganha do Vasco, né? Todo mundo ganhou. O Vasco é um time bom, pra ajudar os outros, né?
1: O Vasco segurou bem, né? O primeiro tempo ali contra a equipe do Palmeiras, que também não atacou muito no primeiro tempo, né? É um jogo assim de muito estudo. Provavelmente a temperatura no campo estava muito alta, os jogadores não conseguiam correr, alcançar ali o ápice, né? Da velocidade, né? No que se precisa um jogador de futebol, mas a explosão veio no segundo tempo aí e o Flaco Lopes acertou, né? Alguns gols que não é todo dia, mas é um cara que tem muita qualidade, jogador de Copa do Mundo, né?
0: Bragantino 1, Grêmio 0, Vitória da Bahia 0, Bahia 2, Santos 1, Mirassol também 1. Coisa feia, o Neymar fez também com o jogador do Mirassol, hein? Dá um totozinho por trás, sem bolas, já levou o cartão amarelo aí do juizão da partida. E a Chapecoense, hein? Rapaz.
1: Da juiz, né? Era uma moça que tava apitando o jogo, exatamente. O Neymar reclamou. E a Chapecoense foi lá e ganhou do São Paulo, né?
0: A Chapecoense botou água no chope do São Paulo, hein?
1: Botou, venceu pelo fase.
0: O São Paulo, olha só, com 27 pontos. Pertence na parte de baixo da tabela. Coritiba, então, venceu o Corinthians, né? Com o holandês em campo, contrato renovado, venceu 2-1. Hoje, daqui a pouco, 20 horas, Nilton Santos, Botafogo e Atlético Paranaense. Vai fechar a rodada de número 24 aí da Série A.
1: Tava conversando hoje no grupo, provavelmente tem mais duas vagas para rebaixamento da Série A, né? Internacional, Grêmio, São Paulo, Santos, Botafogo. Essas cinco equipes aí, coloque a barbinha de molho, porque provavelmente teremos dois grandes aí rebaixados.
0: Pois é, o artilheiro da Série A, vamos ver quem é, o Pedro Flamengo, 15 gols, rapaz, o Viveiros do Atlético Paranaense, 14. Carlos Vinícius, que tá de saída do Grêmio, tem então 10 gols. John Kennedy, Fluminense, 9. E Flaco Lopes do Palmeiras com 8 gols. São os principais artilheiros aí da Série A. Vou mostrar uma passadela então aqui no G4. Palmeiras, Flamengo, Atlético Paranaense, Fluminense. Par de baixo da Vicença, como é que ficou? Não gosto muito de falar disso aí, não, tá?
1: Não gosto muito de falar da parte de baixo do. Então, Miguel, assim, essa zona da confusão, né, como diz o professor Vanderlei Luxemburgo, tem Mirassol, Remo, Vasco e Chapecoense, né? Chapecoense com 14 pontos, infelizmente, tá fazendo um péssimo campeonato brasileiro.
0: Davi Santos, com essa informação, para você um bom descanso, até amanhã.
1: Boa noite a todos, hein?
0: 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Eu volto a falar de esporte amanhã, no Jornal da 97.9 FM. Até lá.
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2: Olá, gente amiga, nosso cordial boa noite de segunda-feira, aquele abraço a todos desde já. A gente agradece ao pessoal que já está mandando, enviando a sua mensagem aqui para a programação da Rádio Sentinela do Vale, a 97.9 FM, a rádio que está localizada aqui no centro de Gaspar, tendo a direção da nossa direção aqui, né? Seu bem-vindo, Belioli, um grande abraço. Também tem os sócios, né? Filho dele, o Cláudio César Miglioli. Aquele abraço a toda a família Miglioli, que sempre deixou esse espaço aqui, né, do programa Sertanejo, reservado para o programa Sertanejo Brasil Caboclo. Grande abraço a você, nossa cordial boa noite de começo de semana, pontualmente 19 horas com mais 2 minutinhos, está começando mais uma semana de programa Sertanejo, 5 dias, né? Segunda, terça, quarta, quinta, sexta, programa Brasil Caboclo das 19 horas até as 21 horas. Aquele abraço especial aí também aos nossos camaradas do esporte, que também tem o seu programa diário, de segunda a sexta também, das 18h15 às 19 horas, falando tudo sobre o Campeonato Brasileiro, primeira, segunda, terceira, quarta divisão, né? E tem outras divisões também que são disputadas pelo Brasil afora, e também jogos da Libertadores, Sul-Americana. Vários jogos interessantes pelo mundo afora. Um grande abraço ao Miguel, que hoje estava trabalhando, Miguel e Davi. Um grande abraço. 19 horas com mais 3 minutinhos. Hoje nós temos um aniversariante, daqui a pouquinho a gente já vai no outro bloco parabenizar, porque eles estão lá na casa deles, comemorando, né? E ouvindo a programação da Rádio Sentinela. Desde já mando um abraço especial lá pro Zeca e o Dão. Hoje o senhor José Reinerte, o Zeca, tá fazendo 74 anos. Um abraço aí a nossos irmãos de coração também de longa data. Coloquei aqui uma bem bonita do Tunico e Tinoco para iniciar o programa Sertanejo. Essa música aqui, acho que praticamente ninguém pediu até hoje ainda, né? Museu do Meu Sertão. Vamos levar então para começar o programa de hoje essa bonita melodia do Tunico e Tinoco e já retorno já já para começar a responder as suas mensagens, né? E encaixar a música da sua preferência aqui no Brasil Caboclo. Então, nosso cordial boa noite a todos. Fique à vontade, né, para fazer o seu pedido musical aqui na Rádio Sentinela.

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festinha, vez em quando por aí, mas na brincadeira, né? Grande abração pro Zequidão, que hoje ele tá fazendo seu aniversário. O Zecão aí tá fazendo 74 anos, que beleza, né? É, vivendo até hoje assim, nas condições que vive, né? Sem visão, com boa, poucas, né? Condições de mobilidade também. Então, um grande abraço para esses dois irmãos aí, filhos da Dona Santa, que abandonou, como diz, né? Ou nos deixou ano passado, né? Saudosa Dona Santa, que foi até os 99 anos, mamãe que cuidou desses dois guris desde bebezinho. Grande abraço então pro Zequidão. Grande abração ali também do Rodrigo Albanaz, que tá lá por lá, né, na casa deles hoje, que tem bolo por lá. Grande abraço, tá bom, Zeca? Parabéns aí pro nosso grande amigo. Já tá preparado aqui o camarada que vai dar uma cantadinha aqui de parabéns para eles lá que estão ligadinhos com a gente. Um abraço para todo mundo que tá mandando as suas mensagens aqui pra gente, ouvindo a programação da Rádio Citinela. Ó, tem até mensagem aqui hoje do seu Geomir Richards, que é lá do oeste de Santa Catarina, mas tem a sua residência aqui. É, tem uma residência aqui em Barra Velha, né, seu Jomir? Estamos no litoral Barra Velha. Pra escapar do frio lá do oeste, seu Jomir. Quando dá uma esfriada legal lá, ele se escapa pra cá, né? Grande abração aí pro seu Jomir, ligadinho com a gente. Tô vendo aqui bastante gente, já vamos dar uma noite pra todo mundo aqui. Vamos só dar uns parabéns aqui especial pros nossos irmãos de coração, Zequidão, né? Que hoje, dia 24 de agosto, estão completando o seu aniversário. Parabéns a todos os aniversariantes da semana, ligadinho aqui no programa Sertanejo Brasil Caboclo.

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1: Que beleza, lá pro Zeca, pra todos os aniversariantes que completaram o seu aniversário, nossos parabéns aqui do Brasil Caboclo a todos. Então, conforme, né, pediu ali o irmão dele, né, que é o Tião, é o Zeca e o Dão, né, o Tião, o Sebastião, né, quatro cantos da casa, nós vamos levar com carinho lá pra ele essa moda bonita, já na sequência, quem pediu ali o resto de comida, vamos ver aqui o pessoal, né, que tá mandando já muitas mensagens aqui pro programa Sertanejo, a gente agradece de coração, né? Vamos começar aqui pelo nosso caminhoneiro, boa noite, Laudir, foi ele que pediu o resto de comida, tá preparadinho, um abração aí, tô vendo aqui a foto do poçante ali, né? Trabalho do nosso amigo Laudir, caminhoneiro, aquele abraço a todos os nossos caminhoneiros do nosso Brasil afora, é por eles, né? Que a nossa riqueza é espalhada por esse Brasil afora, né? É, pois muitas, hoje eu tava aqui num trecho da estrada, rapaz, tinha umas 7, 8 van, 4 indo e 3 vindo só aí, ó, é tudo gente trabalhando pra lá e pra cá, né? Por isso que as estradas tem que tá boa, bastante de estrada. Os nossos amigos caminhoneiros, um abraço, tá bom, Valdir? Um abraço também pro Chiru, que é o motorista da ZM, um abraço também pro Carlos Maia, pra Maria Goretti, ele nunca manda, deixa de mandar, né? Lá do Steph de Brusque, ligadinho com a gente. A música dele vai rodar agora como segunda, resto de comida. Um grande abraço também aqui pro Arnaldo Luz, ligadinho com a gente, tá mandando um abraço pro Garrincha, pra Mônica, pro Alemão, Alemão da Laís, presentes aquele abraço, Alemão, ligadinho com a gente, flamenguista. O Alemão tá meio, como diz a turma, cabeça baixa, né? Porque se o Flamengo ganha, encosta no Palmeiras, né? Mas acabou perdendo. Velha porteira já tá preparadinha, tá bom? Daqui a pouquinho a gente roda com carinho aí pra você. Aquele abraço. Tô vendo aqui também a mensagem da Lígia, Lígia Andrietti, que sempre também manda. É, pessoal que tá sempre também de aniversário aí. Então, um grande abraço pra Lígia, tá mandando um abraço pro Carlos Piava, pra Luísa. Vão ser a voz, né? Já, né? Gente sabe, é verdade, é. Tramara, né? Ricardo, que oferece a música da Lígia, a franguinha na panela, que é porque vamos levar, tá bom? Maria Goretti, aquele abraço.

Já vi também aqui a música dela. Já tá preparadinha ali, ó. Você é meu amor. É isso, Maria Gorete. Júnior e Júlio, tá mandando aí pros amigos, pro Chiru, pro sobrinho Laudir, pro Carlos Maia, pra todos os amigos da cidade de Brusque. Dona Maria Gorete, que é lá do staff da cidade de Brusque, ligadinha com a gente. O Edemir do Poço Grande. Boa noite, Edemir. Edemir e Alete ligadinho no programa Sertanejo. Já sabe que tá ligado todos os dias, né? Acompanhando a programação aqui da Rádio Sentinela. O boa noite também, vai lá pra cidade de Itajaí. Aqui quem mandou, se eu não tô enganado, é a mamãe, né? Dona Márcia, que é a mãe do Clauber, do Kleber Apolinário. Pediram aqui a música que é bonita, que a gente vai levar já já, tá bom? Queria oferecer pra toda a minha família, pro meu irmão, pra você também, ah, pra você, pro Clauber Apolinário e pra minha mãe, que é a Márcia, que mandou, foi o Kleber, né? Um abraço então pra toda a família ligadinha com a gente lá na cidade de Itajaí. Tá bem de Itajaí? Já vi aqui em cima aqui o nosso amigo aí, isso aqui é do lado de cá, né? Do lado de cá da BR-101, que a gente diz é isso, né? Indo pra banda de Brusque, é isso? Um abraço, Valdeci, ligadinho com a gente. Tá pedindo aqui a cobra sucuri do Teixeirinha. Vamos levar já já, tá bom? Um grande abraço. A dona Ieda. Ô, dona Ieda, seu Wilson, lá da cidade de Canelinha, ligadinho com a gente. Não tem uma, vai outra, dona Ieda, aquele abraço. Zé Mulato e Cassiano, tem umas 12, 13 músicas aqui. Estão baixando mais, né? Daqui a pouco vem mais, né? Eles cantam bonito, vem ali. Escolhi um ali, já vamos levar já já, tá bom, dona Ieda? Grande abraço para você e toda a sua família também ligadinha com a gente. O nosso cordial boa noite vai aqui pro Emerson Severino. Ele disse assim, ó, no, na próxima vez eu vou procurar uma dupla caipira, bem difícil. É, vai, aí me complica aqui, né, Emerson? Rapaz, tu, deixa eu te encontrar aí no caminho aí, nós vamos se conversar. Às vezes ele me complica, bota umas duplas aqui que não tem aqui na, no blocão do Brasil Caboclo. Mas tem só música sertaneja bonita, tá bom, Emerson? Grande abraço a você também, a sua família, ligadinho com a gente, ouvindo a programação da Rádio Sentinela. Vamos correr para dar boa noite para todo mundo aqui. Sueli Bittencourt, aquele abraço, boa noite para você e toda a sua família também. Tô vendo aqui também um boa noite. Vou ver aqui de quem. Aqui é a Lili, quero oferecer toda a programação pro meu tio, o Neneco, aqui de Gaspar, né? O Neneco eu conheço. Pra tia, moça, lá da Pedra de Amolá, Pedra de Amolá, Ilhota. Eles escutam o seu programa todos os dias, estão dando um alô para o tio, o Neneco e para a moça. Se for atendida, muito obrigado. A gente agradece de coração a Eliane, que está mandando um abraço para o Neneco, para a tia moça, lá da Pedra de Amolá. Um abraço para eles lá da Pedra de Amolá, né? Pedra de Amolá, que a gente também tem muitos ouvintes por lá. Tô vendo aqui também a mensagem da Elvira de Ilhota, boa noite. É, mas é da Elvira, mas quem manda boa noite aqui é a Lídia. Queria pedir a música Menino da Canoa, Barreirito, Ilhota, bairro Alto Minas. Se eu não estou enganado, eu conheço esse lugar também, né? Alto Minas da Ilhota. A gente conhece tudo aqui por perto, né? Então, um abração ali para Lídia. Tem uma prima aqui em Gaspar, né? Uma Lídia aqui em Gaspar é a Lídia Grignani, Grignani, né? Nossa família aí da Lagoa, né? Por parte da mãe, que é Grignani. Grignani se escreve, mas se pronuncia Grignani. Grande abraço, tá bom, Lídia? Ligadinha com a gente, um abraço também ali pra proprietária do celular, que é a dona Elvira. Um abraço para todos os pessoal que tá ligadinho com a gente. Quando eu me falo aqui, então eu me lembro de todas as nossas facções, confecções, nossas costureiras, costureiros, que também tem bastante. O Jalmir sabe costurar bem também, né? O Guedinha também sabe costurar uma barbaridade. Eu conheço um monte de homem por aí que sabe costurar assim, não igual, né? A mulher, que a mulher tem uma habilidade diferenciada, né? É, o homem não ganha nunca, né? Na costura. Boa noite, Josias. Josias Camargo, dona Viviane, Sandinei, dona Sueli. Ligadinho com a gente também no Poço Grande. Manda cachorro, amigo. Estou acompanhando. Que beleza, Josias. Um grande abraço para você e toda a sua família também. Ligadinho com a gente no Poço Grande, ligado aqui na Rádio Sentinela. Então vai curtir essas duas agora que vão rodar, né? Teodoro Sampaio, Quatro Cantos da Casa, e já na sequência, Resto de Comida, Zé Garoto e Timboré aqui na programação da Rádio Sentinela, aqui no Brasil Caboclo. Boa noite a você. Aquele abraço.

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1: Que beleza, vamos seguindo, Brasil Caboclo, aqui pra você que tá ligadinho com a gente, o menino da canoa, escolha da Lídia, do nosso município vizinho aqui, que é Ilhota, né? Ilhota, pra quem não sabe, é capital, né? Mundial, né? É, da moda praia e também moda íntima. Ah, não é mundial, ainda é brasileiro, né? Mas acho que não tem lugar que mais faz esse tipo de produtos, né? Como a nossa cidade de Ilhota, né? É, tem facção até por aqui na nossa região, né? Pra fazer costura também pro pessoal da Ilhota. Grande abraço aí a todo o pessoal ligadinho com a gente, emprega bastante gente nessa área também, né? A produção é um pouquinho mais difícil, né? Não é como costurar uma camisa, né? Uma camisa mais aberta. Roupa infantil também é difícil, né? Tem as nossas facções aí, mas só passa um pouquinho mais de trabalho. Ganha um pouquinho mais de dinheiro, mas passa um pouquinho mais de trabalho. Então, um grande abraço a todo mundo. O menino da canoa foi pedido da Lídia, da Elvira, que estão lá ligadinhos com a gente. Um abraço para todas as nossas facções, confecções ligadas na programação. Tem algumas inúmeras aí na nossa região, né? Tá preparado agora aqui o Brinco de Ouro. Esse foi o pedido musical do Rodrigo Banai, né? Nosso banana lá do bairro Santa Terezinha, aquele abraço a ele, Dona Neuza, os filhos dele também sempre ligadinho com a gente, trio Parada Dura, Brinco de Ouro, e já na sequência, Meu Amor é Você, Juni e Júlio, esse foi Dona Maria Goretti, né? Ligadinha com a gente, aquele abraço, tô vendo que chegou mais umas mensagens aqui, né? Nosso cordial boa noite aqui também, a Sueli Bittencourt, do Arraial, né? Esse é o nosso Eli, aquele abração. Um abraço especial aqui também pro seu Denilson, lá da cidade de Indaial, ligadinho com a gente, acompanhando o programa Sertanejo. Agora nesses blocos, agora a gente fala um pouquinho menos, né? Já vou dizendo que a partir de sexta-feira vou encurtar a minha fala aqui, né? Que aí começa o horário político. É, no rádio e na TV, as propagandas vão comer metade do programa, mas faz parte, né? Faz parte, é um mês e meio. Deixa eles falar bastante, a gente vai ouvir, né? Ver qual é as propostas, tá certo? Vamos levar então um Brinco de Ouro do trio Parada Dura, Meu Amor é Você. Acabando essas duas aqui, vai a música do nosso amigo Valdeci, ligadinho com a gente na cidade de Itajaí. Ele pediu com Teixeirinha, Cobra Sucuri, tá preparadinho, tá bom? Acabou ali as duas, veio um comercialzinho rapidinho, já veio essa música. Eu já retorno pra levar aqui, né, o IP Florido, que pediu lá de Camboriú, de Itajaí, aquele abraço. Camboriú, seu Jaime, mas daqui a pouquinho já manda mensagem também, né? Grande abração lá pro nosso amigo da cidade de Camboriú também. Zé Mulato e Cassiano, que música bonita que eu preparei aqui. Vai ser a primeira dela, né? Pra dona Ieda e seu filho, ligadinho com a gente. O casal, né? Ligadinho com a gente lá na cidade de Canelinha. Uma música bem bonita, Saudação. Já ouviu essa? Zé Mulato e Cassiano, vamos levar já já. No outro bloco já tá preparado aqui, ó, o Boiadeiro do Norte, pedido musical do querido lá no bairro Santa Terezinha. E também tá preparado Velha Porteira, Franguinho na Panela. Rapaz, tem música até o final quase do programa. Qual é as próximas aqui? Vamos ver. É, você tá pedindo, a gente tá preparando aqui, tá bom? Um grande abraço a você, nosso cordial boa noite. Mais uma vez um abração lá pro Josias Camargo. Ó, oh, não preparei a dele aqui. Cachorro amigo, é verdade, Josias. Vamos preparar também aqui, tá bom? Grande abração pro nosso amigo Josias Camargo, dona Viviane e a Piazinha, como é que é ali o nome dela mesmo? Lá no Paraná eles chamam de Piá, né? É isso? Piá pra cá, Piá pra lá, é isso? Grande abraço pro Josias Camargo, feliz da vida, né? Agora ele é papai, se eu direi mais um netinho na família. É a Luana, né? Se eu não me engano. É, já esqueci. Um grande abração pro Josias Camargo, dona Viviane, seu Dinei, dona Sueli, toda a família ligadinha com a gente, aquele abraço. Seu Geomiro, mais uma vez um abração, ligadinho com a gente ali, na Barra Velha, acompanhando o Brasil Caboclo. Já passei algumas vezes nas praias de Barra Velha, né? É, eu sou sócio de um hotel por aí, brincadeira. Paguei, né? Sem dúvida. Vamos levar então, tá preparadinho aqui, ó. Brinco de Ouro já na sequência. Meu amor é você, Juni e Júlio. Um abraço, dona Maria Goretti. Ligadinho no Brasil Caboclo. Ligado aqui na rádio.

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1: Olha ali a hora certinha, então, pra você que tá ligado aqui no Brasil Caboclo, 19 horas com mais 52 minutinhos, já praticamente uma hora, tá indo embora, né? Passando rapidinho, mas só música bonita, Cobra Sucuri do Teixeirinha. Foi o pedido musical do nosso amigão ali da cidade de Itajaí, mais precisamente do bairro da Itaipava, né? Aquele abração, sabe que eu errei? Um grande abraço, Valdeci, ligadinho com a gente, me corrija, né? Agora tá preparado aqui, ó, Zé Mulato e Cassiano, não tinha uma, vai outra, né? Um abração lá pra dona Ieda, seu Wilson, ligadinho com a gente lá no bairro da Índia, né? É, não esqueci não, bairro da Índia, da cidade de Canelinha, ligado aqui no programa Sertanejo, saudação. E já na sequência para a família Cláudia, é, família do Kleber, dona Márcia, família Apolinário, né? Vamos levar para eles o IP Florido, que é o IP e o Prisioneiro, com Cristi Ralph. No outro bloco ali, já vai vir ali quem pediu, né? Nosso abraço a você, nosso cordial boa noite. Velha Porteira, Franguinho na Panela, Boiadeiro do Norte. Oh, rapaz, tá faltando do Josias, é verdade. Grande abraço ao Josias Camargo. Preparei ali o Hipocrisia. É, pedido musical da cidade de Navegantes. Pessoal de Navegantes agora ali de Gravatá, tão, como diz a turma, prosa, né? Uma barbaridade, é. Tava passando um pouquinho de trabalho, acho que 2 ou 3 anos seguido, né? Boa parte da praia tinha sido tomada pelo mar, né? Mas agora, rapaz, a gente vê, não fui lá conferir ainda, né? Mas a gente vê pelas redes sociais aí que fica uma praia gigante, né? Bonita. É isso, um grande abração aí pro casal da cidade de Navegantes, seu José. Coloca o nome da esposa aqui, seu José, que eu acabei esquecendo, né? Aí vem só o nome dele, eu já não me lembro mais, né? Grande abração aí pro seu José, que escolheu a música do Barreto, Hipocrisia. Vamos levar ele também pro nosso amigo Amaro Reis, ligadinho com a gente. Ligado aqui no Brasil Caboclo, Amaro Reis, sempre manda um abração também para todos os amigos, né, Amaro? Gaspar Mirim, ligadinho com a gente. E especial também pro primo, né? Que é o Marcos Vanzuita, nosso vascaíno. Hoje ele deve estar bravo. Grande abração para todos. Vamos levar então o pedido musical? Saudação, na sequência, o IP e o Prisioneiro. Aqui no Brasil Caboclo.

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1: Que beleza, vamos seguir no Brasil Caboclo, aquele abraço a você. É, rodou ali a música Boiadeiro do Norte, né? Tunico e Tinoco, essa era a música do nosso amigo lá do bairro Santa Terezinha. Um abraço pro querido. Ô, querido, aquele abraço, Nelson Lana. Ligadinho com a gente também, né? Sempre ouvindo o programa sertanejo. Já preparamos aqui a velha porteira, Chico Rei Paraná. Na sequência, o franguinho na panela. Já faz tempo que pediram ali, né? Tá preparado aqui embaixo, aqui, ó. Hipocrisia, lá pro seu José. Casal lá de Navegantes. E a música Tributo a um Amigo. É isso, Guinho? Um abraço pro Guinho. Do Cabanas Bar, ligadinho com a gente. Tá esperando um presente do padrinho, né? Tá certo. Um abraço, Guinho. Vai demorar, não? Ganhar um radinho de presente é bom, né? Pra ouvir o Brasil Caboclo. Grande abraço lá pro Guinho, ligadinho com a gente. Seu Jaime de Camboriú, seu Jaime. Eu vi ali a música, a capa do viajante. Vamos preparar já, já, tá bom, seu Jaime? Grande abraço a você, nosso cordial boa noite. Grande abraço aqui também pro seu Pedro, do bairro do Progresso. Avião assassino, a música que ele pediu, não é isso, seu Pedro? Também já prepare ali, tá bom? Um grande abração, boa noite a você, ligadinho aqui na programação da Rádio Sentinela do Vale. Boa noite, Joaquim, música linda, me diz o nome, por favor. Ah, era da dupla ali, Tunico e Tinoco, era Boiadeiro do Norte, Tunico e Tinoco. Acabei de falar, né? Oswaldino já foi mais ligeiro no dedinho ali, né? Grande abraço, Oswaldino, ligadinho aqui também no programa Sertanejo, ligado no Brasil Caboclo. Vamos correr aqui para nós atender todo mundo. Chegou a mensagem também do Valdinei. Boa noite, Valdinei. Já tô mandando um boa noite para ele, já vou preparar a música dele, ó. A Sementinha. Grande abraço, Valdinei. Você e toda a família, né? Em especial também a esposa. Vai rodar o franguinho na panela daqui a pouquinho, né? Sexta-feira ele pediu, né? Grande abraço, tá bom, Valdinei? Vamos levar agora aqui o franguinho na panela, que é o pedido da Lígia. Tá oferecendo também pro Piava. Os nossos irmãos de coração, né? Que é o Zé Cuidão. O José que fez aniversário, então parabéns pra ele. Ligadinho sempre na programação da Rádio Sentinela. Grande abraço, nós, Valdinei. A gente fica sempre à vontade, tá bom? Deus abençoe você também. Que tenha uma ótima semana. É pra ir embora o frio já, né? Daqui a pouco vem setembro, vem a primavera, começa a dar aquela esquentadinha boa, legal aqui na nossa região. Vamos levar então Chico Rei Paraná, Velha Porteira, e já na sequência César e Paulinho aqui no programa Sertanejo, Franguinho na Panela. Pra você que tá ligado no Brasil Caboclo, aquele abraço. Um abração lá pro Cabanas Bar, ligadinho com a gente, Guinho e todos os seus clientes.

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1: Olha aí, vai aquele alô, aquele abraço. Então, você que está ligado nesta segunda-feira, hoje é segunda-feira, né? 24 de agosto do ano de 2026. Tá acabando o mês também, né? 24, até finalzinho do mês, vai embora. 8 da noite, mais 21 minutos.

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1: Que beleza, você é o gondoleiro do amor, Mojane, Mojaninho, também uma letra bonita, né? Um abraço a dona Oswaldina Rangel, sempre copia ali, né? As músicas que a gente fala o nome aqui, né? Dona Oswaldina, aquele abraço, uma ótima semana pra senhora também, tá certo? Nós vamos levar agora aqui a Hipocrisia, o Barrilito, né? Que escolheram, e a capa do Viajante, já tá preparadinho também no outro bloco. A Sementinha e o Avião Assassino. Avião Assassino, me lembro que foi do seu Pedro, né? Do bairro do Progresso. Nosso amigo, seu Jaime, pediu a capa do Viajante, vai agora, aquele abração, obrigado pela companhia, tá bom, seu Jaime? Seu Jaime, que é da cidade de Camboriú. O Valdinei escolheu a Sementinha, né? Que também vai no outro bloco ali. Vamos ver aqui, se eu acho que quem pediu a Hipocrisia. Um abraço a todo mundo. Ah, que foi o pessoal de Navegantes, é verdade, né? É, o mundo não tá fácil, né, seu José? Assim, né? Uma hipocrisia, tanta gente falando, tanta coisa, né? Fala e não cumpre, né? E a gente, nós, principalmente, a classe pobre, né? Que mais sofre no mundo, né? É, ficamos à mercê das promessas. Barrilito tá preparado, Hipocrisia, e já na sequência a capa do Viajante, vai lá também pro Zequidão, ligadinho com a gente. O Zeca que hoje tá ficando um pouquinho mais velho, que beleza, né? 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Barrilito, Hipocrisia, na sequência, capa do Viajante. Um abraço, alemão, ligadinho com a gente. Da Laís Presentes com a gente também, no Brasil Caboclo. 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
2: Olha aí, vai aquele alô, aquele abraço. Então, você que está ligadinho, acompanhando o Brasil Caboclo, preparamos um blocão agora com três músicas pra atender todo mundo com muito carinho aqui no programa Sertanejo Brasil Caboclo. Nesta noite de segunda-feira, 24 de agosto. Mandar um abraço especial também ligadinho com a gente no bairro do Bela Vista, não esqueci não, um abraço pra dona Cristina e seu Nilton, nosso amigo seu Nilton e dona Cristina, aquele abraço. Um abraço também lá pro Jean Chicato ligadinho com a gente, o nosso amigo da margem esquerda, o Maurici. Ô Maurici, aquele abraço. Vai a música aqui, ó, a segunda aqui vai ser o Rancho da Saudade, lá pro nosso amigo seu Nilton e dona Cristina ligadinho com a gente no bairro do Bela Vista, tá bom? E o Barreirito, Avião Assassino, a música que o seu Pedro escolheu, o seu Pedro do bairro do Progresso. Nosso cordial boa noite a você de Blumenau também com a gente. Indaial, ainda porque rodamos o tributo a um amigo. Vai também, foi também lá pro nosso amigão também, seu Denilson, da cidade de Indaial, que tá sempre acompanhando a programação da Rádio Sentinela. Mandar uma boa noite especial também pro pessoal da Ilhota ligadinho com a gente. Ainda há pouquinho a Eliane também mandou, né? É, manda um abração ali pra turma que tá sempre ligadinho com a gente. Vamos ver se dá tempo de falar que dá, né? É, na Ilhota ali, ó, da Pedra de Amolar. A Lili, dona Eliane, tá oferecendo a programação inteirinha pro tio Neneco e a tia moça lá da Pedra de Amolar. Aquele abraço pro pessoal da Pedra de Amolar, ligadinho com o Brasil Caboclo. É, o tio Neneco e a tia moça, né, ligadinho com a gente. Um abração pra eles, sempre ligadinho aqui na programação da Rádio Sentinela. Dona Oswaldina Rangel, aquele abraço. Vai acompanhar também essas três modas bonitas que tá preparadinha agora aqui, ó. A Sementinha na sequência, Rancho da Saudade com Lourenço Lorival e Avião Assassino. Para você que tá ligadinho com a gente, nosso cordial boa noite. Alguém pediu também a do Milionário Zé Rico, né? Tá preparado ali, ó. Minha prece, Milionário Zé Rico. Vai ter uma moda bonita aqui um pouquinho mais pra frente, Zé do Rancho e Mariazinha. Janelinha do Trem, que moda bonita aqui na programação da Rádio Sentinela. Nosso cordial boa noite a todos, uma ótima semana. Para todos que são ligados aqui na programação da Rádio Sentinela.

0: beleza!
1: Que beleza, Lígia tá parabenizando a Luciana, que é do bairro da Lagoa. Isso, Lígia, grande abraço então pra Luciana, parabéns da Lígia. A dona Oswaldina escolheu a música do Valdeirinho Misael, Olho de Vidro, tá preparadinho? Vai rodar já já, tá bom, dona Oswaldina? Vai ser depois do Barreirito, que vai rodar agora, Havia um Assassino, na sequência Olho de Vidro, aqui no Brasil Caboclo. Nosso cordial boa noite a todos. Brasil Caboclo aqui na Rádio Sentinela do Vale de Gaspar, para você que tá ligadinho com a gente. Aquele abraço.

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3: Que é o Luciano Alfredo de Brusque. Muito sucesso aí pra vocês aí. Valeu, grande abraço.

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1: 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Ó, pingo d'água, que beleza!

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0: notícias do governo federal que movimentaram o país no dia de hoje.
1: Olá, boa noite.
0: Boa noite para você que nos acompanha em todo o país.
1: Segunda-feira, 24 de agosto de 2026.
0: Vamos aos destaques do dia.
1: Saúde.
0: Meu SUS Digital vai oferecer teleatendimentos a mulheres em situação de violência e mães atípicas. Graziele Bezerra.
2: Cada usuária poderá realizar até 10 sessões. Ao final das sessões, a mulher poderá ser encaminhada para a continuidade do cuidado em um centro de atenção psicossocial.
1: Motoristas já podem consultar em um único lugar as passagens por pedágios eletrônicos e verificar se há tarifas pendentes.
0: Plataforma reúne dados sobre registro, situação da tarifa e canal de pagamento. Luciana Colares de Holanda.
3: O pedágio eletrônico, chamado de Free Flow, permite a passagem de veículos pelos pontos de cobrança sem a necessidade de parada em cancelas ou cabines fiscais.
1: Mobilização por pessoas desaparecidas.
0: Familiares podem doar DNA para auxiliar nas buscas. Pablo Mundim.
4: O DNA do familiar é incluído em bancos de perfis genéticos e pode ser comparado com materiais de pessoas encontradas vivas ou mortas cuja identidade ainda não foi confirmada.
1: Hoje, na apresentação da Voz do Brasil, Luciana Vasconcelos e Luciano Seixas.
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1: Pequenas empresas devem ficar de olho. O número de serviços disponíveis em órgãos do Poder Público Federal deve aumentar. E assim, podem surgir novas oportunidades de negócios.
0: E como funciona? Por meio de plataforma, o órgão público divulga uma necessidade de serviço ou de aquisição de alimentos. E os fornecedores cadastrados podem enviar suas propostas com o preço pelo qual realizariam o trabalho.
1: Quem tem mais informações ao vivo é Gabriela Noronha. Boa noite, Gabriela.
5: Boa noite, Luciano. Boa noite a todos os ouvintes da Voz do Brasil. Boa noite, Luciana. Olha, é isso mesmo. Bancos públicos, correios e outras entidades federais, como o Fundo Nacional de Desenvolvimento da Educação, o FNDE, vão utilizar a plataforma Contrata Mais Brasil para contratar microempreendedores individuais em serviços de manutenção e pequenos reparos e também outros serviços. Com a assinatura do termo de adesão nesta segunda-feira, as instituições públicas se somam aos demais órgãos federais, como escolas, prefeituras, governos estaduais e também que já utilizam, né, a ferramenta para contratar os serviços. A lista inclui profissionais de diferentes áreas, como explica o ministro do Empreendedorismo, da Microempresa e da Empresa de Pequeno Porte, Paulo Henrique Pereira.
6: É a possibilidade de uma escola contratar o pedreiro, o pintor do bairro, que às vezes tem a filha ou o filho estudando na escola, para fazer o serviço público, ao invés de mandar esse dinheiro para uma grande empresa. É um hospital que vai comprar a comida de um produtor local, ou uma agência do Banco do Brasil que vai buscar lá a cozinheira para fazer um evento, que é uma empreendedora local, deixando o dinheiro nos territórios, nas localidades.
5: E olha, para participar, o MEI e microempresas devem acessar a plataforma com a conta gov.br, informar o CNPJ, realizar o cadastro no sistema de cadastramento unificado de fornecedores e, quando necessário, selecionar os serviços que oferecem. A partir daí, eles poderão enviar propostas para oportunidades disponíveis em seu município ou região. E a contratação é realizada toda de forma digital.